0: junto da Maiara e Maraísa. E a gente abriu a sequência com o talento do Traia Véia, Certezas. Esse é o Play Sertanejo, o melhor da música sertaneja aqui na sua terça-feira, levando alegria, levando sempre o melhor da nossa música sertaneja.
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4: 21 horas e 2 minutos.
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0: Estamos de volta, gente. Uma excelente terça-feira para você que tá ligado com a gente. Esse é o Play Sertanejo, o melhor da nossa música sertaneja, chegando aqui para a segunda hora de hoje, hein? Olha, a nossa coleguinha, a Simone Mendes. Ela lançou em janeiro do ano passado a música Me Ama ou Me Larga, a primeira faixa do DVD dela, Cantando Sua História 2. Essa música, ela conta a história de alguém que não se sente amado como gostaria.
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0: Também teve o Panda no projeto Cê Tá Doido, teve a participação de Ícaro e Gilmar e também da dupla Humberto e Ronaldo. Você curtiu ainda o Bruno e Marrone, Ai Que Vontade. Também teve o Bruno Rosa, Atriz Demais, participação de Murilo Ruf. Essa música tá tocando, gente, tá explodida mesmo, né? Entre as mais tocadas nas rádios Brasil afora aí. E a gente abriu a nossa segunda hora desta terça-feira com a Simone Mendes, Me Ama ou Me Larga. Esse é o nosso Play Sertanejo, o seu programa sertanejo de todos os dias, levando até você o melhor da nossa música sertaneja. Já já eu volto, hein? Daqui a pouquinho você curte com a gente os irmãos Edson e Hudson.
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2: 21 horas e 18 minutos.
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3: Olha, após o projeto Modão é Sempre Modão, com releituras de clássicos da música sertaneja, os irmãos Edson e Hudson lançaram a inédita e romântica Papel de Homem. Essa canção, ela foi escrita pela Fátima Leão, hein? A Fátima é uma grande cantora, grande compositora de grandes sucessos, dentre elas a música Dormir na Praça, a música Fã também, enfim, cada sucesso que essa mulher compôs já cantou que, olha, dispensa comentários, hein? E ela compôs essa música que você curte com a gente agora aqui, hein? Papel de Homem, Edson Hudson.
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0: Lucy Bellucci cantando aqui pra gente. Esse é o nosso Play Sertanejo, hein? O melhor da nossa música sertaneja. Pena que se já namora. Essa música é bem legal, hein? Ela fala de um amor impossível. Essa faixa, ela faz parte do álbum Maiores de 18, volume 1. Em comemoração aí aos 18 anos de carreira da dupla Marcos e Bellucci. Ainda teve a música Medida Protetiva, uma das músicas mais tocadas também da dupla João Bosco e Vinícius e Gustavo Lima. Também teve Fred Gustavo com Wesley Safadão e abrimos esta sequência de sucessos com Edson e Hudson, Papel de Homem. Esse é o nosso Play Sertanejo. Hoje é terça-feira. Para você que ligou o rádio agora, bem-vindos à maior audiência sertaneja do Brasil.
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3: Se a sua ideia de sobremesa se resume a pudim e brigadeiro, saiba que a entomofagia, o hábito de comer insetos, está conquistando o mundo com doces pra lá de exóticos. No México, por exemplo, você pode provar larvas crocantes com sabor de amendoim sobre o bolo ou pirulitos com escorpiões inteiros no meio do caramelo. Para os amantes de um docinho no lanche, uma empresa no país de Gales criou cookies que levam nada menos que 20 grilos em pó por biscoito. Na Amazônia colombiana, um sorvete de formiga faz sucesso absoluto com gosto natural de capim santo, enquanto o Japão oferece sorvetes decorados com gafanhotos inteiros. Mas cuidado, viu? Na Coreia do Sul, um chefe premiado quase foi preso por usar formigas não autorizadas pela vigilância sanitária em um prato refinado. E você, teria coragem de encarar uma casquinha de sorvete com formiga ou prefere ficar bem longe dessas crocâncias exóticas, hein?
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0: injetável para bronzeamento rápido. Essa substância age direto no cérebro, forçando o corpo a produzir melanina de um jeito totalmente artificial e sem qualquer controle médico. O grande problema é que esse produto ilegal não tem registro na Anvisa e pode estar contaminado com bactérias e impurezas de fábrica. Injetar substâncias desconhecidas no organismo coloca sua vida em risco em troca de uma vaidade passageira. Cuidado, gente! O verdadeiro autocuidado começa quando a gente protege a saúde e rejeita milagres estéticos que podem matar.
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2: 21 horas e 36 minutos.
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1: Não baixe a cabeça para os desafios, porque até a tempestade tem medo de gente corajosa. Às vezes, é justamente a força do vento contrário que te impulsiona e te joga para frente com mais energia. Se algo não deu certo agora, não se intimide, pois ainda tem muita coisa boa para acontecer no seu caminho. Não foi dessa vez? Calma, a sua hora ainda vai chegar.
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3: 4 de agosto, terça-feira, e eu tô chegando por aqui.

Cent confirmou o lançamento de uma música inédita ao lado de Eminem e Tupac, que será tema do novo filme da franquia Street Fighter, com estreia nos cinemas em 15 de outubro. Em entrevista, o rapper esclareceu que a faixa não utiliza inteligência artificial para recriar a voz do ícone do rap falecido em 1996. Segundo o artista, as gravações vocais originais de Tupac foram liberadas e entregues diretamente por sua família e pelos gestores de seu espólio, que aprovaram o resultado final e garantiram a autenticidade desse grande encontro de ícones do hip hop.

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6: Olha, o Júnior e César, eles lançaram no ano passado, em 2025, a música Cheiro de Culpado. Essa música, ela faz parte do projeto Daquele Jeitão. E essa música, ela virou aí um grande fenômeno nacional, alcançando o top 3 do Spotify. Pois é, gente, bombou aqui no Brasil. Essa tenho certeza que você conhece. Vamos cantar com eles, então, pode ser? Vamos colocar essa voz aí pra trabalhar, mostrar todo o seu talento cantando também, junto com Júnior e César.
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1: Ô Michel, não vai ficar pra tomar uma depois do fute não, mano?
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0: Paulo e Alex, para fechar muito bem a edição desta terça-feira. Ainda Max Oliver, a Bia Frazo cantou com Henrique e Juliano, hein? Eles que são empresário dela, hein? Ê, Bia, tá de parabéns, hein? Fazendo muito sucesso também nos palcos. Bia Frazo, marque bem esse nome, hein? Bia Frazo. Ainda PH e Michel e também o Júnior e César, cheiro de culpado, para fechar a edição desta terça-feira do nosso Play. Um abraço muito especial para você que esteve comigo, a minha gratidão pela audiência, pela amizade. Amanhã já é quarta-feira e eu vou estar por aqui, juntinho de você. Até lá.
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3: E aí, tudo bem? Já estamos na terça-feira, 4 de agosto. A mensagem do dia está no ar. Motivação diária, de autoria de Sigmar Sabin. Motivação é igual banho diário. Se não renovarmos todos os dias, começamos a cheirar mal. Então me permita perguntar, como nós podemos fazer do nosso dia um bom dia hoje? Existe alguma fórmula? Algum segredo que apenas alguns conhecem? Se você souber, me conte, por favor. E existe alguma fórmula para sermos ou estarmos motivados? Como eu já disse, motivação é igual banho diário. Se não renovarmos todos os dias, perde a validade. É nisso que eu acredito e procuro praticar no dia a dia, mesmo tendo a consciência que um dia é diferente do outro, que os desafios e problemas são inevitáveis. Eu posso escolher como será meu dia. Aí entra em prática a nossa opção de escolha. Não deixar que as atitudes dos outros influenciem em nossa maneira de encarar este dia. Sim, concordo que não seja uma das tarefas mais fáceis, mas é, com certeza, uma opção que cabe apenas a cada um de nós. Se ao me dirigir para o trabalho sofro uma fechada no trânsito, não posso permitir que a imprudência do outro influencie na minha maneira de tratar as pessoas que vou encontrar durante o dia. Mas como podemos começar então esse jeito de encarar o dia numa boa? Começando com o acordar. Não simplesmente com a forma que acordamos pela manhã, assustados com o despertador, sobressaltados com medo de perder a hora, ou ainda porque nos tiram da cama de qualquer jeito. O acordar nos permite desenvolver a habilidade e a capacidade de escolher fazer de hoje um bom dia. É muito mais profundo do que simplesmente despertar pela manhã para mais um dia. Para desenvolvermos a capacidade de nós mesmos transformarmos nosso dia, precisamos primeiramente acordar para a vida. Esse acordar é algo assim: acordar. Perceba e entenda o significado da palavra acordar. Alguém separou as sílabas, não apenas como um exercício de gramática, mas com o objetivo de dar outro significado, colorir nosso dia. Sim, acordar é dar cor ao dia, dar cor à nossa vida. Quando fazemos isto, passamos a olhar tudo o que está em nossa volta com outros olhos. Conseguimos olhar muito além do cinza, que às vezes esconde o verdadeiro colorido que nossa vida tem. Experimente praticar essa mudança de atitude diante da sua vida. Comece colorindo suas manhãs com um motivo a mais para que o seu dia seja um bom dia hoje. Tenha um bom dia hoje, acordado, motivado e colorido. Sou Júnior Bonarese e esta foi a mensagem do dia.
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27: E aí, tudo bem? Como é que você tá? Eu sou o Michael Oliveira. A partir de agora você confere o melhor da música internacional em 60 minutos no seu Raridades, nesta segunda edição do mês de agosto. Vamos juntos, fazendo a nossa primeira viagem até o ano de 2004. Aliás, essa música da banda Three Doors Down foi um grande sucesso, estreando na sexta posição da Billboard Bubbling Under Hot 100 e alcançou a 72ª posição na Billboard Hot 100 com Away From The Sun.
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0: Tá aí The Chemical Brothers, Block, Rock and Beats, 1997. De 2002 teve a colombiana Shakira com Whenever, Wherever e abrimos bem com Three Doors Down. Fica por aí, rápido intervalo, volto já.
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2: Hello, hello. Hoje, terça-feira. E se você também achava que roupa clara era só para o verão? Olha só. Quem disse que dias frios não combinam com a leveza e o charme dos looks em tons claros? O branco é um clássico absoluto que deixa a produção leve e brilha em calças, casacos e blusas de tricô. Se o seu estilo é tradicional, aposte no infalível contraste preto e branco, usando um casacão claro por cima de uma base escura. O inverno também pode ser leve, elegante e cheio de estilo. Não tenha medo de apostar em tons claros e arrase por aí nas suas produções, tá bom? 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
3: 22 horas e 24 minutos.
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0: Bom demais saber que você tá ligado, ligado na programação do seu Raridades. Bom demais, vamos juntos. E a gente aterriza em 1991 com Why You Wanna Make Me Blue, Débora Blando.
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0: Tá aí o Sony Pitbull e o Little John Canculo 2004, fechando super bem a primeira parte, que teve o NSYNC com Pop, faixa do álbum Celebrity. A música ganhou 4 prêmios no MTV Video Music Awards em 2001, nas categorias Melhor Vídeo Group, Melhor Vídeo Pop, Melhor Vídeo de Dance e Escolha do Público. E teve The Cure com Boys Don't Cry no começo do bloco, Débora Blando. Fica por aí, rápido intervalo, já já tem a segunda parte.
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2: 22 horas e 37 minutos.
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0: Boa terça-feira, obrigado você que segue ligado, ligada na programação. Eu sou o Maicon Oliveira, prazerzaço, sigo por aqui, trazendo pra você agora mais músicas na nossa segunda parte, com Mariah Carey, som de 95. Essa daqui fez parte do quarto álbum de estúdio, Daydream, da americana. Bora ouvir Fantasy.
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0: Tá aí, Gloria Estefan, Heavens, What I Feel, 1998. Teve The Doors, Love Street e o som de Mariah Carey. Última pausa, volto já.
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2: Oi, gente, tudo bem com vocês? Uma maravilhosa terça-feira. Hoje, dia 4 de agosto, é o dia da campanha educativa de combate ao câncer. E o Sinal Verde tá no ar. Vamos à dica de hoje. Você costuma rodar muitos quilômetros depois que a luz da reserva acende no painel do carro? É melhor repensar esse hábito agora mesmo para evitar prejuízos pesados na oficina. Quando o tanque fica com menos de 5 litros, o sistema perde a capacidade de refrigeração ideal, forçando e danificando a bomba de combustível. Evite essa dor de cabeça.
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3: Oi, que bom ter você por aqui. Aroma e Sabor chegando na sua terça-feira. Eu sou a Kelly Gomes e para hoje a gente vai ter uma receita de pastel de ricota com cenoura. Para os ingredientes, você vai precisar de meia xícara de ricota, 2 colheres de sopa de queijo mussarela light ralado, 4 colheres de sopa de cenoura ralada, 2 colheres de sopa de uva passa, pimenta do reino e sal a gosto e, para fechar, 8 discos de massa para pastel de forno. O preparo é o seguinte. O primeiro passo vai ser pré-aquecer o forno em 180 graus e untar uma assadeira com óleo. Depois, você vai misturar todos os ingredientes em uma tigela, com exceção da massa de

0: pastel. Aí, para fechar, é só você montar os pastéis e distribuí-los na assadeira. Assa aí por cerca de 15 minutos até que eles fiquem levemente dourados. E além de dourados, ficam deliciosos. Pastel de ricota com cenoura, nossa receita com muito aroma e sabor para essa terça-feira. E amanhã tem mais, você já sabe, né? Então te espero por aqui. Tchau.
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3: Bom demais saber que você tá ligado aqui na programação e a gente entra na reta final e vai pra 95, com o sucesso da canadense Shania Twain, faixa do álbum The Woman in Me. A track foi o seu primeiro hit nas paradas country da Billboard e o seu primeiro hit que quebrou o top 40 nas paradas pop. Bora ouvir Any Man of Mine.

0: Fechando super bem essa edição de terça-feira ao som de Henrique Iglesias e a Whitney Houston. Could I Have This Kiss Forever? Valeu demais pela sua audiência. Não desliga o rádio, na sequência tem mais um campeão de audiência. Até amanhã.
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3: 23:08.
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10: Hoje eu quero falar com você sobre a beleza dos recomeços. Porque cada amanhecer é um bilhete de Deus dizendo que você ganhou uma nova chance para recomeçar. Não carregue o peso dos erros de ontem, porque a misericórdia divina se renova a cada manhã para guiar os seus passos. Olhe para frente com fé e coragem, sabendo que as maiores vitórias nascem da decisão de continuar. Com Deus no controle, o melhor da sua história ainda está por vir.
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15: Uma incrível terça-feira para você que tá ligado aqui. Eu sou Priscila Pera e vai começar esse programa que a gente ama de paixão, que é o romance, com as músicas mais icônicas, as músicas eternas. São músicas que tocam a alma e o coração e ficam gravadas na memória, né? Pode fazer muito tempo que você não ouve essa música, mas de repente quando ela toca, tudo volta, né, a ser como antes.
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15: Se você conseguisse se enxergar através dos meus olhos, veria a infinidade do meu amor por você. James Blunt, para começar.
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0: Você ouviu no romance Michael Jackson, Bean, Bryan Adams e também James Blunt. O romance volta já já. Uma ótima terça-feira para você.
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2: Oi, oi, meus amigos, terça-feira maravilhosa. Que bom ter a companhia de vocês aqui na nossa rádio. E olha, anote essa dica de ouro para quem tem gatinho filhote. Nunca brinque utilizando as suas mãos ou os pés. Para os felinos, tudo que se move é uma presa. E se você incentivar, estará ensinando o seu gatinho a te caçar no futuro. O que parece bonitinho e inofensivo no começo, vira um problemão com mordidas dolorosas quando ele cresce. Então use sempre um brinquedo e varinhas apropriadas para educar o seu amigo com muito carinho.
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3: Conectado. Xiaomi lança câmera de segurança com duas lentes e inteligência artificial para cuidar da casa. É o que você descobre junto comigo neste 4 de agosto, terça-feira, em mais uma edição do Tech World para você.
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3: A Xiaomi apresentou no mercado chinês a Smart Camera 4 Max AI Zoom Edition, uma câmera de segurança interna que se destaca por ter duas lentes, uma de 12 megapixels e outra de 8 megapixels, gravação em 4K e aproximação de imagem em até 12 vezes sem perder a qualidade. O grande diferencial do modelo é o sistema de inteligência artificial AI Care, pensado para ajudar no cuidado da família. A câmera consegue perceber se alguém caiu no chão, se uma pessoa está parada por muito tempo, além de acompanhar o estudo de crianças e até as peraltices dos animais de estimação. Ela também cria relatórios diários de tudo o que aconteceu e permite buscar gravações antigas apenas digitando o que você quer encontrar no aplicativo. Para não deixar pontos cegos, o aparelho gira 360 graus para os lados e 180 graus para cima e para baixo. E ele ainda conta com visão noturna colorida, chip mais rápido para processar os dados e um sistema de segurança reforçado para proteger as imagens da sua casa contra vazamentos.
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4: 23 horas e 25 minutos.
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2: Oi, tudo bem? Boa terça-feira pra você. Como é que tá por aí o seu dia, hein? Tudo bem? Eu sou a Kelly Gomes e olha, se você está grávida e quer começar a se movimentar, a gente tem uma dica boa hoje, tá? Caminhada. Sabe por quê? Porque esse é o exercício ideal e também super seguro pras futuras mamães que estavam sedentárias antes da gestação. Pra começar com o pé direito, você tem que escolher roupas bem leves, elásticas e um tênis com excelente amortecimento para proteger as articulações. Não se esquece também de levar uma garrafinha de água para manter a hidratação em dia e prefira os horários com sol bem fraquinho. Comece o treino 3 vezes por semana, aí você vai gradualmente aumentando o ritmo e sempre respeitando os limites do seu corpo. Mantenha seu bebê saudável desde a gestação. Beijo para você e aproveita sua terça-feira e já começa hoje, tá? Tchau, tchau.
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0: Já estamos de volta e tem mais romance no ar. Blessed é uma linda canção de Elton John, lançada no álbum Made in England, em 1995. O álbum foi dedicado ao namorado, na época, e hoje marido de John, David Furnish. Elton John, aqui no Romance.
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0: Você ouviu no romance As Triads, Trevor Hall e também Elton John. O romance volta já já, cheio de amor, com músicas eternas para tocar seu coração. Fique ligado.
1: 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Vinte e três horas e 39 minutos.
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0: Tem mais romance. Van Morrison.

0: Sharp no romance, The Corgis e também Van Morrison. O romance é assim, né? Um programa lindo que fala de amor, que toca o seu coração através das músicas. Já já, eu volto com a última sequência do romance desta terça-feira.
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2: 23 horas e 52 minutos.
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0: Estamos de volta, tem mais romance. You're Still the One foi lançada pela canadense Shania Twain no álbum Come On Over de 98. O single alcançou o número 2 nas paradas da Billboard. É um dos seus maiores sucessos em rádios country. Tocou muito no Brasil, fez parte de trilha sonora de novela. E assim a gente vai ouvir agora Shania Twain.
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0: In Excess, Never Tear Us Apart. Final de mais uma edição aqui do Romance. Tá de volta amanhã. Beijos no coração, a gente se fala.
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1: Meia-noite e 5 minutos.
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0: Meia-noite e 17 minutos. 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
1: Olá, tudo bem? Cheguei nessa quarta-feira. Eu sou a Kelly Gomes e tô aqui com você para te dar dicas sobre o mundo materno. Por exemplo, na hora do sono, você costuma deixar seu filho dormir na mesma cama que você? Especialistas alertam que mesmo dividindo o quarto com os pais, é fundamental que a criança tenha seu próprio berço ou então cama. Esse hábito evita o excesso de proteção e ajuda a desenvolver a independência, prevenindo a insegurança no futuro. Para garantir uma noite perfeita, você cria um ambiente totalmente tranquilo, silencioso e bem escurinho para não atrapalhar os hormônios do crescimento. Uma rotina de sono correta afasta o cansaço e garante manhãs cheias de energia. Deixar a criança dormir bem para ela crescer saudável. Então, se você não tinha esses hábitos, começa a partir de hoje. Afinal, hoje é o Dia Nacional da Saúde. Vamos promovê-la. Beijo para você e amanhã tem mais Mamãe Cheguei. Tchau, tchau.
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0: toda a bagagem de mercado acumulada pelo pagodeiro para impulsionar novos artistas que não possuem gravadora. Belo destacou ainda que deseja oferecer à nova geração do samba e do pagode exatamente a orientação, a estrutura e as oportunidades que ele não teve no início da sua trajetória nos anos 90.
1: 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Meia-noite e 50 minutos. 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
1: Uma hora e um minuto. 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
3: Amiga, a estampa de onça continua sendo a rainha do animal print. E a dica pra não errar é deixá-la brilhar como foco principal do seu look. Você pode até usá-la em uma única peça de impacto ou ainda criar uma combinação coordenada muito elegante, jogando com tons de marrom. Mas se você quer uma novidade fashion, a tendência do momento é estampa de tigre, que mistura o clássico leopardo com o design da zebra. Combine essa estampa marcante com peças lisas em preto e branco e conquiste um visual impecável.
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4: Uma excelente quarta-feira para você. Hoje é Dia Nacional da Saúde. E nós vamos com o nosso quadro Papo Sério. A anemia ferropriva é uma condição séria caracterizada pela falta de ferro, um nutriente essencial ao organismo. O ferro está diretamente associado à produção dos glóbulos vermelhos e ao transporte de oxigênio para os tecidos. Geralmente, ela é causada por uma carência na dieta, mas pode ter relação com parasitoses ou perda de sangue. Mulheres em idade fértil, gestantes, idosos e crianças em fase de crescimento são os grupos mais vulneráveis. Os principais sintomas desse tipo de anemia incluem um cansaço extremo, palidez na pele, apatia e taquicardia. Nas fases mais avançadas da deficiência, surgem alterações visíveis nas unhas e os cabelos ficam quebradiços. Nas crianças pequenas, a falta de ferro pode comprometer gravemente o crescimento, o aprendizado e a imunidade. A primeira medida para reverter o quadro é descobrir a causa real da deficiência com o seu médico de confiança. O passo seguinte envolve o ajuste na alimentação, aumentando o consumo diário de carnes vermelhas e grelhados. Invista também em verduras de folha bem escuras como espinafre, a couve fresca e o brócolis no vapor. As leguminosas como o feijão, a lentilha e a ervilha também são excelentes fontes que ajudam na recuperação. Uma dica de ouro é associar o consumo desses alimentos com fontes de vitamina nascer para melhorar a absorção. Show cansaço! Cuide da sua nutrição, abasteça seu estoque de ferro e garanta muito mais energia para a sua rotina. O nosso Papo Sério de hoje fica por aqui. Até o próximo.
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0: Muito obrigado, gente. Maravilha.
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2: Oi, minhas lindas meninas. E aí, vocês também amam aquela peça que é elegante e que seja confortável ao mesmo tempo? A calça pantalona desfila com total perfeição, tanto na correria do dia a dia, quanto no glamour da noite. E engana-se quem pensa que ela só funciona com salto alto, pois sapato os rasteiros são super bem-vindos para garantir conforto. Se quiser equilibrar o visual, combine o modelo com blusas mais secas, regatas ou bodies. A pantalona prova que dá sim para unir o conforto e a elegância no mesmo look. Agora é só você escolher a sua combinação, usar e abusar. Beijos!
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4: 1 hora e 16 minutos.
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0: minutos.
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1: Você já ouviu falar que ser feliz é o maior investimento que alguém pode fazer na vida? E o investidor com mais poder para mudar a sua própria história é você. Então nunca entregue esse controle para ninguém. Continue priorizando seus sonhos, cuidando da sua mente e fazendo muito mais por sua própria felicidade todos os dias.
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2: Oi, oi, meus queridos. Uma boa quarta-feira. Hoje, dia 5 de agosto, é o Dia Nacional da Saúde. E atenção, motorista. Vamos à dica de hoje do Sinal Verde. Com as condições ruins de muitas estradas, os buracos acabam virando obstáculos inevitáveis no dia a dia. Mas atenção, frear bruscamente em cima do impacto é o maior erro, pois essa manobra sobrecarrega a suspensão e o sistema de freios. O ideal é reduzir a velocidade antes e, se não der tempo, cruzar o desnível naturalmente para minimizar os danos.
0: Você ouviu? Sinal Verde. No trânsito, somos todos pedestres. 1:48.
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1: 2:02.
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1: Olá, meus queridos. Quarta-feira linda, linda. Meu amigo Pet já está por aqui. E você sabia que não dá pra adivinhar o sentimento de um gato olhando apenas para o formato das pupilas dele? É, pra entender o seu felino, analise os olhos em conjunto com a linguagem corporal e os movimentos do corpo. Se as pupilas mudarem de tamanho, repare se há sinais de tensão, posição de ataque ou até mesmo apatia. Esses detalhes ajudam a descobrir se o seu gato está desconfortável, estressado ou precisando de cuidados.
0: Esse foi o Meu Amigo Pet. 2:17.
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1: Então, atenção, hein? 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Pois é, o removedor de esmaltes limpa tudo em poucos segundos. É só jogar na mancha e passar a palha de aço bem de leve, sem fazer força. 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
2: Agora! A paixão pela música passou de todos os limites em Kyoto, no Japão, onde o músico Kazunori Yokoi, de 61 anos, decidiu transformar seu lar em um estúdio de rock sem pausa. Desde 2019, ele tocava suas guitarras e ouvia a rádio no volume máximo dia e noite, ignorando solenemente todos os avisos das autoridades. Essa rotina barulhenta se arrastou por mais de 7 anos, provocando surtos graves de insônia, depressão e até zumbido no ouvido de 4 vizinhos idosos. Cansada do pesadelo sonoro, a vizinhança se reuniu e apresentou provas para que a polícia finalmente o prendesse sob a acusação de agressão. Para garantir a paz na rua, os agentes apreenderam o arsenal do músico: mais de 40 guitarras, amplificadores e aparelhos de som. E aí, hein? Me conta aí, se você tivesse um vizinho desses, ia dormir tranquilo ou não?
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5: Duas horas e 32 minutos. 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
1: Oi, oi, oi, boa quarta-feira pra você, hoje é dia 5 de agosto, dia nacional da saúde, então muita saúde na sua vida. Eu sou a Kelly Gomes e nossa receitinha de hoje é de rolinhos de pão e queijo. E você vai precisar de 8 fatias de pão sem casca, 8 fatias de queijo e 1/3 de xícara de chá de manteiga, só isso, tá? E agora o preparo é bem simples. Com a ajuda de um rolo de massa, você vai deixar as fatias de pão um pouco mais fininhas para facilitar a montagem dessa receita. Em seguida, você vai pegar uma fatia de queijo, coloca por cima do pão e faz um rolinho. Passa um pouco de manteiga no lado de fora do rolinho e coloca-o na assadeira para ir ao fogo. Quando terminar a montagem de todos os rolinhos, você vai levar para o forno e deixar assar em fogo baixo, até que o exterior fique bem douradinho e o queijo esteja derretido. Serve imediatamente após tirar do forno e tá aí, uma travessa maravilhosa, deliciosa de rolinhos de pão e queijo. Bem simples e um ótimo lanche. Boa quarta-feira para você e amanhã tem mais Aroma e Sabor.
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1: E aí, tudo bem? É quarta-feira, hoje dia 5. Júnior Bodanese por aqui com a mensagem do dia. A porta do lado. Em entrevista dada pelo médico Drauzio Varella, disse ele que a gente tem um nível de exigência absurdo em relação à vida, que queremos que absolutamente tudo dê certo e que às vezes, por aborrecimentos mínimos, somos capazes de passar um dia inteiro de cara amarrada. E aí ele deu um exemplo trivial que acontece todo dia na vida da gente. É quando um vizinho estaciona o carro muito encostado ao seu na garagem, ou pode ser na vaga de estacionamento. Em vez de simplesmente entrar pela outra porta, sair com o carro e tratar da sua vida, você bufa, pragueja, esperneia e estraga o que resta do seu dia. Eu acho que essa história de dois carros alinhados, impedindo a abertura da porta do motorista, é um bom exemplo do que torna a vida de algumas pessoas melhor e de outras pior. Tem gente que tem a vida muito parecida com a de seus amigos, mas não entende por que eles parecem ser tão mais felizes. Será que nada dá errado para eles? Dá aos montes. Só que para eles, entrar pela porta do lado uma vez ou outra não faz a menor diferença. O que não falta neste mundo é gente que se acha o último biscoito do pacote. Que audácia contrariá-los. São aqueles que nunca ouviram falar em saídas de emergência. Fincam o pé, compram briga e não deixam barato. Alguém aí falou em complexo de perseguição? Justamente, o mundo versus eles. Eu entro muito pela outra porta e às vezes saio por ela também. É incômodo, tem um freio de mão no meio do caminho, mas é um problema solúvel. E como esse, a maioria dos nossos problemões podem ser resolvidos assim, rapidinho. Basta um telefonema, um e-mail, um pedido de desculpas, um deixar barato. Eu ando deixando de graça. Pra ser sincero, 24 horas tem sido pouco pra tudo que eu tenho que fazer. Então não vou perder ainda mais tempo ficando mal-humorado. Se eu procurar, vou encontrar dezenas de situações irritantes e gente idem, pilhas de pessoas que vão atrasar meu dia. Então, eu uso a porta do lado e vou tratar do que é importante de fato. Eis a chave do mistério, a fórmula da felicidade, o elixir do bom humor, a razão por que parece que tão pouca coisa na vida dos outros dá errado. Quando os desacertos da vida ameaçarem o seu bom humor, não estrague o seu dia. Use a porta do lado e mantenha a sua harmonia. Lembre-se, o humor é contagiante, para o bem e para o mal. Portanto, sorria e contagie todos ao seu redor com a sua alegria. A porta do lado pode ser uma boa entrada ou uma boa saída. Experimente. Sou Júnior Bodanese e esta foi a mensagem do dia.
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3: 3 horas e 4 minutos.
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6: Eu quero contar para você sobre o verdadeiro abrigo. Porque no meio das tempestades da vida e quando o vento soprar forte, você deve lembrar de onde vem a sua verdadeira força. Deus não promete uma jornada sem lutas, mas Ele garante que estará presente em cada uma delas para te sustentar. Faça da sua oração um escudo e da gratidão o seu ponto de partida diário. Sobre as asas do Criador, não há tempestade que possa abalar a sua estrutura.
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1: Fique conectado. TCL lança tablet com tela que parece papel para não cansar a vista. É o que você descobre junto comigo agora nesta edição fresquinha do Tech World que chega agora para você neste 5 de agosto, Dia Nacional da Saúde.
0: O futuro já começou.
1: A TCL apresentou seu novo tablet, o Tab A1 Plus Next Paper, feito para quem passa muitas horas estudando ou trabalhando. A grande novidade é a tela de 12,2 polegadas com uma tecnologia especial que simula uma folha de papel de verdade, ajudando a não cansar os olhos durante a leitura. O aparelho vem com um botão fácil de usar para mudar o estilo da tela na hora. Você pode deixar em preto e branco como um livro físico, em cores suaves ou no modo normal de celular. Ele conta ainda com inteligência artificial para ajudar nas tarefas do dia a dia e permite você deixar apenas alguns aplicativos coloridos, enquanto o resto do sistema continua parecendo papel.
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2: 3 horas e 18 minutos.
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3: Olá, tudo bem? Cheguei nessa quarta-feira. Eu sou a Kelly Gomes e tô aqui com você para te dar dicas sobre o mundo materno. Por exemplo, na hora do sono, você costuma deixar seu filho dormir na mesma cama que você? Especialistas alertam que mesmo dividindo o quarto com os pais, é fundamental que a criança tenha seu próprio berço ou então cama. Esse hábito evita o excesso de proteção e ajuda a desenvolver a independência, prevenindo a insegurança no futuro. Para garantir uma noite perfeita, você cria um ambiente totalmente tranquilo, silencioso e bem escurinho para não atrapalhar os hormônios do crescimento. Uma rotina de sono correta afasta o cansaço e garante manhãs cheias de energia. Deixar a criança dormir bem para ela crescer saudável. Então, se você não tinha esses hábitos, começa a partir de hoje. Afinal, hoje é o Dia Nacional da Saúde. Vamos promovê-la. Beijo para você e amanhã tem mais Mamãe Cheguei. Tchau, tchau.
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1: Passar horas e horas sentado de qualquer jeito em frente ao computador é um veneno silencioso para o seu corpo. A maioria das pessoas escorrega na cadeira, curva as costas, projeta o pescoço para frente sem perceber o estrago. Essa posição incorreta joga uma carga gigante de peso e pressão.

0: travamentos e problemas graves, como a hérnia de disco. Fique atento ao seu corpo e não deixe o seu trabalho destruir a sua saúde física.
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2: 3 horas e 30 minutos.

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1: 4:04.
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1: TCL lança tablet com tela que parece papel para não cansar a vista. 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
2: Oi, minhas lindas meninas. E aí, vocês também amam aquela peça que é elegante e que seja confortável ao mesmo tempo? A calça pantalona desfila com total perfeição, tanto na correria do dia a dia quanto no glamour da noite. E engana-se quem pensa que ela só funciona com salto alto, pois sapatos rasteiros são super bem-vindos para garantir conforto. Se quiser equilibrar o visual, combine o modelo com blusas mais secas, regatas ou bodies. A pantalona prova que dá sim para unir o conforto e a elegância no mesmo look. Agora é só você escolher a sua combinação, usar e abusar. Beijos! 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
3: 4 horas e 16 minutos.
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1: Você já ouviu falar que ser feliz é o maior investimento que alguém pode fazer na vida? E o investidor com mais poder para mudar a sua própria história é você. Então nunca entregue esse controle para ninguém. Continue priorizando seus sonhos, cuidando da sua mente e fazendo muito mais por sua própria felicidade todos os dias.
0: 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Quatro horas e 47 minutos.
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2: 5:02.
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5: Amiga, a estampa de onça continua sendo a rainha do animal print. E a dica pra não errar é deixá-la brilhar como foco principal do seu look. Você pode até usá-la em uma única peça de impacto ou ainda criar uma combinação coordenada muito elegante, jogando com tons de marrom. Mas se você quer uma novidade fashion, a tendência do momento é a estampa de tigre, que mistura o clássico leopardo com o design da zebra. Combine essa estampa marcante com peças lisas em preto e branco e conquiste um visual impecável.
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8: Uma excelente quarta-feira para você. Hoje é Dia Nacional da Saúde e nós vamos com o nosso quadro Papo Sério. A anemia ferropriva é uma condição séria caracterizada pela falta de ferro, um nutriente essencial ao organismo. O ferro está diretamente associado à produção dos glóbulos vermelhos e ao transporte de oxigênio para os tecidos. Geralmente, ela é causada por uma carência na dieta, mas pode ter relação com parasitoses ou perda de sangue. Mulheres em idade fértil, gestantes, idosos e crianças em fase de crescimento são os grupos mais vulneráveis. Os principais sintomas desse tipo de anemia incluem um cansaço extremo, palidez na pele, apatia e taquicardia. Nas fases mais avançadas da deficiência, surgem alterações visíveis nas unhas e os cabelos ficam quebradiços. Nas crianças pequenas, a falta de ferro pode comprometer gravemente o crescimento, o aprendizado e a imunidade. A primeira medida para reverter o quadro é descobrir a causa real da deficiência com o seu médico de confiança. O passo seguinte envolve o ajuste na alimentação, aumentando o consumo diário de carnes vermelhas e grelhados. Invista também em verduras de folha bem escuras como espinafre, a couve fresca e o brócolis no vapor. As leguminosas como o feijão, a lentilha e a ervilha também são excelentes fontes que ajudam na recuperação. Uma dica de ouro é associar o consumo desses alimentos com fontes de vitamina nascer para melhorar a absorção. Show cansaço! Cuide da sua nutrição, abasteça seu estoque de ferro e garanta muito mais energia para a sua rotina. O nosso Papo Sério de hoje fica por aqui. Até o próximo.
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1: Olá, meus queridos. Quarta-feira linda, linda. Meu amigo Pet já está por aqui. E você sabia que não dá pra adivinhar o sentimento de um gato olhando apenas para o formato das pupilas dele? É, pra entender o seu felino, analise os olhos em conjunto com a linguagem corporal e os movimentos do corpo. Se as pupilas mudarem de tamanho, repare se há sinais de tensão, posição de ataque ou até mesmo apatia. Esses detalhes ajudam a descobrir se o seu gato está desconfortável, estressado ou precisando de cuidados.
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2: 5 horas e 16 minutos.
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0: pela música passou de todos os limites em Kyoto, no Japão, onde o músico Kazunori Yokoi, de 61 anos, decidiu transformar seu lar em um estúdio de rock sem pausa. Desde 2019, ele tocava suas guitarras e ouvia a rádio no volume máximo dia e noite, ignorando solenemente todos os avisos das autoridades. Essa rotina barulhenta se arrastou por mais de 7 anos, provocando surtos graves de insônia, depressão e até zumbido no ouvido de 4 vizinhos idosos. Cansada do pesadelo sonoro, a vizinhança se reuniu e apresentou provas para que a polícia finalmente o prendesse sob a acusação de agressão. Para garantir a paz na rua, os agentes apreenderam o arsenal do músico, mais de 40 guitarras, amplificadores e aparelhos de som. E aí, hein? Me conta aí, se você tivesse um vizinho desses, ia dormir tranquilo ou não?
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3: Passar horas e horas sentado de qualquer jeito em frente ao computador é um veneno silencioso para o seu corpo. A maioria das pessoas escorrega na cadeira, curva as costas, projeta o pescoço para frente sem perceber o estrago. Essa posição incorreta joga uma carga gigante de peso e pressão.

0: travamentos e problemas graves, como a hérnia de disco. Fique atento ao seu corpo e não deixe o seu trabalho destruir a sua saúde física.
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2: Cinco horas e 33 minutos.
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1: Oi, oi, meus queridos. Uma boa quarta-feira. Hoje, dia 5 de agosto, é o Dia Nacional da Saúde. E atenção, motorista. Vamos à dica de hoje do Sinal Verde. Com as condições ruins de muitas estradas, os buracos acabam virando obstáculos inevitáveis no dia a dia. Mas atenção, frear bruscamente em cima do impacto é o maior erro, pois essa manobra sobrecarrega a suspensão e o sistema de freios. O ideal é reduzir a velocidade antes e, se não der tempo, cruzar o desnível naturalmente para minimizar os danos.
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0: o cantor Belo deu um passo importante na carreira ao anunciar a criação do seu próprio selo, o Belo's Music. A novidade foi desenvolvida em parceria com seu empresário de longa data, Alfredo, e conta com o suporte estrutural da produtora GR Shows. A ideia do projeto é ir além dos palcos e usar toda a bagagem de mercado acumulada pelo pagodeiro para impulsionar novos artistas que não possuem gravadora. Belo destacou ainda que deseja oferecer à nova geração do samba e do pagode exatamente a orientação, a estrutura e as oportunidades que ele não teve no início da sua trajetória nos anos 90.
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2: Oi, oi, oi, boa quarta-feira pra você. Hoje é dia 5 de agosto, dia nacional da saúde, então muita saúde na sua vida. Eu sou a Kelly Gomes e nossa receitinha de hoje é de rolinhos de pão e queijo. E você vai precisar de 8 fatias de pão sem casca, 8 fatias de queijo e 1/3 de xícara de chá de manteiga. Só isso, tá? E agora o preparo é bem simples. Com a ajuda de um rolo de massa, você vai deixar as fatias de pão um pouco mais fininhas para facilitar a montagem dessa receita. Em seguida, você vai pegar uma fatia de queijo, coloca por cima do pão e faz um rolinho. Passa um pouco de manteiga no lado de fora do rolinho e coloca-o na assadeira para ir ao fogo. Quando terminar a montagem de todos os rolinhos, você vai levar para o forno e deixar assar em fogo baixo, até que o exterior fique bem douradinho e o queijo esteja derretido. Serve imediatamente após tirar do forno e tá aí uma travessa maravilhosa, deliciosa de rolinhos de pão e queijo. Bem simples e um ótimo lanche. Boa quarta-feira para você e amanhã tem mais Aroma e Sabor.
1: 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Programa Alma Gaúcha. 5:49.
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Olá, muito bom dia. Agora são 5 horas e 56 minutos e nós estamos chegando para mais um programa Alma Gaúcha aqui pela Ativa FM 87,9, o melhor da música gaúcha. Eu sou a Zeli e fico com vocês até as 8 horas. E você que está acordando agora, faz 16 graus em Nova Prata, hoje, dia 5 de agosto, vamos dizer que hoje vai ser um dia incrível. Vamos acreditar e vamos para a boa música. Agora, 5 horas e 57 minutos. Cristiano Quevedo, batendo estribos.

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3: 6:02.
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16: 6:07 e nós seguimos aqui com o programa Alma Gaúcha. Eu sou a Zeli e fico com vocês até as 8:00 e você que está acordando agora, faz 16 graus em Nova Prata e vamos com Xana Miller, Carreira de Campo.
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6:10, fazendo 16 graus em Nova Prata. E vamos para a previsão do tempo. Ar quente e úmido persiste sobre o Rio Grande do Sul. A quarta-feira será de outro dia com muitas nuvens no estado, embora aberturas de sol, ao menos temporárias, ocorram em parte do território gaúcho. Há chance de chuva em períodos do dia na maior parte do estado. No entanto, as precipitações são irregulares e mal distribuídas, com volumes baixos no geral. Da tarde para a noite, pontos isolados podem ter pancadas fortes, como trovoadas, e baixo risco de temporal de vento ou granizo. A Metsul alerta para cenário de grande perigo de tempo severo de tarde para a noite, quinta-feira, e no começo da sexta-feira, com uma frente fria. Está aí, portanto, a previsão do tempo para esta semana. Tudo isso resultado do El Niño, que sabemos disso, e nós seguimos aqui com o programa Alma Gaúcha, o melhor da música gaúcha. Para você que está acordando agora, com Pedro Hortaça, Timbre de Galo.

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1: 6:16 e nós aqui seguimos com o melhor da música gaúcha, com Baitaca do Fundo da Grota. E essa música vai para o nosso amigo Jair, lá do bairro Coroados. Mas hoje ele já está bem mais civilizado, não é, Jair? Abraço!

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1: 6:20.
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4: Agora são 6:21 e nós vamos até o bairro São Pelegrino levar aquele abraço para dona Nina e o seu Picasso, que moram no meu coração. Para vocês, com João Chagas Leite, Desassossego.

6:24 e nós vamos aqui mesclando o melhor da música gaúcha também com algumas notícias. Estados Unidos revoga o visto da embaixadora do Brasil em Washington. Governo alega demora no aval para diplomata nomeado por Trump atuar em Brasília. Maria Luísa Ribeiro Viotti pode permanecer no país à espera da resolução do novo impasse em meio às já tensas relações entre os dois países. A investigação nacional, operação contra suspeitos de planejar atentado nas eleições, mira alvo no Rio Grande do Sul. Suposto tráfico de influência, Dino autoriza terceiro inquérito sobre suspeitas envolvendo Lulinha. Lulinha, o filho do nosso presidente da República. Essas são as principais manchetes que circulam hoje no jornal Correio do Povo. E nós vamos de Rui Biriba, Pupurri.

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E nós seguimos aqui com os mateadores Prenda.

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3: 6:33.
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10: Agora 6:38, fazendo 16 graus em Nova Prata e o tempo querendo chover. Para você que está acordando agora, os Monarcas Essência Galponeira.

6:42. Mercado projeta que Banco Central fará novo corte da Selic. Copom iniciou reunião que pode reduzir hoje juros em 0,25 ponto percentual, com taxa a 14% ao ano. Expoagas terá área maior e pode gerar 800 milhões em negócios. A Expoagas, a mostra supermercadista gaúcha, será diferente esse ano. O foco da edição, que começa dia 18, será em negócios com aporte de 2,5 milhões. Evento deve gerar 800 milhões em contratos e prevê 60 mil visitantes. O evento acontece no Centro de Eventos da Fiergs, na Zona Norte de Porto Alegre. Essas são as principais manchetes do Jornal do Comércio que circulam hoje, dia 5 de agosto, fazendo 16 graus em Nova Prata. E nós seguimos aqui pela Ativa FM com o melhor da música gaúcha. E vamos lembrando uma reflexão que nos traz o Facebook da Rádio Ativa, aliás, o Facebook da Rádio Ativa, que já tem mais de 200 mil seguidores, e hoje nos traz o seguinte: não importa o quão bom seu coração seja, em algum momento você terá que começar a tratar as pessoas como elas te tratam. Como diz o gaúcho, né? Vamos ser bom, mas não vamos ser bobos. E seguimos aqui com o grupo Manotaço para se ouvir tomando mate.

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1: 6:47.
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6: 6:48. Hoje, dia 5 de agosto, comemoramos o Dia da Saúde e o Dia da Farmácia. Comemorando o Dia da Farmácia, vai nosso abraço para Débora, a proprietária da Farmácia Bom Jesus, nossa patrocinadora, com Oswaldir e Carlos Magrão, Outras Fronteiras. Esta música, ela celebra a integração cultural entre povos sul-americanos por meio do chamamé.

6:52. E essa música é uma exaltação à cultura tradicionalista gaúcha, à identidade do homem do campo e ao poder perene da arte popular. Com César Oliveira e Rogério Melo, Meu Rastro. 16 graus em Nova Prata, 6:52.

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E vamos para mais uma notícia interessante aqui. A Gergs barra cobrança de água por quarto em hotéis e pousadas. Decisão de conselheiros da Agência Reguladora do Rio Grande do Sul ontem afastou a interpretação adotada pela Corsan, prevê a devolução de valores cobrados e beneficia os estabelecimentos que contestavam a prática. É a Corsan sendo Corsan, né, gente? É falta de água, é aumento na taxa d'água e assim vamos indo, nós gaúchos. E seguimos aqui com o melhor da música gaúcha no programa Alma Gaúcha pela Ativa FM 87,9, um gaúcho da fronteira, dedo de prosa.

6:59. Valmir Coelho, pro Quinto Grito. É o programa Alma Gaúcha da Ativa FM 87,9. Eu sou a Zeli Anderle e fico com vocês até às 8 horas no melhor da música gaúcha.

0: 7:03, faz 16 graus em Nova Prata.
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3: 7:03.
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0: Olá, meu amigo, olá, minha amiga ouvinte, graça e paz da parte de Cristo Jesus. Que a sua luz brilhe na nossa vida e ilumine os nossos passos, todos os dias. Gostaria de falar hoje sobre a importância de conhecer-se a si mesmo. Filósofo Sócrates já dizia: conhece-te a ti mesmo. É um princípio interessante, conhecer-se. No nosso tempo, as pessoas se conhecem pouco, estão longe de si mesmas. Nós poderíamos pensar assim: o que adianta ir à lua se não conseguimos vencer o abismo que nos separa de nós mesmos? Conhecer a nós mesmos é a mais importante das viagens, mais do que chegar à lua. Sem conhecer a nós mesmos, as outras são todas inúteis, quando não destrutivas. Um escritor chamado Thomas Merton formulou esta advertência logo depois que a primeira descida de um homem na lua fascinou o mundo e tornou quase sem limites a fantasia sobre utopias, técnicas otimistas. Depois de o homem ter chegado à lua e pisado na lua, esse escritor ele disse: nós chegamos à lua, mas nem sempre conhecemos a nós mesmos. Por isso o homem, por um lado, descobre coisas maravilhosas, por outro, fica ainda na falta de descoberta. Isto faz dezenas de anos que aconteceu, mas é tão verdade hoje como naquele tempo. Uma senhora contou-me a respeito de um amigo seu do passado, um empresário bem-sucedido, que a abandonou como esposa depois que ela engravidou dele. Muitos admiram este homem. Em sua profissão de empresário, de empreendedor, persegue projetos ambiciosos, mas não está em contato consigo mesmo. Movimenta meio mundo, mas não se percebe como é. Não está em contato com o seu lado fraco, que precisa esconder externamente com atividades bem-sucedidas. Enquanto não tiver ultrapassado o abismo que o separa de seu verdadeiro eu, nunca brotará dele verdadeira prosperidade. Sempre, de novo, destruirá pessoas. Precisa diminuir os outros para poder acreditar em sua grandeza. Por isso, sua atividade, ainda que à primeira vista pareça ser bem-sucedida, continuará destruindo pessoas, se em última análise não trará nenhuma prosperidade para este mundo. Por isso, caro ouvinte, diante deste princípio, conheça-te a ti mesmo. Nós podemos refletir sobre também essa história. Não adianta chegar à lua se nós não chegamos no centro de nós mesmos, se nós não nos conhecemos, se nós continuamos, de certa forma, pelas nossas atitudes arrogantes, muitas vezes destruindo. Conhecer-se é compreender o outro e conviver bem com o outro. Mais mensagens através do nosso Facebook, facebook.com/PadreEzequiel. Divulgue este momento para que outros também escutem. Um forte abraço para você, Deus te abençoe, em nome do Pai, do Filho e do Espírito Santo. Amém.
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2: Sete horas e 14 minutos, bonita mensagem do Padre Ezequiel, a importância de nos conhecermos melhor. E agora vamos para uma música que explica com humor por que o gaúcho tem o hábito de falar tão alto, o gaúcho gritão. Então vamos lá com Os Mirins, Definição do Grito.

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1: 7:18.
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4: 7:19, e o programa Alma Gaúcha manda aquele abraço pra Tati da Gráfica Expressa Origami. Pra ti, Tati, com o Grupo Rodeio, Milonga da Saudade.

7:22, e essa música celebra com orgulho e nostalgia a forte ligação do povo gaúcho com suas raízes culturais, com Neto Fagundes, Origens.

7:26. Hoje, dia 5 de agosto, comemora-se o Dia da Saúde e o Dia da Farmácia. E vamos para uma música que retrata de forma nostálgica como as crianças do campo usavam a criatividade diante da escassez, onde eles transformavam pequenos ossos de animais em rebanhos de mentira para brincar de tropeiros. Com Luiz Carlos Borges, Tropa de Osso.

0: 7:30, hoje dia 5 de agosto, dia da saúde e dia da farmácia.
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2: Sete horas e 7:30.
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0: 7:37. A letra dessa música retrata a trajetória de uma família ao longo de gerações dentro de uma casa antiga que testemunhou lutas, criação de filhos e momentos de afeto. Com Teixeirinha, Velho Casarão.

0: 7h40, programa Alma Gaúcha, e vamos mesclando o melhor da música gaúcha com algumas notícias. Polícia Federal, terceiro inquérito contra Lulinha cita transferência a ex-chefe de gabinete do presidente. Lula pediu que Marco Aurélio Marcola explicasse repasse da empresária ligada ao caso. Assessor admitiu ter recebido empréstimo e quitado o valor de 249 mil. Pré-candidatos ao Piratini intensificam preparação para primeiro debate eleitoral. O encontro será amanhã na Rádio Gaúcha e reunirá Gabriel Souza, do MDB, Juliana Brizola, do PDT, Luciano Zucco, do PL e Marcelo Maranata, do PSDB, em confronto de ideias para o Estado. Essas são as principais manchetes que circulam hoje, dia 5 de agosto, Dia da Saúde e Dia da Farmácia, no Jornal Zero Hora. E vamos com Sandro Oliveira e Oscar Soares, Vaneirinha pra Deus. 7h41, fazendo 16 graus em Nova Prata.
1: 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Essa é pra ti, meu Deus.

7:46, fazendo 16 graus em Nova Prata e começando a chover nesta quarta-feira. 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E assim vamos chegando ao final de mais um programa que traz a essência da música gaúcha. Continue ligado na Ativa FM com o programa Passando a Limpo com Roberto Marangoni e logo mais às 9 horas, programa Cidade Ativa, também com Roberto Marangoni, na companhia de Fidelis Preto, com muitas informações e entrevistas. Hoje a entrevista é com os representantes do Bailado Gaúcho. Fique ligado, Ativa FM, e continue até às 8 horas no programa Alma Gaúcha, com o Grupo Fogo de Chão Catarina. Até amanhã, um grande abraço e bom dia.

0: 7:50.
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14: E aí, tudo bem? É quarta-feira, hoje dia 5. Júnior Bodanese por aqui com a mensagem do dia. A porta do lado. Em entrevista dada pelo médico Drauzio Varela, disse ele que a gente tem um nível de exigência absurdo em relação à vida, que queremos que absolutamente tudo dê certo e que às vezes, por aborrecimentos mínimos, somos capazes de passar um dia inteiro de cara amarrada. E aí ele deu um exemplo trivial que acontece todo dia na vida da gente. É quando um vizinho estaciona o carro muito encostado ao seu na garagem, ou pode ser na vaga de estacionamento. Em vez de simplesmente entrar pela outra porta, sair com o carro e tratar da sua vida, você bufa, pragueja, esperneia e estraga o que resta do seu dia. Eu acho que essa história de dois carros alinhados, impedindo a abertura da porta do motorista, é um bom exemplo do que torna a vida de algumas pessoas melhor e de outras pior. Tem gente que tem a vida muito parecida com a seus amigos, mas não entende por que eles parecem ser tão mais felizes. Será que nada dá errado para eles? Dá aos montes. Só que para eles, entrar pela porta do lado uma vez ou outra não faz a menor diferença. O que não falta neste mundo é gente que se acha o último biscoito do pacote. Que audácia contrariá-los. São aqueles que nunca ouviram falar em saídas de emergência. Fincam o pé, compram briga e não deixam barato. Alguém aí falou em complexo de perseguição? Justamente, o mundo versus eles. Eu entro muito pela outra porta e às vezes saio por ela também. É incômodo, tem um freio de mão no meio do caminho, mas é um problema solúvel. E como esse, a maioria dos nossos problemões podem ser resolvidos assim, rapidinho. Basta um telefonema, um e-mail, um pedido de desculpas, um deixar barato. Eu ando deixando de graça. Pra ser sincero, 24 horas tem sido pouco pra tudo que eu tenho que fazer. Então não vou perder ainda mais tempo ficando mal-humorado. Se eu procurar, vou encontrar dezenas de situações irritantes e gente idem, pilhas de pessoas que vão atrasar meu dia. Então, eu uso a porta do lado e vou tratar do que é importante de fato. Eis a chave do mistério, a fórmula da felicidade, o elixir do bom humor, a razão por que parece que tão pouca coisa na vida dos outros dá errado. Quando os desacertos da vida ameaçarem o seu bom humor, não estrague o seu dia. Use a porta do lado e mantenha a sua harmonia. Lembre-se, o humor é contagiante, para o bem e para o mal. Portanto, sorria e contagie todos ao seu redor com a sua alegria. A porta do lado pode ser uma boa entrada ou uma boa saída. Experimente. Sou Júnior Bodanese e esta foi a mensagem do dia.
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16: 8 horas e 8 minutos.
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34: A Polícia Civil do Distrito Federal deflagrou nesta terça-feira, em parceria com o Ministério da Justiça, a Operação Rede Interrompida, para desarticular um grupo extremista suspeito de planejar ataques durante o período eleitoral. Ao todo foram cumpridos 8 mandados de busca e apreensão em 5 estados. As investigações apontam que os suspeitos discutiam atentados com explosivos, invasões de prédios públicos e a escolha de alvos em Brasília, incluindo edifícios da Esplanada dos Ministérios. A ação contou com o apoio do Laboratório de Operações Cibernéticas do Ministério da Justiça. Durante a coletiva, o coordenador de inteligência da Polícia Civil, delegado Maurílio Coelho, explicou que os integrantes da organização sequer se conheciam pessoalmente e mantinham contato apenas por meio das redes sociais.
0: E vários desses alvos, que são todos homens, como você colocou, vários deles colocavam a questão do nazismo, divulgavam material, fotos. E nas buscas a gente já pegou várias anotações, a suástica, em diversos pontos dos mais diversos alvos. E eles se conheceram por meio da internet, né? Eles não se conhecem, estão em estados distintos e não se conhecem pessoalmente.
34: Segundo as investigações, o grupo compartilhava manuais para a fabricação de explosivos, mapas, plantas arquitetônicas e conteúdos de ideologia neonazista, antissemita e misoginia. Durante a operação, policiais apreenderam armas de fogo, facas, equipamentos eletrônicos e materiais com referências ao nazismo. O diretor de Operações Integradas e de Inteligência da Secretaria Nacional de Segurança Pública, Anchieta Neri, afirmou que a investigação demonstrou que a atuação dos suspeitos ia além de conversas em grupos na internet.
1: Não se trata simplesmente, pessoal, de existir um grupo aberto numa plataforma, algumas pessoas entrarem ali e terem algum tipo de conversa. A investigação ela tem uma documentação de uma sistematização. Mais de um grupo, uma série de diálogos, reunião de documentos, discussão sobre recrutamento de novos integrantes. Então há uma série de passos no que a gente chama ali de intercrimes, né? Avançar além um pouco do planejamento para que as autoridades olhem para aquilo e digam isso é algo sério que merece a atuação imediata. Então a gente tem uma série de passos que foram dados ali o cheque para que as autoridades aqui pudessem agir.
34: A investigação continua para identificar novos envolvidos, verificar o grau de organização do grupo e analisar o conteúdo dos equipamentos eletrônicos apreendidos.
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3: Demorou mais de 55 anos para que o ex-sargento do Exército, Antônio Vaneir Pinheiro de Lima, fosse condenado pelo crime de estupro praticado por ele durante a ditadura militar. Foi em 1971 que ele cometeu o ato contra a militante política Inês Etienne Romeu. A vítima estava detida na chamada Casa da Morte, um centro clandestino de tortura que era mantido pelo Centro de Informações do Exército na cidade de Petrópolis, na região serrana do Rio de Janeiro. Foi nessa prisão que Etienne sofreu os ataques do agente da repressão. Lima, que era conhecido como Camarão, foi condenado a 12 anos e 11 meses de prisão, em sentença proferida pela juíza federal Maria Isadora Frazão. A decisão foi proferida no final de julho e traz à tona algo um tanto esquecido, que são os crimes sexuais praticados durante o regime militar, como destaca a diretora de programas e pesquisa do Instituto Vladimir Herzog, Glenda Mezaroba.
4: E ela tem um aspecto muito, muito grave e perverso que é praticamente desconhecido ainda hoje da maioria da população. A ditadura brasileira cometeu muitos crimes, os torturadores, os violadores, os militares e civis que trabalhavam no aparato de repressão e de segurança cometeram muitos crimes sexuais. Eu ouso dizer, pelo trabalho que a gente desenvolveu na Comissão Nacional da Verdade, que todo mundo que passou pelo aparato repressivo, ou seja, que foi preso, que foi detido, em alguma medida sofreu violência sexual.
3: Mezaroba foi autora do capítulo que trata sobre violência sexual e de gênero no relatório final da Comissão Nacional da Verdade. Ela lembra ainda que a demora na decisão fez com que a vítima não pudesse ver a justiça condenar o seu agressor.
4: Chega muito tarde, porque os crimes foram cometidos em 1971, nós estamos em 2026. A justiça bastante tardia, Inês Etienne Romeu já faleceu, portanto não pôde ver essa condenação, mas o crime foi cometido, o criminoso está vivo e então é importante que ele seja punido e responsabilizado.
3: Inês Etienne morreu em abril de 2015, aos 72 anos, por insuficiência respiratória em sua casa na cidade de Niterói, no Rio de Janeiro. A ex-guerrilheira fez um relato histórico ao Conselho Federal da OAB ainda em 1979, relatando as torturas e abusos sofridos nas mãos dos agentes do regime durante a sua detenção. A condenação de Sol Góes foi mais de 11 anos após sua morte e deixa uma lacuna para outras vítimas da ditadura militar brasileira. Grupo Rádio Web, áudio que amplifica conexões. Produção e reportagem, Eduardo Amaral.
2: 8 horas e 19 minutos.

0: de agosto de 2026. Bom dia, Nova Prata. Bom dia, região. Para você, o nosso abraço, nosso bom dia. Especialmente hoje pro Clécio, que está completando mais um ano de vida, né? Já antecipadamente, nossos parabéns aqui. Vamos lá com as informações da manhã aqui dentro da nossa programação. Nesta manhã, assim, tá meio nublado, cinzento, chove, não chove, tá calor. Tá calor e vai esquentar mais, né? Durante a tarde, não teremos um dia de muita chuva, teremos esse chove não molha que está acontecendo agora. Mas, passando aí, indo mais pro final de semana, segundo a meteorologia, teremos uma virada de tempo e a volta do frio aqui no estado do Rio Grande do Sul. Mas, enquanto o frio não vem, enquanto a chuva não vem também, vamos lá, vamos tocando essa nossa quarta-feira para você que nos acompanha aqui pela nossa Ativa FM. Bom, primeira parte do programa está chegando agora. Você vai ficar em dia com as notícias, informações, tudo que acontece no esporte e também com destaque para Pamplona Tintas, Restaurante Pastorello e Ótica Vervu. Hoje tem o Grêmio jogando pela Copa do Brasil, né? Hoje tem o Grêmio jogando pela Copa do Brasil. Ontem tivemos o Juventude que jogou pela Copa do Brasil, enfim, os jogos que vão movimentar aí o futebol nesta quarta-feira. Tem também a estreia do Veranópolis em casa hoje no Campeonato Gaúcho da segunda divisão, enfim, todas as informações esportivas para Pamplona Tintas, Restaurante Pastorello e Ótica Vervo. Vamos falar do tempo, como o tempo está se comportando e vai se comportar. Vamos passar as notícias gerais para você e você ficar sabendo de todas as notícias do momento aqui pela nossa Ativa FM, nesta primeira parte, certo? Na segunda parte do programa tem entrevistas, tem comentários, tem participações. Hoje é quarta-feira, tem o Padre Mussoi. Hoje é quarta-feira, quarta-feira da loja Regla. Hoje é quarta-feira, tem Sicoob lá no final do programa. Hoje vamos falar sobre o Bailado Gaúcho. Enfim, vamos ter muitas informações e atrações para você aqui dentro da nossa programação, certo? A produção do Clécio, 9:30 chegou o Fidelis Preto, eu estou aqui tocando adiante a programação e eu te convido para participar da programação da gente aqui através do nosso Facebook, o 54-3242-1332. Manda teu recado pelo Face, 54-3242-1332. Se precisar, você pode ligar para esse número também e conversar com a gente aqui. Estamos no Facebook da Ativa FM, também com som e imagem. Bom dia, Renato, bom dia, Enio, Angelina, Adriana Bernardon, também o nosso bom dia, Adriana, obrigado pela sua sintonia, aqui no Facebook, né? No Facebook. Abraço também pro Tiririca, que tá sempre ligado. Grande abraço aí pro Tiririca, que tá sempre ligado por aqui também. Também estamos no YouTube, e o YouTube também com som e imagem. Você pode mandar o seu recado pra gente, que a gente te coloca no ar. Vamos trocar ideias, vamos trocar informações aqui dentro da nossa programação. Combinado assim? Muito bem. Agora são 8:23, 8:24, 8:24, no ar as informações da manhã e vamos pro giro das notícias.
1: Quarta-feira, 6 de agosto de 2026, este é o giro de notícias, eu sou Norberto Notari e você acompanha os destaques do momento. O Comitê de Política Monetária do Banco Central decide hoje a nova taxa básica de juros vigente no país. A expectativa dos analistas é de que a Selic continue tendo cortes. A projeção é de recuo de 0,25 ponto percentual na taxa da reunião desta quarta. O Conselho Nacional de Justiça aprovou o fim da aposentadoria como pena máxima para juízes. Aprovada por unanimidade, a resolução acompanha o entendimento do STF sobre a reforma da Previdência de 2019, que deu fim à aposentadoria remunerada como sanção disciplinar. Com a decisão, a demissão passa a ser uma das possibilidades de pena para juízes. Flávio Bolsonaro deve decidir hoje o vice dele na chapa para a disputa da presidência da República. Entre os nomes cotados estão do senador Rogério Marinho, da vereadora por Fortaleza Priscila Costa e até da ex-primeira-dama Michele Bolsonaro, com quem teve divergências públicas recentes. Todos são do PL. Deputado Aécio Neves, do PSDB de Minas Gerais, decidiu não concorrer a nenhum cargo nas eleições deste ano. Desde 1986, o neto de Tancredo Neves foi senador, deputado federal por vários mandatos e concorreu uma vez à presidência da República. Aécio informou que vai se dedicar exclusivamente à presidência do partido. O governo brasileiro deverá adotar a reciprocidade contra os Estados Unidos como resposta à revogação do visto da embaixadora brasileira no país, Maria Luísa Ribeiro Viotti. Mesmo com a decisão da Casa Branca, ela pode seguir com sua atuação em Washington. A medida de Donald Trump é uma retaliação ao Brasil, que não concedeu visto ao novo embaixador estadunidense, Daniel Pérez. Santos e Atlético Mineiro são os primeiros classificados para as quartas de final da Copa do Brasil. O time paulista bateu o Remo e o Galo venceu o Juventude, ambos fora de casa e por 1-0. Hoje tem Fluminense e Vasco, Grêmio e Mirassol, Fortaleza e Palmeiras e Cruzeiro e Juventude. O Giro de Notícias é uma produção da Agência Rádio Web. Produção e apresentação, Norberto Notari. Trabalhos técnicos, Mário Melo.
0: No Facebook, no Instagram da Ativa FM, 6 pessoas são detidas por tráfico de drogas em Caseiros. 2 adolescentes foram apreendidos e 4 adultos presos por tráfico de drogas na noite de ontem, às margens da BR-285, na comunidade de Santa Terezinha, em Caseiros. Também, veículo furtado em plena luz do dia em Guaporé, tem um vídeo aí para você ver. Automóvel Gol, placas UE5F83, cor bege, foi levado por um homem ainda não identificado. Câmaras de vídeo monitoramento flagraram a ação delituosa e está aí para você conferir. Também, homem furta farmácia e é preso pelo GCM, momento que havia acabado de trocar os objetos furtados em um ponto de venda de entorpecentes em Bento Gonçalves. A Guarda Civil Municipal de Bento Gonçalves prendeu na manhã de ontem esse homem de 40 anos, suspeito de praticar um furto em uma farmácia no bairro San Roque. Após ser acionado, a guarnição realizou a diligência com base nas características informadas e localizou o suspeito no bairro Nossa Senhora Aparecida. Durante a abordagem, os agentes constataram que ele havia acabado de trocar os objetos furtados em um ponto de venda de entorpecentes. Carro pegou fogo após acidente em Erechim. Mãe e bebê de 1 ano ficaram feridas. Esse grave acidente foi registrado na manhã de terça-feira em Erechim. Deixou uma mulher de 32 anos e sua filha de apenas 1 ano feridas. A colisão aconteceu na rua Leonardo Dias, ao lado do residencial imigrante no bairro Copas Verdes. Após furtar veículo em Guaporé, criminoso é preso pela Polícia Civil em São Valentim. Esse homem de 21 anos que furtou aquele gol que a gente falava agora há pouco nas proximidades do trevo de acesso principal à cidade de Guaporé. Município segue realizando operação Tapa Buracos na ERS 324. O município de Nova Bacena, através da Secretaria Municipal de Obras e Viação, preocupados com a segurança dos motoristas, realizou no dia de ontem, dia 4, com autorização do DAIR, a operação Tapa Buracos em frente ao Paradouro São Cristóvão, local onde haviam várias crateras no asfalto, a qual ocasionou nesta manhã um acidente de trânsito com danos materiais. Também, irmãos de 7 e 14 anos morrem atropelados na BR-470, a caminho da escola em Pouso Redondo, Santa Catarina. Eles foram identificados como Arthur Joss Schlezer, de 7 anos, e Beatriz Joss de Souza, de 14 anos, os irmãos que morreram após serem atropelados na manhã desta terça-feira, de ontem, na BR-470, em Pouso Redondo, no Alto Vale do Itajaí. Carreta sai da pista e atinge casa e destrói imóvel às margens da BR-101 em Sombrio. A matéria está aí para você conferir. Também está aí para você conferir essa matéria de uma paca abatida, resultado da prisão de 3 homens e multa de 5 mil para cada um. Também como notícias aqui dentro da nossa programação, Estados Unidos anunciam exercícios militares com o Brasil e falam em eliminar ameaças. Além dos Estados Unidos e do Panamá, participarão das manobras militares, forças armadas de outros 18 países, incluindo o Brasil. Criança de 4 anos tem as costas vergadas e homem é preso por torturar em Uruguaiana. Essa criança de apenas 4 anos foi vítima de graves agressões e o caso resultou na prisão em flagrante de um homem pelo crime de tortura na tarde de ontem em Uruguaiana, na fronteira oeste do Rio Grande do Sul. Os dias têm sido horríveis sem ele. Desaparecimento de trabalhador em Nova Alvorada chega a quase um mês. Polícia segue as investigações. Diego Trentini Zatti, de 37 anos, está desaparecido desde o início de julho, quando saiu para trabalhar no interior do município. Ônibus sai da pista entre Casca e Paraí. Um ônibus saiu da pista na madrugada desta quarta-feira, na ERS 324, nas proximidades da ponte sobre o Rio Carreiro, na divisa entre os municípios de Casca e Paraí. Equipes do Serviço Civil Auxiliar de Bombeiros, SCAB, de Casca, e do Serviço de Atendimento Móvel de Urgência, o SAMU, foram acionados para atender a ocorrência. Ao chegarem ao local, socorristas encontraram a Polícia Rodoviária Estadual, que já realizava o atendimento e o controle do trânsito. A operação também contou com o apoio da equipe de resgate do Hospital Nossa Senhora Aparecida de Paraí. Após a avaliação dos ocupantes do veículo, foi constatado que nenhum dos passageiros representava ou apresentava ferimentos ou necessitava de encaminhamento para o atendimento hospitalar. As equipes realizaram a avaliação da cena e adotaram as medidas necessárias para garantir a segurança no local. Notícias que você encontra aqui no Facebook e também no Instagram da Ativa FM. Dá uma chegadinha aí para você conferir essas e outras informações. Essas últimas duas: homem é preso com centenas de chocolates e cafés furtados em Capão da Canoa. Suspeito transportava mercadorias furtadas de supermercados locais em um veículo interceptado pela Brigada Militar. E também, recém-nascida de 8 dias é socorrida após engasgamento em Caxias do Sul. Bebê voltou a respirar após Polícia Militar realizar manobra de desobstrução das vias aéreas. Notícias e informações estão no Facebook e no Instagram da Ativa FM para sua leitura. Bom dia, Nova Prata. Bom dia, região. Obrigado a todos pela sintonia.
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0: A frase para começar o programa de hoje: não importa quão bom seu coração seja, em algum momento você terá que começar a tratar as pessoas como elas te tratam. Hoje é dia 5 de agosto, quarta-feira. Estamos na 32ª semana do ano, a lua é cheia, a estação é inverno. Hoje se comemora o Dia da Farmácia e o Dia Nacional da Saúde. Hoje também, nos fatos históricos, em 1936, o atleta negro norte-americano Jesse Owens ganha a terceira medalha de ouro na Olimpíada de Berlim, na Alemanha. Na época, o país estava sob domínio do nazismo. Em 1955, o Volkswagen número 1 milhão é produzido pela fábrica em Wolfsburg. O Käfer, besouro em alemão, trata-se do Fusca, como é conhecido no Brasil. Em 1955, a cantora Carmen Miranda morre aos 46 anos, vítima de um ataque cardíaco. Em 1962, morre a atriz norte-americana Marilyn Monroe, Norma Jean Baker, sob suspeita de suicídio com barbitúricos aos 36 anos. Em 1994, Argentina, Brasil, Paraguai e Uruguai decidem em Buenos Aires, uma zona de livre comércio entre Mercosul e Bolívia. Em 2010, ocorre o acidente da mina San José, aprisionando 33 mineiros chilenos, aproximadamente 700 metros abaixo do solo, por 69 dias. São as informações de abertura para você, aqui na Ativa FM.
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0: Para Pamplona Tintas, restaurante Pastorelli e Ótica Vervu, a rodada de hoje da Copa do Brasil tem Cruzeiro e Chapecoense, Grêmio e Mirassol e Fortaleza e Palmeiras, a rodada do campeonato da Copa do Brasil. 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
5: Muito bem, agora são 8:39, 8:39, para anunciar aqui na Ativa FM 54 3242-1332, você anuncia, vende seu produto aqui na Ativa FM. Deixa eu te convidar aqui para você acompanhar todos os dias aqui pela Ativa FM, terminou agora há pouco, todas as manhãs das 6 às 8 horas da manhã, o programa Alma Gaúcha com a Zeli Anderle, com o 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todas as manhãs aqui pela nossa Ativa FM. 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Atenção, Nova Prata e região, é agora, né? No final de semana, Armandinho aqui em Nova Prata, no Grêmio Pratense. Os ingressos continuam à sua disposição no minhaentrada.com.br. E essa é uma realização da Diamond Entretenimento, Garfa Produções e Bussoli Promoções. Armandinho aqui em Nova Prata. Final de semana também tem o 11º encontro de veículos antigos aqui de Nova Prata. O show no sábado será com a banda Pandora. No domingo, show com a banda Rosas. Vai ter mercado de pulgas, é proibido o som automotivo, inscrições dos expositores R$30 mais um quilo de alimento não perecível, kit aos primeiros 150 inscritos, realização Veteran Car Clube de Nova Prata, apoio município de Nova Prata, Secretaria Municipal de Turismo, Cultura, Esporte e Lazer. 11º encontro de veículos antigos de Nova Prata, sábado e domingo, 8 e 9 de agosto. Participe, o convite é aqui da Ativa FM. Também tem oferta oferta de emprego aqui em Nova Prata, empresa Forte Construtora, Construtoras Forte Estruturas Modulares, está com vagas abertas para auxiliar de controle de qualidade, auxiliar de produção, auxiliar de projetista, estagiário em engenharia civil e soldador. A empresa oferece salário compatível com a função e outros benefícios. Para mais detalhes das vagas, entre em contato pelo WhatsApp 549-9703-0001 ou por e-mail financeiro@estruturasforte.com.br. Contratação imediata. O cheirinho de boninho de chuva vai tomar conta de Veranópolis. Agora, o final de semana, tem o Festival do Boninho de Chuva no complexo do Salão São Peregrino. Diversos sabores, gastronomia, música e muitas experiências para celebrar o que aquece o verão, o coração, desculpem. Primeiro Festival do Boninho de Chuva aqui de Veranópolis, Feliz no Simples, entra no final de semana com esta atração, atrações gratuitas, e a programação completa está nas redes sociais, @FestivalDoBoninhoDeChuva. 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
5: 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Aqui você tem as informações. 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Agora a gente vai falar do tempo para você aqui dentro da nossa programação, porque ar quente e úmido persiste sobre o Rio Grande do Sul. A quarta-feira será outro dia com muitas nuvens no estado, embora aberturas de sol, ao menos temporárias, ocorram em parte do território gaúcho. A chance de chuva em períodos do dia na maior parte do estado. No entanto, as precipitações são irregulares e mal distribuídas, com volumes baixos no geral. Da tarde para a noite, pontos isolados podem ter pancadas, com pancadas fortes, inclusive trovoadas, né? E baixo risco de temporal de vento ou granizo. A Metsu alerta para o cenário de grande perigo de tempo severo da tarde para a noite, quinta e no começo da sexta, com uma frente fria. O El Niño não para de se intensificar e atinge agora ao menos forte intensidade, pelos dois critérios da Administração Nacional de Oceanos e Atmosfera. De acordo com o tradicional índice oceânico, a anomalia da temperatura da superfície do mar na chamada região Niño 4, 3.4, o Pacífico Equatorial, Centro-Leste, onde se verifica que El Niño ou Laninha chega à marca de mais 2,3 graus centígrados. Este é o valor do El Niño de muito forte intensidade, conhecido informalmente como Super El Niño, cujo indicado mínimo é de mais 2 graus centígrados. Para nós aqui, a quarta-feira tem 50 a 60% de possibilidade de chuva, mínima de 12 graus, máxima de 23, 24. Quinta-feira tem 10 a 15% de possibilidade de chuva, mínima de 8, 9 graus, máxima de 23. Sexta-feira de 10 a 12% de possibilidade de chuva, mínima de 6, máxima de 18 graus. Isso na sexta-feira, quando começa a baixar a temperatura. As informações do tempo aqui dentro da nossa programação, agora da estação meteorológica, a Amanda nos informa que a temperatura neste momento aqui no estúdio da nossa Ativa FM está nos 17 graus. A menor temperatura registrada hoje foi 16 graus às 7 horas da manhã. A velocidade média do vento de 11 graus na direção norte e a temperatura máxima registrada ontem à tarde, 22 graus e 8 décimos às 14 horas e 30 minutos. Informações do tempo aqui dentro da programação da Ativa FM.
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8: 8 horas e 47 minutos.
5: 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São nossos apoiadores aqui pela Ativa FM do esporte, que está chegando agora. Eu já passo para você informação da Copa do Brasil. Hoje tem Cruzeiro e Chapecoense, Grêmio e Mirassol, 19:30, e Fortaleza contra o Palmeiras. Hoje também tem o Gauchão Série A2. Hoje tem o jogo da Apafute contra o Esportivo. Tem o Pelotas enfrentando a equipe do União Frederiquense. Tem o Aimoré enfrentando a equipe do Santa Cruz. E 19 horas no estádio Antônio Davi Farina em Veranópolis, tem Veranópolis e Brasil de Farroupilha, jogos que acontecem hoje, portanto, pela série A2 do Campeonato Gaúcho de 2026. Hoje também tem UEFA Champions League, hoje tem UEFA Europa League, tem UEFA Conference League, que coisa. E tem também amistosos interclubes. O Milan está empatando com a Internacional em 0-0, Chelsea está empatando com a Juventus em 0-0, tem Napoli e Osasuna, Arsenal e Betis e Mallorca contra o Paris Saint-Germain. São jogos que vão acontecer hoje. 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
5: É isso aí, pra Pamplona Tintas, restaurante Pastorello e Ótica Vervu, as informações esportivas. Aqui está, olha, primeiras vagas nas quartas de final da Copa do Brasil estão definidas. E o Juventude, hein? Juventude. Perdeu no último lance. O juiz estava com apito na boca. E o que acontece? Falhou o setor defensivo, o gol da equipe adversária do Atlético Mineiro tira a vaga da equipe do Juventude.
23: Atacante Caroline foi anunciado.
5: É para depois, essa é a segunda matéria, a primeira é essa da Copa do Brasil, vamos ver se eu acerto agora.
23: A noite desta terça-feira definiu os dois primeiros classificados para as quartas de final da Copa do Brasil. Atlético Mineiro e Santos, mesmo fora de casa, venceram Juventude e Remo, respectivamente, buscaram a vaga. O Galo só conseguiu o gol da vitória no último lance do jogo, com o equatoriano Minda. O técnico Eduardo Domingues comemorou a vaga conquistada com um magro 1-0.
24: Sabíamos a realidade, mas é um time muito difícil.

0: de 3 contra 2 o de 3 contra 3 con alguna individualidad y los jugadores que tenemos. No hizo nada con el que sea. Tivemos a dificuldade, mas estamos muito contentes de passar de fase.
1: O Santos também buscou a vaga longe de casa. O Peixe bateu o Remo por 1-0 e segue na competição. Destaque para Neymar, que começou o jogo no banco de reservas, mas entrou para dar a assistência do primeiro gol da partida, que foi marcado por Rony, o único. Nesta quarta-feira, mais 4 classificados serão conhecidos. O Cruzeiro recebe a Chapecoense no Mineirão às 19h. Como o jogo de ida terminou empatado, quem vencer avança. Mesmo cenário para Grêmio e Mirassol, que jogam às 19h30 na Arena em Porto Alegre. E também para Vasco e Fluminense, que medem forças no Clássico Carioca, às 21h30 no Maracanã. Neste mesmo horário, em Cuiabá, já que o Fortaleza vendeu o mando de campo, o Leão do Pici enfrenta o Palmeiras. Como na ida, o Verdão fez 3-0, a vaga já ficou bem encaminhada. Agência Rádio Web com informações da Copa do Brasil, Daniela Esperon.
2: Ok, Daniela, obrigado pelas informações para Pamplona Tintas, restaurante Pastorello e Ótica Vervo. E a Caroline, ela virou a brasileira mais cara na história do futebol feminino.
1: A atacante Caroline foi anunciada como novo reforço do Barcelona. A jogadora trocou o Manchester City da Inglaterra pelo clube espanhol e se tornou a transferência mais cara de uma atleta brasileira. A transferência foi fechada pelo valor de 1 milhão e 200 mil euros, o que dá cerca de 7 milhões de reais na cotação atual. Além disso, Caroline se tornou a maior venda da história do Manchester City no futebol feminino e a maior aquisição de uma jogadora feita pelo Barcelona na categoria. A atacante assinou com o time espanhol até 2030. No futebol brasileiro, o recorde pertencia a Amanda Gutierrez, vendida pelo Palmeiras ao Boston no ano passado por cerca de 5.890.000 reais na cotação da época. Aos 26 anos, Caroline tem um seu currículo em equipes como Guarani, Ponte Preta, Osasco e Palmeiras. Na temporada de 2020, ela desembarcou no futebol espanhol para defender o Madrid CFF. Na sequência, a jogadora trocou a Europa pelo futebol dos Estados Unidos e acumulou uma passagem pelo North Carolina Courage. No cenário nacional, o atacante vem ganhando espaço com muito destaque na seleção brasileira. Pela equipe verde-amarela, ela participou da conquista da medalha de prata nos Jogos Olímpicos de Paris 2024 e também ganhou 2 Copas Américas. Agência Rádio Web com informações do futebol feminino, Daniela Esperon.
2: Ok, Daniela, obrigado pelas informações para Pamplona Tintas, restaurante Pastorello e Ótica Vervo. Fechando por aqui as informações esportivas. Na sequência, depois dos nossos apoiadores, nós temos a segunda parte da programação de jornalismo da manhã. Fica ligado aqui na nossa Ativa FM.
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0: Nove horas e um minuto.
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2: Muito bem, chegando à Cidade Ativa, segunda parte, agora são 9 horas, 14 minutos e meio. 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São nossos apoiadores culturais aqui pela Ativa FM. Em mais uma manhã de informações.
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2: Muito bem, agora são 9:25, 9:25. Vamos lá para a Loja Regla. Vamos lá para saber das novidades. A Cláudia que está com a gente. Alô, Cláudia.
15: Bom dia, Marconi. Bom dia a todos os ouvintes. Voltei de férias.
2: Não brinca. Tava onde? Tava no Caribe de férias?
15: Praticamente isso, com toda a chuva que deu também, né, Marangoni? Certo.
2: É isso aí. Não, mas foram boas as férias, tudo tranquilo, deu para descansar?
15: Muito, deu para curtir férias escolares do filhote, né? Que eu tenho dois filhos. Sim. Então, assim, Marangoni, muito proveitoso e a gente precisa descansar. Acho que todo mundo, nós seres humanos, precisamos dar uma pausa, né?
2: Não tem dúvida.
15: Pra descansar, recarregar as energias e até porque já estamos em agosto, né?
2: Puxa,
15: mês dos pais. É. Pra chegar dezembro, Natal, falta quanto?
2: Mas é um pouco tapa, nada, né? Mas é um tapinha.
15: É exatamente isso. Logo já estaremos ali, final de ano, né? Uhum. E para nós, comércio de agora em diante, né, Marangoni? São os melhores meses, que vêm. Estamos indo pro verão, que é muito bom também, né?
2: Claro, claro.
15: A gente gosta dos dias mais compridos, nós aqui no Sul.
2: É, mas, então, mas vai te preparando aí, avisa o pessoal que vai fazer compras aí, que agora, nesses próximos dias, final de semana, vai de novo esfriar aí bastante, viu?
15: 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É. 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
15: Eu acho que o Marangoni, não sei se tu é pai, Marangoni?
2: Eu sou pai. Oh, olha o outro aqui, que tá rindo por quê?
16: Ai. Ô, Cláudia.
2: Pronto.
16: Cláudia, ele é além de pai.
2: Eu já sou vô, é isso aí.
16: Ele é nono, ele não fala. Sabe que ele sonega essa informação?
2: Como sonega? Eu nunca soneguei.
16: Ele é nono. O nono em Cariola. Conhece o nono em Cariola?
15: Conheço sim, nono em Cariola.
2: Eu tenho uma filha que já tem um filho, né? Já tá casada há bastante tempo. E tenho... Bom, não é nenhuma criança. Nenhum dos dois é criança, viu? Então eu já sou pai, claro.
15: E vovô é melhor ainda, dizem, né?
2: Claro,
15: eu digo pro meu filho, né, que eu tenho um filho que vai fazer 18, é cedo ainda, mas eu falei pra ele que ele tá mais velho que eu desejo ser avó, que dizem que ser avó é maravilhoso, é bom, aí bom. Tu me diz, Marangoni, é bom ser vovó?
2: Mas não tenha dúvida nenhuma, claro que é bom, a gente fica sem...
15: Com a parte
2: muita,
15: é boa?
2: Isso, sem muita responsabilidade, só brincadeira, só tranquilidade, maravilha.
15: E então, Marangoni, que eu estava comentando, por que que eu te pedi? Porque antigamente o pai participava, mas não tanto que nem hoje, porque antigamente, o que era? O pai trabalhava, né? E a mãe cuidava dos filhos, é certo? Verdade. Hoje não. Hoje eu vejo, eu falo pelo meu marido, tá? O meu marido, ele tem o mesmo papel que eu, tá? Ele cuida das crianças que nem eu cuido, eu trabalho fora que nem ele trabalha. Então é dividido, né? Claro. Então o que que acontece? As mães, nós mães, né, que normalmente são as mães que vão comprar, os filhos reconhecem essa toda a responsabilidade pelos pais. Né? Então evoluiu os presentes também, não é verdade? Tu concordas comigo?
2: Não, mas claro, perfeito, não tenha dúvida nenhuma, né? É mais qualidade de presente, coisa boa agora tem, viu?
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2: 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Tu acha que é pouca coisa?
16: Pena de ganso?
2: É. Tu acha que é pouca coisa?
16: Isso. Opa! É verdade.
15: Claro, nossa. Ele merece, né, o Preto? Eu vi outro dia ele na rua, ele fingiu não me conhecer.
2: Ah, não brinca.
15: Tu acredita?
2: Não brinca, sim. Não brinca, não acredito.
15: Sim, eu. Que ele estava chovindo pra rádio, nove e pouquinho, né? Eu dei uma buzinadinha, passei de cara um dia de chuva, ele nem olhou pra mim.
16: Ela passou e buzinou. E eu tinha, imagina.
2: É. Como é que tu não olhou pra ver quem que tava no carro?
16: Eu a pé e a Cláudia de carro, e aí eu tinha que chamar a Cláudia. Impressionante.
15: Ai, vamos descontrair um pouquinho,
16: não,
15: né?
16: Imagina, o carro já desceu, o carro blindado, né?
2: Como?
16: Carro blindado?
2: É de blindado, acho que
16: é blindado. O dela?
2: O dela blindado?
16: Oh.
2: Mas Cláudia, então assim, ó, não tem problema. Se alguém quer dar essa jaqueta de nylon com pena de ganso, tem condições de pagamento, não tem?
15: Exatamente, tá? 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
2: 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Valeu então, Cláudia, obrigado, boas vendas aí, boa semana, tá bom?
15: Obrigada, abraço.
2: Abraço, tchau. Muito bem, Cláudia da loja Regla conversando com a gente aqui dentro da programação.
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2: 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Deixa eu começar aqui pelo Jornal do Comércio. Mercado projeta que Banco Central fará novo corte da Selic. Acionistas encerram sociedade estrangeira e retomam controle total da Vibra Foods. Matérias do Jornal do Comércio. Aqui tem o pioneiro, pioneira, a Gerks barra cobrança de água por quarto em hotéis e pousadas. Viu, Fidelis? Essa manchete? A Gergs barra cobrança de água por quarto em hotéis e pousadas. Certo? Com gol no último lance, Ju é eliminado. E o celular é a nova carteira. Me alcance esse jornal aí, faz favor, para dar as manchetes aqui. O Correio do Povo. Correio do Povo destaca: Estados Unidos revogam o visto do embaixador do Brasil em Washington. 72ª feira do livro, Luiza Pires Lima é a patrona. Que mais tem aqui? Operação contra suspeitos de planejar atentado nas eleições mira alvo no Rio Grande do Sul. Dino autoriza terceiro inquérito sobre suspeito envolvendo Lulinha. Viaduto Otávio Rocha prestes a se tornar reduto econômico e cultural. Matérias do Correio do Povo. Aqui na Zero Hora, terceiro inquérito contra Lulinha cita transferência a ex-chefe de gabinete do presidente. Pré-candidatos ao Piratini intensificam preparação para o primeiro debate eleitoral. Obra na Rua Mariante deve seguir por até 15 dias e altera a circulação do bairro Rio Branco. Copa do Brasil, gol do Galo no último minuto elimina o Juventude no Jacone. Tricolor busca vitória inédita para avançar às quartas de final. Matérias da Zero Hora. 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
2: 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Como é que não trouxe presente, Fidelis?
16: Ah, epa, ah, tá, verdade, hoje, né? Vai ter, oh, mas eu, vai ter, vai ser de noite o negócio.
2: Ele não falou ainda, mas deve ser.
16: Vai ser, não, tudo. Eu recebi como é que eu diria assim? Agora foi ontem, eu tava assistindo o jogo de juventude, aquela coisa absurdamente lamentável. Daí chegou na minha.
2: Celular?
16: No meu smartphone aí, esse bicho aí. Chegou a informação que hoje vai ter uma festa.
2: Vai ter festa.
16: Houve essa reserva.
2: Uhum.
16: Ainda bem que não parece que vai ter uma fumaça, né?
2: Não,
16: churrasco.
2: Não dá pra...
16: Ainda bem que. Aliás, faz tempo que eu não como um churrasco bom.
2: Não dá pra falar o lugar pra evitar muita gente.
16: Né? Viu, evidente? Não houve publicidade.
2: É isso, não dá pra falar muito porque.
16: Mas faz tempo que eu não como uma carne boa.
2: É isso.
16: Eu quero carne boa.
2: Mas hoje
16: tá... Macia.
2: Hoje tá.
16: Aí os caras perguntam pra mim qual é a melhor carne pro churrasco. Carne macia.
2: É. Então hoje ele tá completando. Eu falei pra ele que tava completando.
16: 56, né?
2: Não, 35.
16: De serviço?
2: 35.
16: Já anos. Já tá aposentado, parece.
2: É, isso aí.
16: Tá, né? Então tem 35 anos de contribuição.
2: É.
16: Né? Tem, né? E agora, diga, isso que prevê a legislação, claro, como ele é novo ainda, é proporcional à idade.
2: Certo.
16: Hã? Não é novo?
2: Não é.
16: É. Não é? Quantos anos ele tá fazendo, Maragoni?
2: Ele tá fazendo 35
16: anos. Não, não, não, 35 de contribuição. Quantos anos faz?
2: 50
16: mais. 56.
2: Eu não sei se dá pra falar a idade dele. Não,
16: se ele diz que ele é idoso, eu tô morto, então.
2: Tá, Clécio, parabéns pelo aniversário. Clécio tá no aniversário.
16: Ai, e aí, Clécio, vai ter fumaça ou não? Faz? Tu gosta de fazer churrasco, Clécio? Oi.
8: No meu aniversário nunca tem festa, só tem missa. Isso, sempre missa, terço.
2: Ai, ai, ai.
16: Ah, é? Poxa vida, é? Barbaridade. Não,
2: mas é isso aí. Parabéns aí por mais um ano de vida. É que a gente chega assim, nem mais comemora muito, mas
16: eu,
2: é importante.
16: Eu esqueci disso aí.
2: É.
16: Inclusive lá em casa o calendário só tem 11 meses.
2: É? Certo, tá bom, muito bem. Bom, vamos lá então, Clássico.
8: Eu vou ligar pro Padre Mussoia agora. Não, mas ele tem que ligar no celular. Pelo convencional. Ele tá sem internet lá em Nova Pado ainda.
16: Ainda?
2: Sim. Ele me mandou foto de vídeo, mandou também ontem.
8: Sim, mandou.
2: Mandou.
16: Por isso que a semana passada não houve contato.
8: Agora há pouco eu recebi a ligação do senhor Irineu Pucci. Até eu brinquei com ele aqui, Pucci estrelado de Vila Flores.
16: Não, tem aqui o teu amigo
8: Pucci. Mas ele falou que não, fazenda. Que os Pucci são de Nova Prata, que é aqui que está a grande família.
16: É verdade, eu tenho meu amigo, esqueci o nome dele, toda a vida que eu conheço.
8: Filho do José.
16: É aqui da fazenda, eu acho, não da fazenda ali.
8: Ele estava bastante indignado com a RGE porque não vieram as contas de energia esse mês.
16: É verdade.
8: Então ele estava preocupado, como é que ele faz, que ele teve que ir lá na tabacaria, que o Chico é representante, né? Para pagar a segunda via, solicitar e pagar a conta, né? Mas é para todo mundo que não veio,
16: não
8: né?
16: Veio, não veio. Eu que tenho esse trabalho bem feito pela AGEL, né? Que aí você tem uma parte do correspondente ao que você consome de energia. É evidente que tem 10% de desconto na parte da AGEL, não da RGE. Né? Então o que que acontece? A AGEL também informa, agora eu recebi pela manhã mais um comunicado dando conta que, não sei qual é o problema que aconteceu, e não houve a cobrança no dia 26, que eu sempre pago no dia 26. Então vai ser agora na próxima conta, em vez de uma serão duas contas. E é verdade, é como a previsão de 16% parte que cabe à RGE.
2: A minha veio, cara.
16: É?
2: É,
16: a minha. Qual é o aumento?
2: Eu pagava 280, 300 reais e 440 reais.
16: Não, é mais do que isso, né, mano? Tá, mas aí uma ou duas contas?
2: É uma, mas talvez, é claro, que teve aquele período bem frio, ar-condicionado,
16: dois. Assim, o consumo é verdade, Mas... Isso eu estou esperando também.
2: Sim.
16: Você, evidentemente, daqueles dias de junho. Isso. Junho foi muito frio. Então,
2: teve um aumento e mais.
16: O consumo
2: e mais
16: aumentado.
2: O consumo, R$440, eu
16: pra mim. É, mas...
2: Bom, vamos lá, Padre Mussoi. Mussoi tá na linha com a gente. Mussoi tá na linha com a gente. Na semana passada a gente tentou um contato com ele, não foi possível. Recebimos aí as tuas fotos aí, teu vídeo. Lamentável o que aconteceu lá na tua comunidade. Como é que tá a coisa? Bom, primeiramente, bom dia, Mussoi.
9: Bom dia e um abraço a todo, bom dia para todo que nos escuta, nos acompanha. Estamos assimilando, porque foi muito complicado, muito. A gente viu que não fomos só nós aqui em Mato Peço, houve vários lugares no interior também do estado, fora daqui, mas temos que olhar as coisas boas que sobraram, viu? Apesar de tudo isso, isso que você viu também ali, que foi isso mesmo, do susto e do acontecido, a gente se animar diante do que não aconteceu. Por exemplo, foi um momento da semana de férias do colégio.
2: Uhum.
9: Não tinha ninguém no colégio, ninguém no ginásio, não tinha ninguém na igreja. Foi de noite, às 11h20, pontualmente, estava acompanhando. Então, a unidade das pessoas, a união, a fé, quer dizer, diante de tudo isso, se entrar... sintonia, tomar consciência e ir devagar e começar a reconstruir com calma, paciência viu, Marangoni Fidelis? Estamos transferindo o colégio para o salão da comunidade, embaixo do salão, que tem um bom lugar, refazer salas, luz, internet, porque aqui foi muito danificada a questão elétrica, internet que tem por tudo, mas por tudo caiu árvores, quebrou. Então é paciência, calma. Sim. E entra na realidade.
16: Pois não. Ô, só pra no dia do fato, você estava lá em Mato Persa ou não?
9: Sim, estava aqui ao vivo, acompanhando, vendo e assustado também, rezando, fazendo de tudo, porque foi tudo em poucos segundos, diga assim, um minuto, dois,
16: sim,
9: máximo três, diria, né? E aquele não era um temporal, era tipo um tornado, sei lá o quê, porque era fora das proporções.
16: Sim.
9: E junto, chuva de pedra, não era granizo, chuva de pedra, que é bem diferente. Graúda, grossa, que além dos estragos, assim, materiais, as plantações têm as marcas enormes, né? Então, foi algo muito forte, vou te dizer. A gente tem fé, esperança, torcer para o melhor, mas a coisa foi rápida, viu? Rápida e desastrosa, muito rápida.
16: Sim. Puxa vida. Inclusive, eu estava vendo, foi uma região de Caxias ali também, né?
9: Sim, Caxias.
16: É verdade. Eu estava vendo até o pessoal da agricultura familiar, ontem, sim, na reportagem da RBS Caxias, a família Tessaro. Olha, a situação ficou, ele disse, olha, o pessoal fica completamente desolado, né? Não tem o que fazer, não tem o que fazer, né? Como é que você vai evitar que granizo caia sobre a lavoura?
8: Não tem como.
2: O Mussoi...
9: Sim, falar.
2: Assim, tá, muito bem. Então foi de noite, aconteceu esse fato ali na tua comunidade, enfim, a igreja está sendo reformada já, enfim, mas assim... Como é que foi logo depois? Já se viu os estragos na noite mesmo? As pessoas saíram para a rua, não saíram? Como é que foi isso?
9: Sim, porque depois que parou o show de pedra, tínhamos pessoas também que estavam fora de casa, estava o Farroupilho, Caxias, voltando, já se viram, porque todos os caminhos eram interrompidos.
2: Uhum.
9: Calitos para cá, calitos para lá, fio de muitos fios de luz elétrica no chão, e ficou assim uma situação muito caótica, né? Muito caótica.
2: Uhum.
9: E depois algumas coisas de noite também ver, porque depois, olha aí, todo colégio descoberto, ginásio daquele jeito, igreja assim, chuva. Choveu a noite inteira e ventania ainda depois.
2: Uhum.
9: Era uma chuva com vento, uma chuva. Então, tentar ver papéis, mas molhou tudo, que ia colar. Muita água foi, né?
2: Sim.
9: E de manhã começar a entrar na realidade, ver, etc., estudar, chamar as pessoas competentes, porque agora, o que nós fizemos? Aqui a comunidade fechou todo o lado da igreja com colunas para que evitar que não caia o resto, né? O que dá mais algum vento, não detone mais ainda, porque tem rachaduras. Então foi feita uma proteção forte para evitar coisa pior, tá?
2: Sim,
9: certo. E agora as equipes de engenharia, arquitetura, ver o que se pode fazer, como fazer daqui para frente. Então, o primeiro trabalho foi esse. Agora, prevenir que não caia mais, porque daquele jeito que estava e que está, e as rachaduras é um problema, né?
16: É
9: um problema. E o tempo é indeciso, assim, né? Que tu vê que tem ameaça a qualquer hora, né?
16: É verdade.
2: É
16: verdade. Agora vai mudar.
2: Agora vai chover muito.
16: Vai mudar agora novamente, e depois para esfriar, né?
9: Sim. Outra coisa, também, viu, Marangoni, que ver as fotos é uma coisa, estar ao vivo e você ver em loco é outra coisa, viu?
16: É verdade.
9: Plantações estouradas, você vê planta, a estrada, então não dá conta a RGE, nem o pessoal da Avato, da internet, para a escola, para tudo, para as casas.
16: Sim.
9: Não tem como resolver numa semana. Ah. Eu hoje liguei para vocês, para o Toqueto, que ele me ligasse no telefone direto assim, né? Porque a internet não funciona, cai, sobe, desce e tá assim muito difícil. Então temos que ir, olha. Primeiro, agradecer todo mundo vivo, ninguém se quebrou, no momento em que não comprometeu a vida de ninguém, como outros lugares aconteceu, e paciência, calma, solidariedade, que está sendo um exemplo muito grande na comunidade, vizinhança, né? Porque também a transferir a escola para o, como é que você disse, para o salão, fazer reformas, botar paredes, porque o salão é grande e muito bem feito.
2: Uhum. Sim. Então a escola. Agora,
9: posso lhe dizer, Marangoni e Fidelis, posso dizer, a integração imediata, o dia seguinte, município, Flores da Cunha, Secretaria de Educação e todo o município, aqui as comunidades, as pessoas foram muito, muito, muito querida, muito solidária, porque foi um negócio fora do limite, né?
16: É verdade.
9: Não foi um temporal qualquer, viu?
16: Sim.
9: Não foi um granizo, foi chuva de pedra que nem tipo um ovo, por aí, pouco mais, pouco menos, uhum. E seca, veio assim em 2-3 minutos, seca, depois água e água e água a noite inteira.
16: Então... Não, Maranque, só que o Mussoi revela e informa. Ei, Mussoi, o tamanho da pedra, vamos botar assim, para ter uma imagem assim, tamanho de bolinha de ping-pong, mais ou menos, isso?
9: Teve... por aí, sim. Você viu que ele mandei ali, né?
16: É.
9: É isso mesmo. Ah. E o vento forte, então ela vinha com força, porque parecia um Vesúvio, como é que se diz? Ah. Um furacão. E depois árvores grandes e telhado, os cobertos das coisas que eram de estrutura metálica, entortou, levou longe, 100, 200 metros, em cima.

0: foi muito forte.
1: Abraço pessoal que passa buzinando aqui.
2: Você pensa que é pra nós a buzina?
1: Não, foi pro Mussum.
2: Como é que sabe?
1: É pro aniversário do Clécio.
0: Tá comemorando o aniversário do Clécio. Tá no aniversário, Clécio?
1: Hoje tá no aniversário.
2: Hoje vai ter uma fumaça, Mussum.
1: Nós estamos esperando
2: uma fumaça.
0: Que bom, que bom.
2: Opa.
0: Comemora que a vida enquanto existe.
2: É verdade. Ô, Mussum.
0: Deixa os parabéns pra ele.
2: Ô, Mussum. Só pra fazer assim uma comparação. Nós tivemos agora o que faz 2 meses, 3 meses, a igreja que caiu foi de São Marcos e Flores da Cunha?
0: Flores da Cunha.
2: Também, é, quer dizer, ela, no mesmo município, duas igrejas, claro que era da sede do município.
1: Lá foi
2: muito...
0: Na praça.
2: Não, mas tudo bem.
0: Que nem vocês aí, a igreja da matriz de Nova Prata.
2: Sim.
0: Aqui foi a igreja matriz do município no centro da cidade.
2: É verdade.
0: Foi o fogo, né?
2: Então, quer dizer, duas referências da igreja católica, dois templos sagrados da igreja católica, um por incêndio, né? E agora isso pela ação da natureza. Quer dizer,
0: sem dúvida.
2: É uma situação, fica difícil para a comunidade.
0: Difícil, sim, difícil. E outra coisa, a nossa igreja aqui tem 86 anos, é uma igreja semelhante àquela de Flores da Cunha.
2: É verdade, eu fiquei olhando.
0: Semelhante ela é.
2: É verdade. O desenho é bem parecido, né, Mussum?
0: Parecido. E outra coisa. Tem as paredes largas, grandes, tijolos grandes daquela época.
2: É verdade.
0: A chuva de pedra derrubou todas as janelas e quebrou tudo num lado.
2: Bah.
0: E o vento embocou e estourou onde foi mais fraco, sei lá.
1: Ah, claro, claro.
0: Mas se tu olha a igreja, tu vê que é uma estrutura muito forte. Não foi qualquer coisa, viu?
1: Então,
0: não era, e estava bonita, também sempre pintada, a gente é muito cuida, né? Mas foi um negócio muito forte, além do imaginável, viu?
1: É isso aí. Então, assim, agora os alunos já voltaram para
0: sim, eles estão arrumando as, eles vêm e se organiza, eles se está se fazendo as salas divididas, porque o salão é muito bem organizado, grande.
1: Sim.
0: Então transformar o salão em escola para o tempo necessário, né?
1: Uhum.
0: Para que as reformas da escola também, da igreja, elas sejam feitas dentro de um padrão assim, avançado, com estrutura. Depois que se viu isso, né? Não dá para fazer qualquer reforma, né?
1: Perfeito.
0: E toda a estrutura que foi molhada, tudo, sabe como é que fica? Ficou,
1: certo,
0: ficou
1: claro.
0: Assim um escasso por tudo, né?
1: Uhum. É isso,
0: então
1: aí.
0: Tem que ter essa paciência, o pessoal está tendo, viu?
1: Ah, isso é
0: paciência,
1: bom.
0: Paciência, mas como na obra, né?
1: É claro, sem dúvida. Agora, é isso aí, vocês vão se recuperar com certeza e com o trabalho de todo mundo. Deixa eu falar um negócio aqui. Outro vídeo que você mandou, Mussum. Esse, vamos falar de coisa boa, isso é brincadeira. Também é brincadeira, né, Tchê? Esse outro vídeo. Essa polenta, certo?
0: Ah.
1: A polenta com salame. Meu Deus do céu. Ovo? Tá brincando comigo? É uma polenta do tamanho, num tamanho assim, né?
2: É.
1: Faz a polenta mole, abre no meio lá, tira, né, faz um buraco no meio.
2: Ah, tira um pouco do meio?
1: No meio, tira.
2: Remove ali.
1: E coloca salame frito, ovo e não sei, tudo misturado ali no meio.
2: E daí?
1: E daí pega polenta, pote ali, vai, e pega do... Uma maravilha. Uma maravilha.
0: Você não viu, Maragoni? É. O vinho no lado, garrafão de vinho no lado.
1: É.
2: Ai.
1: Isso aí é coisa.
2: Mussum. Ontem nós recebemos aqui o pessoal de Veranópolis, que vai ter o. Como é o festival do bolinho de chuva, tá?
0: É.
2: Olha, vou falar pra ti. A cada semana é comer. É. Eu vou falar pra ti, é toda semana, nada conta, só pra informar, né? Né? Reforçar a situação, viu, Mussum? Parece que nós estamos passando fogo.
0: Eu sei, mas eu também, olha que a nossa região, modo de dizer, esse pessoal nosso aí, italiano, seja quem for, alemão, no nosso povo da Serra aí, eles batalham, trabalham. E eu postei aquele vídeo também junto, pequeno, mas bacana, porque no meio de todas essas crises temporais e situações, passar uma notícia também de ânimo, comer bem, se animar,
1: claro,
0: ter força e pôr também a alegria no meio disso, a dor, a dificuldade, mas também olhar

0: É verdade.
1: Podemos vencer, podemos vencer.
0: É que a vida segue, né, Mussoi? A vida segue.
1: A vida segue, viu?
0: A vida não para.
2: É isso.
1: Não para, segue.
2: Maravilha.
1: É isso que eu quis dizer, viu, também, viu?
2: Tá certo.
1: E
2: tá
1: depois
2: certo.
1: Outra coisa graúda, bonita, é que é bom vocês reforçarem ali, olha aqui. A solidariedade das pessoas, a fé, a prontidão, se ajudar, sentir a gravidade da coisa, mas levantar a cabeça e dizer: vamos refazer, vamos reconstruir, apoio de muita gente. Então, a gente não é fácil, viu? Não é fácil assumir tudo isso, mas é possível, devagar. Se naquela época, viu, de 86 anos atrás, com a carriola, com a carroça, com as mulas, com o arado, com os boi, fizeram tudo isso.
0: É verdade.
1: O tijolo também. Agora, 85 anos depois, temos também melhores condições.
0: É verdade.
1: De poder ter que olhar também
0: bem colocado
1: o peso das coisas, né?
0: É verdade. Claro que tem problemas, ninguém está livre, né, o Mussoi? Mas não, ainda bem que nós temos a tecnologia que acelera todo esse processo.
2: É verdade.
1: Processo.
2: É isso aí.
1: Certo?
2: Tá bom. Muito bem. Mussoi, obrigado pela tua participação. Bom trabalho na reconstrução aí. Sucesso. Estamos aqui sempre torcendo, tá bom?
1: Agradeço a vossa cobertura, sempre a vossa amizade e apoio. Parabéns pro Toqueto, pros aniversariantes todos. Tu via ontem era dia do padre, hoje é dia do Toqueto.
2: É, não, dia do Toqueto hoje.
1: Toqueto?
2: Isso.
1: Ele vai comer uma fortalha.
2: É, claro, mas, claro.
1: E vate.
0: É verdade que houve um tempo que o Toqueto ele frequentou o seminário?
2: Disse que ia ser padre, mas eu depois desistiu no meio do caminho.
0: Teve essa. O Cláudio, você procede essa informação ou não?
2: Tá bom, Mussoi. Valeu, obrigado.
1: Obrigado, fé, trabalho e solidariedade. Vamos em frente.
2: Valeu, tchau. Muito
1: tchau,
2: bem,
1: tchau,
2: aí
1: tchau.
2: Está o Padre Mussoi, conversa sempre aqui com a gente dentro da nossa programação. O comentário é para. Cadê? 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
0: Você sabe que, muito mais do que você, eu sou sempre favorável ao avanço da tecnologia.
2: É.
0: Agora, essa coisa específica do contato pelo telefone fixo com o nosso amigo Mussoi, ficou bem claro. Ah, não, o som. Mas agora, vamos combinar, né? É uma outra coisa, é uma tranquilidade, você consegue conversar, não tem aquele delay, não tem esse trombolho, né? Aí, ó. Telefone fixo, conversa, ele me ouve, então, tudo bem, anda bem a conversa. Agora, me chamou a atenção, e vai na mesma linha do que o prefeito de Roca Salles, o Mazinho, que é conhecido, o Jones Virch, o nome do prefeito de Roca Salles, diante do problema que está ocorrendo lá da interrupção do trânsito entre Mussum e Encantado, Maragoni. O Mussoi foi na mesma linha. Né? Foi na mesma linha. Evidente que tudo isso que aconteceu não é fácil para você, Bumaranga, para você recuperar e fazer voltar imediatamente tudo que estava colocado.
2: Não, claro,
0: é difícil, né? Vai ser feito, mas demora, porque mesmo que a empresa, não importa quem, né, tenha que fazer, é verdade. Agora, na mesma linha do que disse a observação do Mussoi, o prefeito de Roca Salles pontuou ontem, eu estava vendo uma declaração dele, porque agora houve lá, tem pré-candidatos ou candidatos tanto a federal como a estadual na região ali de Lajeado, dos Vales, Encantado, o Mussum também tem, o Marangoni. Aí o pessoal vai lá, e vai lá que houve a interrupção e tem um problema lá nos pilares da ponte, mano, que é uma ponte muito antiga. Né? Muito antiga, e eu sei lá se houve, por algum momento, houve o planejamento de manutenção, de conservação, não sei. Só que o problema está posto. Só que tem lá os caras do alarido, sabe, de tirar proveito, e o prefeito de Roca Santos, ele foi bem certo na sua observação. É evidente que nós precisamos da ponte. Agora, o pessoal se aproveitando numa situação difícil para tentar like, seu Marangoni. Na rede social, que vergonha! Que vergonha! É evidente que isso vai ser feito. Houve um problema, está colocado. E aí, nessa mesma situação, o que, que o prefeito de Roca Salles estabeleceu? A Semana Farroupilha de Roca Salles esse ano não vai ter. Porque, como tem o problema ali, mano, a situação ali da região do Alto Taquari, a região do Vale do Taquari, do Alto Taquari, né? A região mais alta do Vale do Taquari, Roca Salles, Encantado Mussum. O né? Que acontece? O problema está posto. E aí o prefeito fala: não pode. Como é que eu vou fazer semana farroupilha com uma situação onde estradas com problemas, né? Então, ele é conhecido por Mazinho. Mazinho, o apelido do prefeito de Roca Salles.
2: Certo,
0: perfeito. Então, ontem eu estava acompanhando, né? Eu tenho lá o pessoal que eu tenho, enfim, com os sites de notícias da região ali, mano, da Independente, lá do o Jornal do Opinião, Força do Vale. Então, seguidamente eu vejo, eu acompanho o que está acontecendo. E eu achei bastante prudente, centrada, né, a manifestação do prefeito Mazinho de Roca Salles. É evidente que precisa fazer a ponte, só que tem as pessoas que não se dão conta. Você acha que é pegar lá, descer lá e botar lá o... Hein? Precisa, primeira coisa, o volume de água precisa baixar.
2: Uhum.
0: Como é que vai fazer lá, Manaus?
2: Ah, certo, perfeito.
0: Vai fazer como?
2: E não vai baixar logo.
0: Evidente, querido. E aí vai chover de novo.
2: Vai chover.
0: Então a previsão de restabelecer lá o uso da ponte... entre 30 e 45 dias. E aí, como é que faz? Hã?
3: Já que você falou em Semana Farroupilha, o pessoal já está se organizando em Nova Prata. Vamos ter aí toda aquela programação durante uma semana. Vamos ter missa crioula num dia. No outro dia vai ter a Câmara de Vereadores, com os vereadores lá, pinchados, paramentados a Galdério lá.
0: Sessão lá.
3: Uma sessão lá. E também vai ter aquilo que a nossa amiga juíza... Tem feito aí aquela
2: certo.
3: Tem feito aquela audiência crioula, isso?
0: É isso. Com vamos botar assim, os termos em gaúcho.
2: Isso.
0: Em gauchês.
2: É isso aí. E a Semana Farroupilha já está se tornando um evento muito forte. Já
0: usando o vocabulário gaúcho, né?
2: Já se tornou um evento
0: o
2: forte.
0: O vocabulário do jeito gaúcho de falar, né, Maravilha?
2: Aham. Uhum.
0: Agora, outra coisa, aproveitando aqui, Maranhão.
2: Você sabe que o pessoal lá em Nova Bacena, a prefeitura de Nova Bacena, já está tapando os buracos da 324.
0: Ah, é?
2: Aí,
0: mas já tinha feito isso, né?
2: É,
0: e agora, novamente lá?
2: Está fazendo um tapa-buraco lá, pediu permissão para o DAE e ele está fazendo tapa-buraco.
0: As pessoas que se consideraram, mano, ponderaram assim. É evidente que a estrada é estadual. É uma estrada, uma rodovia estadual. Isso cabe de forma indiscutível. A conservação e manutenção cabe, no caso, tem o departamento, o órgão que cuida disso, que é o DAIRA.
2: Sim.
0: Só que, é o que sempre falo aqui, Marugoni, o dinheiro, tanto para fazer funcionar a máquina municipal, a máquina estadual ou a máquina federal, a origem do dinheiro é a mesma. É a mesma origem do dinheiro. É o morador lá do Chuí, é o morador lá do Oiapoque, ele tem a mesma importância dentro do contexto da sociedade brasileira. Então o prefeito Maroso e os seus auxiliares, diante da situação de o governo não resolver, o DAIR não se manifestar, ele está preocupado com o quê? Pelo menos onde tem o território, tem a cidade.
2: E ali deu acidente, tem um lugar que deu acidente, que tinha muito buraco ali, né?
0: Ah, e aí o governo, não, mas isso aí cabe ao estado. É evidente que cabe. Aqui também vou. Então, já que alguém vai. Tem gente que fala, né? Fala por discurso. A mesma coisa que o prefeito de Roca Salles falou. Tem gente que tá de candidato. Tem gente candidata, no
2: e
0: caso.
2: Aproveita.
0: Mano,
2: né?
0: E aí vai lá fazer foto.
2: Aproveita.
0: Ah, não, claro, porque claro. A ponte, porque o governador, querido. É evidente que vai ser refeito lá vai ser refeita lá a passagem da ponte sobre o Rio Jacaré, o Rio Guaporé. É evidente que vai ser feito. Agora, precisa, além da questão toda, precisa de uma condição do tempo, né? Agora, fazer discurso...
2: Não, e ouçam bem, deixa eu colocar, o Preto não está aqui falando... para um lado, para o outro, dizendo que é de um lado ou de outro. Ele está falando o que é, assim, como deveria todo mundo pensar. Dessa maneira, né?
0: É.
2: Tem problema? Tem. Está difícil de resolver, o governo demora para resolver, demora, mas tem que ser feito agora, tem que ser feito, mas vai demorar automaticamente, porque não é natural que se consiga rapidamente. É, então quer dizer, quem aproveita esse momento para dizer, politicamente é isso, é aquilo, não vale.
0: Então tá, o cara, nada contra fazer campanha, tudo certo, é bom que tenha campanha, opa, a política é fundamental. Agora, você precisa ter um mínimo de consciência que aconteceu o fato e você precisa reunir condições, no caso lá, climáticas.
2: É, contemporâneo.
0: É, isso.
2: Também vai ter que baixar a água.
0: E aí vai fazer o quê? Vai lá fazer como?
2: Pra poder arrumar. Não tem como. Se foi feito, mal feito, se foi feito,
0: então, vamos botar aquilo lá, que é evidente que tem um prejuízo monumental. Monumental. Para quem, vamos botar assim, não somente ali o pessoal que mora ali perto do Mussum, Encantado, Vespasiano, Dois Lajados, Guaporé, aqui você sai aqui por pela 129, é a estrada, né? Pega aqui no entroncamento de Casca, à direita vai a Serafina, é ali a mesma estrada, sai lá em Mussum, né? E prejudica todo essa região, por ter a estrada lá embaixo trancada. Agora, fazer discurso, não, porque, querido, você precisa buscar contatos para agilizar o processo. Busca o seu partido, busca seu líder. O que nós podemos fazer aqui?
2: Olha aqui, mais um exemplo aqui que eu vou te dar na questão de reconstrução, enfim, coisa e tal. Lá em Guaporé, qual é que é essa informação aqui, deixa eu ver, essa aí da Rádio Liberal de Guaporé: burocracia trava a solução emergencial para a travessia entre Mussum e Encantado, certo? Enquanto a região dos vales aguarda uma solução definitiva para a ponte da ERS-129 entre Mussum e Encantado, a burocracia passa a ser mais um obstáculo para quem depende diariamente da travessia para trabalhar, estudar e manter a economia em funcionamento. Segundo o prefeito de Dr. Ricardo, presidente da AMAT, Associação dos Municípios do Alto Taquari, Álvaro Jacobo, a entidade buscou uma alternativa emergencial para minimizar os impactos da interdição da ponte. A proposta previa a utilização de uma pequena embarcação, uma mini balsa de aproximadamente 11 metros de comprimento por 4 metros de largura, com a capacidade para transportar até 12 passageiros por viagem, cedida por um empresário da região. No entanto, a iniciativa passou a enfrentar exigências técnicas do Conselho Regional de Engenharia e Agronomia do Rio Grande do Sul, CREA-RS, que encaminhou documento à AMAT e também à Empresa Gaúcha de Rodovia, IGR, requisitando uma série de anotações de responsabilidade técnica e estudos antes que a operação possa ser autorizada. Entre as exigências estão referentes ao projeto, à execução do atracadouro, de atracadouros, projeto e laudo de embarcação envolvendo casco, convés, estabilidade, estudo, estabilidade e inclinação, manutenção dos motores, o rebocador, plano de manutenção preventiva e corretiva, além de assessoria e acompanhamento do licenciamento ambiental. Está colocando que
0: tem uma legislação a ser cumprida.
2: Eles tentaram fazer uma coisa para ajudar. Só que tem uma legislação para ser cumprida, aí para na burocracia.
0: Mas
2: coloca essa barca para atravessar até 12 pessoas, não acontece nada, maravilha. Coloca essa barca e de repente acontece alguma coisa. Aí tem a responsabilidade de quem colocou, então, e quem liberou.
0: Então, é verdade, tem a legislação, não é de agora, já estava isso escrito. Né? Então tá, tem essa exigência legal? Então chama o CREA, chama esse pessoal aí. O que vão fazer aqui para mitigar o problema lá que está atrapalhando a vida das pessoas? Chama o povo, querido Maragoni. Chama, evidente que. E você colocou bem, Maragoni. Tudo bem, como o legislador, o Maranga, ele estabeleceu para fazer o quê? Segurança. Uhum. É que você falou, tudo bem, daqui a pouco 99,9% que não vai acontecer nada, mas sempre tem a possibilidade, sempre tem o risco, né? Sempre tem o risco. Então chama o CREA, o que é que vão fazer aqui? Qual é a ideia melhor? Nós precisamos dar um alento, não vai ser a solução, mas um paliativo mínimo
2: para resolver
0: fazer a situação, para estabelecer a ligação, ou voltar a ter a ligação básica entre Mussum e Encantado. As pessoas que. Tem muita gente, como eu falei agora, porque eu acompanho, tem muita gente que tem o trabalho de professor dos dois lados. Tanto para Encantado como para Mussum.
2: E aí, como é que tem que fazer?
0: Tá indo, ontem, inclusive, no único caminho diante das circunstâncias melhor é você fazer a volta ali por Mussum, pelo ter uma estrada de chão que sai lá em Roca Salles. Leva mais ou menos uma hora e meia.
2: Puxa vida.
0: O trânsito normal de 10 minutos entre Encantado e Mussum.
2: Uhum.
0: Tá? Uma hora e meia é o caminho, né? Então, só que tem muita gente que precisa diariamente fazer isso.
2: Então a travessia do rio seria mais rápida.
0: Claro, você, evidente que haveria ali uma conjuntura estabelecida entre prefeituras, alguma coisa, de botar veículos de cada lado. Chega até a ponte, daí você cruzaria com essa embarcação. Sim. Você do outro lado já teria outro veículo para fazer o transporte da pessoa.
2: Seria excelente, né?
0: Claro. Não resolveria de forma, não voltaria à normalidade, mas pelo menos, né, minimizaria o problema, né, Maromão?
2: Então o fato é o seguinte: existe uma lei para ser cumprida para colocar um barco para atravessar as pessoas.
0: Segurança.
2: A segurança, aquela coisa toda, né? E como você falou, tem que ter um acordo, tem que ter um
0: acerto, né, querido,
2: aí para que
0: nós estamos numa situação de emergência.
2: Claro,
0: é uma emergência, nós temos que buscar uma solução.
2: É.
0: Ah, ficar discutindo, claro, o que prevê a legislação precisa tudo ser cumprido. Agora, vamos acelerar o processo.
2: Pois é.
0: Vamos, porque senão não precisa ter cérebro.
2: É.
0: Não precisa cérebro daí.
2: É.
0: Você faz por instinto. Ah, vamos fazer por instinto, o cérebro não funciona, aí você faz por instinto, que faz o cachorrinho, que faz o gatinho, faz o leitão, que faz o urubu, que vai lá e limpa a carniça toda. Limpa o urubu, limpa a carniça, sabe, mano?
2: Sim, vou fazer.
0: Limpa a carniça. Outra coisa, rapidamente aqui, pra informar.
2: Rápido,
0: não, tem que falar, e aí falar não deu tempo. Olha aqui, ó, falei, comentei contigo agora aí. E com o Keiko que nos visitou, agora há um pouco aí. A pessoa que por muito tempo fez esse serviço enquanto Corsã Pública, ele foi recontratado pela AEGEA. Ele foi recontratado, ele trabalhou na Corsã.
2: Mas
0: foi funcionário.
2: Fazer agora, o quê?
0: Para a leitura.
2: Ah, perfeito.
0: A leitura, daí eu recebi a informação, ele disse, olha, vamos restabelecer o que era uma coisa normal de rotina. Tudo bem feito, tudo bem feito. Eu não lembro o nome da pessoa, em Marangoni. Até o Keiko que conhece ele também, né? Então essa pessoa foi recontratada agora pela AEGEA privada, ou a AEGEA, uma empresa privada, para tentar restabelecer o que era uma coisa normal quando a Corsã era pública.
2: Porque o Keiko veio aqui e disse que foi cobrado
0: mais uma vez
2: a mais metros de
0: mais
2: cúbicos de água aí. Ele pagou, mas enfim. Bom, vamos.
0: Acho que estão cobrando adiantado.
2: É, tem coisa séria. Olha aqui, vamos fazer um intervalo aqui dentro da nossa programação para você. A gente volta já já com os aniversariantes e com os recados. Fica ligado aqui na nossa Ativa.
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15: Muito bem, agora são 10:27, 10:27, vamos lá, vamos seguindo por aqui, combinou-se Parabólicas, Doce Mar Pescados, Vivere Clínica de Oncologia, tá na roda Pneus e Farma Farmácia, Supermercados 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Vamos para os aniversariantes de hoje e também vamos para os recados. Além do Clécio, quem está de aniversário hoje é o Roberto Minosso, a Teneia Roncato, Luciano Rui, Caroline Bartz Corretora, Gilberto Tagliari, Gentil Campos e também Valdir Basso, de aniversário hoje aqui na minha lista, Fidelis.
16: Mandaram um alô especial aqui para os amigos da minha relação aqui. Começando pelo Pedro Bavaresco. Tem uma foto aqui do Pedro, um menino. Pedro Bavaresco. Tá de aniversário hoje. Pedro, tudo bem? É meu tocaio, Pedro. Meu tocaio. Roberto Carlos.
15: É meu tocaio.
16: Roberto, não, não é teu tocaio.
15: É, o Roberto é tocaio. Carlos
16: Roberto,
15: não.
16: Roberto
15: é
16: meio.
15: Roberto
16: tocaio.
15: Carlos
16: meio,
15: é
16: meio,
15: cantor.
16: Meio. Tá bom. O William Sabadini. O William mora lá em Veranópolis. Ele é de... Como é que é aqui? Perto do Guaporé. União, esqueci o nome agora. William está de aniversário hoje, morou um tempo aqui em Nova Prata. O irmão dele continua trabalhando aqui em Nova Prata, o Jean. Tudo bem, William? Um especial para esse guri lá em Veranópolis.
15: O Gentil... Trabalha onde lá?
16: Quem? Não, o irmão dele trabalha aqui. O irmão dele, o William, mano, não sei o que, que o William faz em Veranópolis. O William, eu acho que até tem negócio, não basta, será que é negócio de lingerie, alguma coisa lá? Eu sei que ele e o irmão dele, em algum momento, tiveram uma fábrica de lingerie. Certo, agora não sei se os dois continuam com esse serviço aí, esse trabalho. Então, Gentil Campos, também mandaram um alô, o Farroupilha, o Romualdo, conhece o Farroupilha? Tá de aniversário hoje. É o Gentil Campos. Tá de aniversário hoje. Ô, Farroupilha, ele é do nosso partido, mano. O Gentil Campos, ele e o Sibila são do nosso partido. Mandar um alô pra ele também. Quem mais aqui? Júlia Moro. O Maranhão diria Moro. É Moro. Júlia Moro de Nova Bassano.
15: Lá em Nova
16: Bassano. Júlia Moro.
15: Lá
16: tá
15: em
16: proibido.
15: Fagundes Varela é Moro.
16: Namoro, sim. É, onde não mora ninguém. Júlia de Nova Bassano. Júlia Moro, tá de aniversário hoje. Para todos esses amigos, aquela lembrança de mais uma primavera. Você falava quando era locutor de rádio, você era, fazia, apresentava música, né, Romualdo, também ou não?
17: Não, eu só cantava.
16: Não, você não tinha...
17: Não, não, não, ela não tinha locução, não.
16: Não, não, na época da rádio.
17: Fazia não, mas eu não, mas eu não, era só gestão, é, a partir de comercial.
16: Ah, você,
17: né?
16: Não era locutor?
17: Não, não era locutor, não, não.
16: Ah, não, pensei que fosse.
17: Sim, embora fica, eu tenha, né, essa voz maravilhosa de locução.
16: Ah, não, porque daqui a pouco o Marangoni, quando, na época do ano, quando ele começou...
15: O Marangoni.
16: Quando ele começou, ele... Ah, mais uma primavera.
15: É, sabe? Não é primavera?
16: Não.
15: É. Tudo bem, tudo bem. Tem, o Romualdo, tem alguém para mandar parabéns? Hoje não tem ninguém aí.
17: Não, eu me lembro, não tem ninguém.
15: Então, tá bom,
17: eu me lembro, né? Tomara que não esqueça ninguém. Né?
15: Mandar, aí, o Clécio, parabéns novamente. Clécio, é aniversário.
17: Bom aniversário hoje, Clécio.
15: É,
17: olha aí que legal, hein?
15: Ele não,
17: um abraço na saída.
15: É que ele não gosta de falar muito porque não quer convidar muita gente para
17: festa. É isso, né? Do churrasquinho aí, Clécio. Boa, boa.
15: É isso aí. Vamos para os recados aqui dentro da nossa programação. Os recados agora aqui dentro da nossa programação. Renato Roncato, bom dia. Enio Antunes, bom dia. O Enio Antunes, manda um forte abraço pro meu amigo Tiririca, que tá sempre ligado.
16: Tiririca, o deputado?
15: Tiririca, não sei, o amigo dele é o Tiririca.
16: É aquele lá de Brasília?
15: Não sei, ele tá mandando um abraço pro Tiririca, que é amigo dele, então um abraço pro Tiririca. Angelina Zancan da Rocha, bom dia. Adriana Bernardon, bom dia. Antônio Garim, não sei de onde que é o Antônio. Antônio Garim, bom dia, sejamos gratos por chegarmos ao mês de agosto, superando a fúria da meteorologia, lembrando que tudo passa, em breve iremos receber mais uma primavera. Agosto pode ser o mês do bom gosto, bons pensamentos sempre. Professor Antônio Garim, o eterno aprendiz, escreveu aqui o Antônio Garim, que não sei de onde que é, mas está mandando esse recado pra gente. A Rosalina do Carmo, bom dia a todos. Farias dos Santos, né? Mora em Jari, não sei. Bom dia, tenhamos um excelente dia. Muito bem. A Cleonice Toqueto Pomate. Parabéns, Clécio, muito saúde, paz, alegria, abundância e tudo de bom. Que Deus abençoe e proteja sempre. Obrigado que existe por tudo e por tanto. Tá mandando teu abraço a Cleonice aí, Clécio. Angelina Zancan da Rocha, bom dia. Aqui do outro lado, deixa eu ver aqui do outro lado que quais são os recados que a gente tem aqui deste lado. Deixa eu dar uma olhadinha aqui. Bom dia, Marangoni. Quem é que tá mandando esse bom dia aqui? Deixa eu dar uma olhadinha. Ana Maria Zorzi. Bom dia, Marangoni Preto. Clécio, parabéns. Parabéns, Clécio. do Antônio e da Ana, tá certo, Clécio? Antônio e Ana, mandando um abraço pra ti aí. Quem mais aqui, deixa eu ver se tem mais. Tá aqui, falamos sobre o preço, a questão da Fidelis da Luz, né? Que subiu bastante da conta. A Fran colocou o seguinte: aqui em casa, 465 mês passado. Esse mês, R$ 965.
16: Quem mandou seu recado
15: a
16: aí?
15: A Fran, que nos acompanha todo dia. Tá aqui.
16: 900?
15: Ela escreveu aqui,
16: a Fran, aqui, quadre?
15: É.
16: Vergonha?
15: É.
16: Tá louco, mas. Canã? Vocês têm o quê aí? Uma fábrica, uma empresa?
15: 465.
16: Tá louco, meu? Mil conto de luz?
15: É, isso aí. Aí. É isso aí. Ela que mandou o recado aqui. O Adarli Crestani. Bom dia, grande abraço ao Clécio. Feliz aniversário e tudo de bom. O seu Silvio Rigo, como sempre também, todas as manhãs, mandando bom dia aqui dentro da nossa programação. Bom dia, seu Silvio. Aqui também, quem tá mandando o recado pra gente, quem tá mandando o recado é o Joy Larizado. Parabéns, saúde e paz, Toqueto. O prefeito da Garibaldi, ele colocou.
16: É verdade, verdade. É o subprefeito.
15: Ele é prefeito lá da Garibaldi.
16: O Clécio é o subprefeito da linha Garibaldi. Vitalício, né? Vitalício. Como meu amigo Spadotto é de Campestre.
15: É. O bom giorno de todos os dias, do Eloy. O Eloy estava de aniversário ontem. Bom giorno, amigos da Ativa. Ontem. Parabéns pro Clécio. O Pereira, feliz aniversário, Clécio. É o teu produtor.
16: O Pereira foi convidado para fumaça?
15: Eu acho que não. O Valda, bom dia. Não tem como fazer a fumaça pro Clécio amanhã?
16: É verdade.
15: Hoje à noite tá meio apurado.
16: Tem compromisso.
15: Tem jogo hoje. Lá em Veranópolis, né? Ele vai assistir o jogo. Olha aqui, ó. Quem mais aqui? A Fran colocou. De luz. Que foi
16: tá maluco, gasto
15: de
16: luz. Cara, mas vamos.
15: É isso aí. Pois é, tá subindo.
16: Não, é muito, muito alto o valor. Quase R$1.000?
15: É isso aí. Teve um aumento
16: verdade,
15: da energia elétrica, mas aquilo que a gente falou, mês de frio, as pessoas, né, usam mais.
16: Agora, né? Sacar que junho, poxa vida, o tempo inteiro frio, né? E daqui a pouco que tem o recurso de, né, pra amenizar dentro de casa, né, Romualdo? Botar um ar-condicionado,
17: mas não
16: certo.
17: Pra subir tanto, né?
16: Hã?
17: Não pra
16: tá
17: subir
16: louco,
17: tanto assim,
16: né?
15: Mas subiu a luz.
17: A
15: é isso aí. A dona Rosari de Fátima.
16: Eu, se chegar esse valor, eu não pago.
15: É?
16: Eu não vou pagar.
15: A dona Rosali colocou que a RGE está imitando a EGE. Será?
16: Pode ser.
15: Vamos fazer.
16: Aí eu vou botar assim, se faz de desentendido, né, Romualdo? Vamos botar, os caras nem cuidam, né? Vamos lançar, né?
15: Ver se paga.
17: Se passar.
15: Vamos fazer um intervalo, porque o Romualdo está aqui. A gente vai falar sobre o Bailado Gaúcho. Ação solidária. Já acertou o pagamento do mês pro Romualdo ou não?
16: Tá na folha.
17: Tô na folha de pagamento aqui,
15: tá
17: já.
15: Bom,
17: olha que beleza.
15: Maravilha.
16: Eu, por exemplo, tô na folha da prefeitura.
15: Eu sei disso.
16: Eu tô bastante que eu tô.
15: Tá bom. Depois de intervalo, então, o Romualdo fala sobre essa ação solidária.
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3: 10:44.
15: Muito bem, vamos lá então, 10:44, de volta com as informações por aqui, para você ligado com a gente, tá aqui o Romualdo, vai falar sobre essa ação solidária do Festival do Folclore que vai acontecer aqui agora no próximo final de semana. Só deixa eu registrar aqui rapidamente, Romualdo, me desculpa, isso é rápido aqui, porque tem um ouvinte que tá mostrando a conta. Quem é que é o ouvinte? Ah, é a Fran. A Fran colocou aqui a foto, julho 2026, 14/8/2026, R$965,75.
16: Tá brincando.
15: Aqui ela tá mostrando a foto.
16: E qual é o conteúdo? Aparece o consumo dela aí?
15: Ah, aqui não vai aparecer. Deixa eu abrir aqui. Deixa eu ver se não. Não é, não aparece o consumo, não. Não aparece.
16: Fran, desculpa aí. Sabe que agora tem o. Basicamente, assim, muita gente tá escolhendo o veículo elétrico. Tá botando muito na tomada.
15: Vai ver que tá gastando demais.
16: O caminhão do teu marido aí também é elétrico já? O consumo aumenta, né, querido?
15: Olha aqui, ó. Rapidamente aqui. Peço desculpa de novo, Romualdo. Tudo o certo. Eduardo Araújo. Eduardo é dos
16: cantor?
15: Não. Pirulito do Lita. Ele mandou um recado pra gente aqui. Qual é que é o recado aí, Eduardo? Fala aí.
4: Bom dia, Marangoni, tudo bem? Eduardo aqui do Gramado. Assim, a respeito da água, eu queria relatar o que está acontecendo comigo aí, até queria perguntar para vocês aí, se tu pode me ajudar. Eu tinha água da Corsã aqui no Gramado, né? E agora a gente tem a água comunitária, tem o poço comunitário aqui. O que que eu fiz? Eu mandei desligar a água da Corsã, mandei tirar o relógio da Corsã, e mesmo assim eles me chamaram lá agora esses dias, que eu estou com uma dívida lá de R$800 das taxas que eu teria que pagar mesmo sem usar. Isso aí tá certo, Maragoni? E estão me ameaçando até me protestar, né? Eu queria saber contigo aí se é certo eles cobrar isso aí, uma taxa do relógio, uma taxa do ponto, mesmo não estar usando. Obrigado, meu amigo, um abraço.
15: Valeu, abraço. Vou passar aqui pro meu representante. Eu acho que não é correto, né? Eu acho que não é correto, mas tá aí o caso dele.
16: Pois é, mas que coisa. Não, o cara assim fica, né? Será que é verdade isso aí? Uhum. Será que é verdade, ô Marangoni? O cara, eu não quero mais que você, por qualquer motivo. Eu sou obrigado a ter energia elétrica em casa, ô Romualdo?
15: Não.
16: Eu sou obrigado a ter, vamos botar assim.
15: Não?
16: Eu sou obrigado a ter se em alguma. Vamos botar assim. Por algum tempo, faz uma comparação. Eu contratei o serviço de TV por assinatura. Agora não quero mais. Eu não quero mais.
17: Certo.
16: Eu tive por algum tempo, Romualdo, uma hipótese aqui, né? Uhum. E hoje muita gente tem.
17: Certo.
16: Eu tive por algum tempo serviço da operadora de internet. Uhum. Eu sou obrigado até morrer e ficar com o serviço?
15: Não é.
16: Eu sou obrigado?
15: Não é. E aí, tô cobrando. Tem que ver e procurar informação mais adequada aí, o Eduardo, com advogado, com alguém que possa te informar melhor a respeito
16: disso. Mas, na mesma linha, Eduardo. Né? Agora, por algum tempo, por muito tempo, aliás, eu tive o telefone fixo em casa.
17: Certo.
16: Agora, diante da modernidade, da coisa da internet, eu não quero mais. O que que eu fiz aí com os queridos amigos da Dio? Olha aqui, o Lucas. Lucas, querido Lucas, ninguém mais liga pra mim. Sim. Os telefones fixos. Não tem mais sentido. É. Eu fui lá, agora foi em junho. Corta o telefone fixo. O Lucas foi lá, cortou e pronto. Tá, como é que eu sou obrigado a ter água da Constância? Você mesmo não quer. Como eu sou obrigado?
15: É isso aí. Hein? Vamos lá, o Romualdo está aqui. Romualdo está aqui já há 40... Não, meia hora. Está aqui há meia hora,
2: tudo
15: né?
2: Certo, meus
15: meia
2: amigos.
15: Hora.
2: Tudo
15: certo. Bom, mas está tudo certo contigo, né, Romualdo?
16: Ótimo. Maravilha. O Romualdo também tá comentando, quer fazer algum comentário sobre essa questão aí, Romualo?
2: Sobre a questão da água, eu não vi minha conta de luz. Eu ia falar da luz, né? Eu acabei não vendo minha conta de luz ainda esse mês.
15: A minha aumentou, já mas falei aqui.
2: Não concordo com isso, tá?
15: É. Então, mas teve um aumento.
16: Eu tenho 800 reais de taxa.
15: É, como o Pereira aqui informou, a luz teve aumento de 14,5% no mês passado. Teve um aumento. Bom, Romualdo, vamos lá, vamos falar, senão nós vamos. Ai, não vai dar pra fazer o programa hoje, né? A gente continua assim. Olha aqui, ó, vai ter essa ação. O ano passado aconteceu essa ação solidária, não é isso?
2: Aconteceu sim. É. Bom dia, Mano. Bom dia. Preto, né? E ouvintes da Radioativa, aí, obrigado mais uma vez por estar de portas abertas aqui. É, estou mais uma vez, mais um ano, mais um festival. É, estou à frente da ação solidária, né, do festival, que é uma ação que a gente faz para arrecadação de alimentos.
15: Sim.
2: Né, e que a gente distribui para as entidades. E ano passado teve, né, a gente fez o dia D. Né, o dia D é um dia que a gente vai passar o dia inteiro nos supermercados. Tá, então a gente tem, já vou falar uma listinha dos supermercados que a gente vai estar fazendo essa ação, né, de arrecadação de alimentos.
15: E alimentos
2: né, para humanos e ração para gatos e cachorros também, para animais também, né? A gente tem o pessoal da AMA e da Resgato junto também, né? Então a gente faz essa ação. Então vai ser agora no dia 8, sábado, né? O dia inteiro. E a gente vai trazer, né, essa ideia de volta. Ano passado foi um sucesso, graças a Deus foi muito bacana. Mais uma vez eu sempre agradeço, né, ao povo, população de Nova Prata, que é fantástica, né? Cidade é fantástica, as pessoas são muito fazem o bem sem olhar a quem mesmo.
15: Isso.
2: Né? Eles têm isso no sangue, então isso é muito bom. Eu fico muito feliz com isso, né? Que a gente pode fazer. Então, eu que estou envolvido em várias entidades aí, eu sei o quanto é bacana isso, né? E a gente tem aí esse ano o conceito, ano passado era Fios da Solidariedade, e esse ano é Partilhar o Pão e Cultivar as Rosas, né?
15: Esse é o slogan?
2: O slogan do festival é Pão e Rosas.
15: Uhum.
2: Né? E a gente trouxe pro slogan da ação solidária como um todo, né? É Partilhar o Pão e Cultivar as Rosas, que é você compartilhar e esse engajamento das pessoas nessa ação que cultiva as rosas que cultiva, né? Então,
15: perfeito.
2: É essa ideia.
15: Muito bem. Vai acontecer agora no final de semana isso, né?
2: Exatamente, Maringoni. Agora é no dia 8 de agosto, véspera do Dia dos Pais. Né? É uma data que a gente achou. Isso é uma das ações, né? Da ação solidária como um todo.
15: Sim.
2: Né? Então, por que a gente escolheu o dia 8 agora, véspera do Dia dos Pais? É uma data que ano passado deu muito bom, porque os pais vem para cá, as pessoas vêm, as famílias se reúnem. Então a gente tá com um movimento muito maior nesse final de semana. E especialmente nos supermercados, né? Então as pessoas vão no supermercado lá, elas vão fazer as compras e automaticamente a gente vai estar lá. As entidades, então a gente tem envolvidos nesse projeto, nessa ação. A gente tem a APAI, a ABEM, a SCODEF, a Casa da Sopa, o Lar de Acolhimento, a Liga Feminina de Combate ao Câncer, o Instituto Madre Gentilha e a Casa Espiritualista Paulo de Tarso.
15: Quantos supermercados?
2: Vão ser 9 supermercados.
15: 9. Para isso, tá. vai necessitar de gente para trabalhar, porque não é uma pessoa só, dá 2 ou 3 ali?
2: Exato. Olha só, então o que acontece? Essas pessoas que vão participar, que vão ficar lá, né? A gente vai ter aí 3 pessoas por supermercado, mais ou menos, num período da manhã e 3 da tarde. Então, essas pessoas fazem esse turno, né? Esses voluntários fazem essa...
16: Mas não tem o telefone.
2: Sim. Se você pegar aqui, por exemplo, a APAI.
15: Uhum.
2: A APAI vai mandar alguns voluntários dela lá para fazer lá. Então,
15: sim,
2: essas entidades vão receber, né? Como eu falei aqui, a AMA e a Resgato também vão receber. Então, vão receber esses sim alimentos. E a gente tem Rotary Club, Lions Club e Interact Club, que vão fazer o quê? Que vão somente participar com a mão de obra voluntária. Certo, perfeito. Que vão, por exemplo, assim, o Lions nos ajudou ano passado também, uhum, vai ajudar esse ano, vai mandar voluntários lá para quê? Para ajudar nessa, uhum, né, a coletar esses alimentos. Tá? Então, os supermercados a gente vai ter aqui no Cassol, né, no Cassol do centro e o Cassol do bairro lá.
15: Certo.
2: A gente tem o Mercado Porta, que é o grande e o pequeno que a gente chama, uhum, né? Os dois portas. Tem o Supermercado Lorencete, o RP Supermercado, Supermercados do BIM, São Pelegrino e Bavaresco.
15: Perfeito. Tá? E aí o que acontece? Não é uma exigência, é uma colaboração. A pessoa vai. Exato. E, né? Exato. Se quiser entregar 1 quilo de alimento, se quiser entregar 10 quilos de alimento, não tem problema.
2: Não. Olha só, não tem problema, quer dizer. Não tem problema, né?
15: É.
2: O que que acontece? A gente está lá, a gente vai fazer o pedido para a pessoa, não é obrigado, né? Tem pessoas que doam, tem pessoas que não doam, tem pessoas que aparentemente teriam condições muito maiores de fazer doação, que simplesmente passam pelo carrinho, olham a gente tenta oferecer o pedir ou abordar e a pessoa simplesmente não, não dá bola.
15: Não dá bola.
2: E tem pessoas que aparentemente também não tem, estão indo fazer o mínimo de compra que pode fazer no mês. Mas ali daqui a pouco
15: colaborar.
2: E vão lá e colaboram. Então isso é fantástico, por isso que eu falo, né? E aí o que que acontece? A gente teve, por exemplo, pessoas que doaram, que daqui a pouco, do nada, a pessoa chegou com um carrinho cheio de alimentos, muitos quilos de alimentos.
15: Certo.
2: Um carrinho, dois carrinhos, e colocou e falou que tá aqui a minha doação. Eu quero anonimato, eu não quero, né? Então tem uma pessoa que fez isso com um carrinho, se a pessoa estiver ouvindo, ela vai saber que é ela que fez, né? Então foi muito bacana isso, ela fez essa doação. Então a gente agradece muito

0: graças a Deus, a 10 toneladas. Uhum. Então foi fantástico.
1: Tá, mas vai bater o recorde esse ano aqui? Não.
0: Então, esse ano...
1: Vai ultrapassar?
0: É, assim, ó, eu espero que a gente ultrapasse, tá? Uhum. É, não dá pra gente brincar aí de vamos dobrar a meta, porque é pesado, né? Uhum. É pesado que eu digo assim, mas eu tenho certeza que a gente vai ultrapassar essa, vai bater o recorde de novo. Uhum. E a gente bateu o recorde desses 10 toneladas, foi o recorde de maior doação de Nova Prata, histórico de Nova Prata.
1: Acho que sim, né?
0: Foi histórico de Nova Prata. Né? Então isso foi fantástico. Aí o pessoal questionou, pô, Marcos, mas assim, todo esse alimento não vai estragar? Não, vai... não, a gente dividiu isso e a gente foi feito em partes.
1: Para as entidades.
0: Né? Para as entidades, né? Então, assim, não fica lá aquela montoeira de alimento, tudo estocado, empilhado. Sim. Lá, não. Vou te dar um exemplo. A gente tem que agradecer bastante aí as cooperativas, por exemplo, que se envolveram, as cooperativas de crédito, que esse ano vão se envolver de novo, estou esperando eles já, né? É, as cooperativas de crédito que, né, as empresas que doaram, teve várias empresas, pessoas físicas que tiraram do bolso e doaram também. Então, a gente teve aqui, por exemplo, a cooperativa falou, Marcos, a gente vai fazer a compra, vai fazer a doação. Precisa ser já? Não, não precisa ser já. A gente teve esse ano ainda uma doação do ano passado.
1: Ah, perfeito, perfeito.
0: Entendeu?
1: Perfeito.
0: Então a gente consegue fazer essa.
1: Pode programar
0: essa. Isso, programado, não é?
2: Exato. Né, Romualdo?
0: Exatamente. É. Então quer dizer, amanhã é o dia D. Então amanhã vai ser. O que a gente arrecadar amanhã, a gente organiza. Quem sabe essa semana mesmo a gente já...
1: É amanhã?
0: Perdão.
1: Ah, perfeito.
0: Sábado. Final de semana, tá?
1: Muito bem.
0: Tô achando que hoje é sexta.
1: Não, hoje é quarta-feira.
0: Quarta-feira.
2: Porque o dia tá cinza.
1: É, tá cinzento. É. Olha aqui, ó. Então. O Ed Guedes tá desejando bom dia pra gente aqui. Ah, Eliamar Xavier, parabéns ao Bailado por essa ação solidária. Parabéns, Marcos, por conduzir esse momento tão nobre. Lembrando, obrigado, que professora, é melhor ajudar do que ser ajudado. Né? O Heraldo da Silva, parabéns ao Clássico, está aniversário, tudo de bom, saúde e paz. É do Maragata, é isso aí. É do
2: Conhece
1: Maragata.
2: O Heraldo?
1: É. O Heraldo é vereador aqui.
0: Sim, conheço o Heraldo.
2: Conhece essa figura aí?
0: Conheço.
2: Esse cara, ele queria separar o Maragata de Nova Prata, só pra te ver. Ele é dissidente.
1: É. Então, assim, Romualdo, sábado, essa ação solidária, né? Vamos lá, de novo. Alimento não perecível. Pode ser entregue na porta do mercado. Exatamente. Vai ter gente nesses nove supermercados.
0: Supermercados. Vai ter lá as pessoas que vão estar com o carrinho. A gente tem uma identificação lá, né, da ação solidária. Então vai ter um carrinho, você recebe aí, a gente passa sempre um flyerzinho pra pessoa, panfletinho, né? Pra pessoa entender assim, você pode doar isso.
1: Explicando
0: o que é e doando. Então a pessoa entra lá, volta e doa, né? Então assim, um pedido que eu tenho, por exemplo, assim, nós temos um ingresso solidário, tá? Então a pessoa vai comprar um ingresso solidário. Eu acho bem importante a gente passar isso.
1: Né? Você já tá falando do festival.
0: Festival, isso, exatamente. Então, comprou um ingresso solidário pro festival, tá? Leve o alimento no dia que você vai assistir na noite que você vai assistir o festival. A gente teve, infelizmente, pessoas, tá, que foram na fila, simplesmente não levaram alimento. Compraram ingresso solidário para aproveitar o desconto e não levaram alimento. Né? A gente tem lá, daqui a pouco a gente vai ter esse ano também uma barraquinha, né? Que a gente vai vender esses alimentos. Então a gente vai ter alimentos para vender na hora. Pô, não levei por algum motivo, não consegui, esqueci. Algumas pessoas esquecem, né? Mas eu ouvi na fila uma pessoa, eu não vou ficar carregando 2 quilos de alimento aqui numa sacolinha nessa subida. Entende? Então isso, assim como a gente tem pessoas fantásticas, a gente tem pessoas que pensam dessa maneira, né? Que vai lá, compra o ingresso solidário e não...
1: Só para destacar essa questão do ingresso solidário para o festival.
0: Para o festival,
1: perfeito.
0: Isso, desculpa, eu misturei as coisas, mas eu achei importante falar
1: não,
0: isso.
1: Não, perfeito. Mas então, esse ingresso solidário para o festival vem casado.
0: Isso.
1: Com desconto.
0: Exatamente.
1: E um quilo de alimento.
0: Exatamente,
1: é isso?
0: Exatamente. Exatamente.
1: Perfeito.
0: E você
1: perfeito.
0: Tem que fazer essa doação desse 1 quilo de alimento. Tem que levar, geralmente...
1: Senão não vale o ingresso solidário.
0: Exatamente.
1: Não vale o ingresso solidário. Exato. Perfeito. Exato. Quer dizer, essa é uma ação no festival.
0: No festival. É, a ação solidária do festival, ela é como um todo. Ela tem todo o período do festival, antes e depois do festival. Antes, durante e depois. Né? A gente tem agora, começando com o dia D, que é a ação principal, que é o start do projeto. E a partir do dia D, a gente vai ter aí quase

0: mês agora de algumas outras ações de arrecadação, algumas solicitações para algumas empresas. A gente vai oficiar algumas empresas, algumas entidades para ter essas doações a mais, né? E durante o festival também a gente tem essa...
1: Tá, mas então assim, agora sábado, o dia D, você vai ao supermercado e pode colaborar com essa ação solidária do Festival do Folclore, certo? Mas essa ação solidária, ela não termina nesse dia D, ela segue adiante, você pode programar a sua doação.
0: Isso aí.
1: E as empresas podem também participar.
0: Pode, acho fundamental isso, porque a gente teve ano passado várias empresas que participaram, né? Então assim, vou te dar um exemplo simples, assim. O cara falava: Marcos, a gente vai fazer uma doação aí de R$1.000, tá? E a gente convertia esse R$1.000 em...
1: alimentos.
0: Em alimentos e valor. A gente, particularmente, eu não gosto de pegar dinheiro, tá? Sim. Então, assim, a empresa geralmente compra, ou eu, como a gente é de casa aí, né? A gente ia, por exemplo, no supermercado, chega no supermercado
1: faz e fala: intermediação.
0: Vou fazer a compra, tá? E depois quem vai pagar aqui vai ser o preto. O preto vai pagar aqui para vocês. Sim. Ok. Porque todo mundo, graças a Deus, todo mundo de boa aqui, todo mundo de casa. Então a gente consegue fazer essa, né? Por quê? Porque quanto menos essa a gente mexer com dinheiro. Verdade. Exato. Porque o foco não é pegar dinheiro, claro, dinheiro na mão. Né? Então o negócio é fazer essa intermediação e a empresa paga. Maravilha. Então a gente consegue, assim, vários empresários, várias pessoas físicas, né? Então a gente teve algumas pessoas físicas que falaram assim: Marcos, R$500 aqui eu vou fazer a doação, né? Então a gente faz um agradecimento depois e tal, mas...
2: Eu vi o Romualdo, eu lembro bem do ano passado do festival, né, do folclore, que eu, até um dia, vocês, evidente como agora está acontecendo, né, vocês estiveram aqui para reforçar a campanha, e eu lembro que já durante o festival, de passagem, eu acho que foi lá mesmo, lá no festival, eu encontrei contigo, e você, olha, poxa vida, nem uma boa notícia, né, tu me passava lá, olha aqui, ó, chegamos a 10 toneladas. Poxa, assim, um valor impressionante.
0: Muita coisa, assim. Porque a gente não esperava, né? Isso, a gente, como eu te falei, eu acredito muito no nosso povo, na solidariedade do nosso povo aqui. Mas eu não esperava bater esse recorde. Eu te passei aquele dia à noite lá, era 7 toneladas, a gente estava em 7 toneladas. E depois a gente chegou a 10, né? E a gente chegou a 10... com os empresários, por exemplo. Daqui a pouco o empresário falou assim: não, Marcos, eu dou mais 500 quilos aqui. O outro falou: não, eu dou mais uma tonelada. Quanto que custa hoje uma tonelada de alimento não perecível? Ah, na época ali estava em torno de 5 mil, 4 mil e pouco. 4 mil reais, exemplo. 4 mil reais dava praticamente uma tonelada de alimento. Então, é um valor absurdo, depende do tamanho da empresa, certo, é tranquilo.
2: Claro. Sim, claro.
0: Entendeu? Então foi bem legal, e a gente chegou nessa...
1: Agora, sim, o critério de distribuição é feito por vocês ou tem ajuda da prefeitura?
0: Não, isso não tem, é independente de prefeitura, etc, né? Isso aqui é diretamente com as entidades, né? Então a gente não envolveu questão poder público, né? Nessa ideia. As entidades, então cada entidade, ela vai... Por exemplo, nós temos aqui, como eu falei, a PAI, a BEM, Casa da Sopa, cada um vai mandar, vai trazer os seus voluntários para fazer essas arrecadações, e a gente divide igual. Divide por igual, entendeu? O que acontece, eu achei muito bacana isso, muito nobre da parte das entidades, que foi assim, por exemplo, tá lá o pessoal da BEM, aí o pessoal da BEM recebeu a parte deles. E aí eles falam assim: a gente não precisa, por exemplo, da farinha de trigo, exemplo.
2: Sim.
0: Tá? A gente não utiliza a farinha de trigo lá.
1: Perfeito.
0: A Casa da Sopa utiliza, por exemplo.
2: Sim.
0: Aí o Paulo, quer ficar com os produtos aqui? Aí eles se dividem.
2: Claro.
0: Ah, não, eu não uso isso aqui, eu fico com isso aqui. Uns vão ficar com mais, outros um pouco com menos. Mas foi muito nobre essa atitude.
2: Perfeito. Não, uma coisa outra, racional, né?
0: Exatamente.
2: Né, Romualdo? Uma coisa racional.
0: Então, assim, muito
2: legal. Por que eu vou pegar isso daqui a pouco? Vai como é, né? Vai
0: Fantástico.
2: Chegar um momento que aquele produto, aquela mercadoria vai perder até a validade.
0: Exatamente.
2: Você já estocado lá.
0: Exatamente. Então, isso é muito legal, sabe? Foi muito bacana, assim. Então, é dividido igual.
1: Perfeito. Bom, então
0: sábado,
1: durante todo o dia.
0: Exatamente.
1: 9 supermercados aqui de Nova Prata.
0: Exatamente. Vamos repetir os supermercados aqui. O Cassol, né? Os dois Cassol do centro e do bairro. O supermercado Porta, o grande e pequeno, os dois supermercados Portas ali. o Lorenzetti, o RP Supermercado, Dubim, São Pelegrino e o Bavaresco.
1: Perfeito. Ah. E vão estar ali na porta, o pessoal do bailado, enfim, do festival. Vão.
0: É, quem vai estar vai ser o pessoal.
1: A gente tem as entidades,
0: exatamente. As entidades, então você vai chegar no supermercado, vai estar lá um pessoal da, por exemplo, da Liga Feminina do Combate ao Câncer. Certo. No outro vai estar o pessoal do Instituto Madre Gentilha e por exemplo, da Casa da Sopa.
1: Certo.
0: Entendeu? A gente tem também o pessoal do festival, sim, a gente tem. Só que dá bem certinho no dia que a gente tem uma reunião lá. A reunião, uma das reuniões bem importantes no sábado agora, no próximo sábado, que é a reunião do festival. Então, os voluntariados estão lá, os voluntários estão lá, os coordenadores.
1: O importante é a organização de vocês.
0: Exatamente,
1: né,
0: exatamente. Mas eles têm, né, estão juntos também.
1: Parabéns pela iniciativa aí do festival, né? Dessa ação solidária que começa, então, tem o dia D neste sábado, mas se prolonga até o festival.
0: Exatamente.
1: Depois também vai ter o ingresso solidário, que é um preço mais baixo com 1 quilo de alimento durante o festival, e tudo isso vai gerar alimentos para as entidades aqui de Nova Prata. Muito bom.
2: Exatamente. Muito bom. Você conhece o mercado Dubim?
1: O mercado Dubim.
2: Não é mais do Dubim.
1: É do quê?
2: Não é mais dele.
1: É de quem?
2: Só ficou a marca. O pessoal lá, vamos lá no mercado Dubim.
1: Porque é o nome?
2: É o Bim, sobrenome. Lá em Veranópolis não tem a padaria do Bim lá?
1: Tem a padaria.
2: Tá ainda lá o Bim?
1: Sim, claro.
2: Toda a vida não vi ele, outro dia encontrei com ele aqui, o Bim. Não é ele?
1: Paulo?
2: Esse bicho aí. Viu? É aqui o mercado Dubim, que não é mais Dubim.
1: Sim.
2: É da Débora.
1: Perfeito.
2: A Débora que cuida lá. Que a Débora, inclusive, só para ativar uma para dar, né, origem, provocar o Marangoni. A Débora trabalhou no Porta.
1: É.
2: Ela foi caixa do Porta.
1: E ela cresceu
2: e. Não, e agora ela, a família, vem lá, perfeito. Eles compraram um mercado que era Dubim.
1: E
2: que continua sendo o mercado do Bim.
1: Só para. Tá tudo bem. Tá bom. Marcos, obrigado pela tua participação. Sucesso. E vamos torcer para que se dobre esse número de alimento que foi recolhido.
0: Obrigado, Marangoni. Obrigado, Preto. Mais uma vez, né? E é o que a gente espera. Eu fico. Pá, vamos dobrar a meta, né? Mas. É bastante. Dá um frio na barriga. Mas eu acho que a gente consegue superar essa meta que a gente bateu no ano passado.
2: Pai, né? O festival já tá aí, cara.
0: Tá aí, daqui uns dias, né? Então, eu vou aproveitando. O que acontece? Compra teu ingresso logo, porque a maior parte do ingresso já foi vendido.
1: É.
2: Ah, é?
0: É. Exato.
1: A Melissa Mioto, obrigado, meus amigos da Ativa. E parabéns ao Marcos e equipe pelo trabalho.
0: Obrigado, Melissa, todo o apoio para nós, a comunicação lá, Melissa, fantástica.
1: Então, isso aí.
0: Show.
1: Não, mas vamos fazer a nossa parte também, divulgar isso essa aí. Questão toda aí.
0: Show. Obrigado.
1: Tá bom? Valeu.
0: Ótimo, brigadão e obrigado aos ouvintes.
1: Valeu.
3: Vai ter hoje.
1: Marcos Romualdo conversando com a gente sobre essa questão da ação solidária. Então, atenção, sábado nos mercados da cidade, tem ação solidária do festival e você pode participar. Vamos pro intervalo, a gente volta já já.
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1: Muito bem, vamos lá. Muito bem, agora são 11:17, 11:17. 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Deixa eu colocar em dia aqui só os recados aqui rapidamente. Dali Golombieski, alô Clécio, grande locutor, garganta de ouro, parabéns. Garganta de ouro, colocou aqui.
2: É?
1: Parabéns, feliz aniversário. Paga alguma coisa.
2: Eu pensei, finalmente o Dali vai fazer um gesto.
1: Paga alguma coisa.
2: Vai fazer
1: coisa
2: um gesto, séria, pô. O líder aqui dele, né?
1: Sim.
2: Colega.
1: É.
2: Né? De gerente, de gerenciamento. De, sim. Que nem ele, ele da. Da firma, né?
1: Certo.
2: E, né? Da mesma prateleira, essa coisa, nada, nem isso. Né?
1: E aí, então, o Eduardo Araújo, que não é o cantor, é o Eduardo que mandou um recado sobre a cobrança de. Quer colocar de novo o áudio pra gente ouvir de novo ele?
2: Até seria bom, pra então, ilustrar melhor aí.
1: Então, deixa eu colocar o áudio aqui.
2: Bota aí do Eduardo.
1: Vou colocar o áudio de novo aqui do Eduardo, que diz o seguinte: vamos lá.
18: Bom dia, Marangoni, tudo bem? Eduardo, aqui do Gramado. Assim, a respeito da água, eu queria relatar o que está acontecendo comigo aí, até queria perguntar para vocês aí, se tu pode me ajudar. Ah, eu tinha água da Corsã aqui no Gramado, né? E agora a gente tem a água comunitária, tem um poço comunitário aqui. O que que eu fiz? Eu mandei desligar a água da Corsã, mandei tirar o relógio da Corsã, e mesmo assim, eles me chamaram lá agora esses dias, que eu tô com uma dívida lá de R$800, das taxas que eu teria que pagar mesmo sem usar. Isso aí tá certo, Marangoni? E estão me ameaçando até me protestar, né? Eu queria saber contigo aí se é certo eles cobrar isso aí. Uma taxa do relógio, uma taxa do ponto, mesmo não tá usando. Obrigado, meu amigo. Um abraço.
1: Não tem problema. Daí nós fomos buscar. O Preto foi buscar uma
2: assessoria jurídica.
1: Isso aí.
2: Aí é sempre importante, né, Marangoni? Tá aqui, ó. Lei 11.445, Lei Saneamento Básico, artigo 45, CISO, é CISO, será? Que eu, quando na questão da lei aí, quarto, artigo 45, as edificações permanentes urbanas, aí não tem uma, já para, né, Mara, tem uma, agora ele referiu, que tinha água, tem o passa, onde que ele...
1: Tinha, ele mandou
2: não, cortar. Não, e tem, aliás, desculpa, não é tinha. O tempo do verbo certo é tem. Apenas que ele tinha conectado o imóvel dele com a rede da Corsã. Agora não tem mais. Mas tem a rede da Corsã que passa lá junto à empresa dele. Então, aqui, uma modagia. Tá aqui, ó. As edificações permanentes urbanas serão conectadas às redes públicas de abastecimento de água e de esgotamento sanitário, disponíveis e sujeitas ao pagamento de taxas, tarifas e outros preços públicos decorrentes da disponibilização e da manutenção da infraestrutura e do uso desses serviços. Parágrafo 4º. Quando disponibilizada a rede pública de esgotamento sanitário, o usuário estará sujeito aos pagamentos previstos no caput desse artigo, sendo-lhe assegurada a cobrança de um valor mínimo de utilização dos serviços, ainda que a sua edificação, Marangoni, não esteja conectada à rede pública. Então, é que está falando o Eduardo. Mesmo que ele tenha feito o desligamento da rede da Corsã, ele vai ser cobrado pelo menos pela taxa básica do serviço. Está aqui o que prevê a legislação. Aí vamos lá, continua. Artigo 8º. É uma não, está aqui, ó. Artigo 8º. Toda edificação permanente que disponha de redes públicas de abastecimento de água e de esgotamento sanitário deve, obrigatoriamente, estar ligada à rede pública, ficando sujeita ao pagamento de taxas, das tarifas e de outros preços públicos decorrentes da disponibilização e da manutenção da infraestrutura e do uso desses serviços, além de penalidades e multas por usos indevidos e irregularidades.
1: Okay. Dali me mandou aqui o material, não sei de onde que ele extraiu, enfim, mas tá aqui, ó, tá escrito assim, ó: a falta do hidrômetro, a responsabilidade por instalar e manter o relógio medidor de água é exclusivamente da concessionária. Se o imóvel não possui o contador por inércia da empresa, ela só poderia cobrar a tarifa mínima regulamentada, mas nunca uma estimativa de consumo inventada. A ausência de fornecimento. Se a água não chega ao imóvel, seja por falta de rede na rua ou por corte e desligamento do serviço, nenhuma taxa de água pode ser cobrada. Não existe obrigação de pagar por um serviço inexistente. A exceção, aí tem a do esgoto, né? Porque aí, mas aqui nós não temos esgoto, né? É complicada essa situação aí. Eu acho que ele devia consultar mais um, né? Um advogado para saber. Se o cara não quer, por que que ele vai continuar pagando o restante da vida?
2: Então, por isso que tem essa cobrança da taxa mínima, Marangoni.
1: Porque... mas ele vai continuar pagando mesmo não querendo água.
2: Aí vamos botar, é que você está falando, o direito você tem, vamos botar assim, diversos, para um assunto, você tem diversos caminhos para chegar a uma decisão. Aí é verdade. É verdade. Agora, é serviço público. É. Só que isso aqui não é mais serviço público. É uma empresa privada.
1: É uma empresa privada.
2: É uma empresa privada ou não?
1: É uma empresa privada.
2: A RGE é pública ou é privada?
1: Privada.
2: E aí?
1: É isso aí.
2: Aí?
1: Se eu não quero mais luz na minha casa.
2: Evidente? Eu não quero mais. Eu quero mais saber de energia.
1: Usar lampião lá em casa.
2: É, e daí? É verdade.
1: É.
2: Quer dizer, são situações que aí você precisa, pô. Vou botar assim. Para você chegar aí uma. Olha, é assim. É. Onde está escrito isso?
1: É isso aí.
2: É uma empresa pública, só que agora o serviço não é mais público.
1: É isso aí.
2: Não é mais público, é uma empresa privada que está. É operadora do serviço. É. Claro que tem uma concessão pública.
1: É. Hã? Então, Fidelis.
2: É um serviço essencial.
1: É. Fica no ar essa colocação para ver se a gente consegue responder mais detalhadamente ao nosso amigo Eduardo aí, tá bom? Bom, vamos esperar o convite do Clécio pro churrasquinho, coisa e tal. Hoje não dá, viu? De noite não posso, Clécio, tenho compromisso. Hoje de noite tenho compromisso, não posso, tá? Tá bom, parabéns de novo ao Clécio. Valeu, Fidelis. Tá de noite lá em Veranópolis, no jogo do Veranópolis contra o Brasil de Farroupilha. Tu vai?
2: Não vou.
1: Por que que não vai?
2: Eu tenho
1: me ouve então, tá? Me ouve.
2: Eu tenho compromisso, vou falar
1: pra ti. Me ouve lá.
2: Oi?
1: Me ouve.
2: Ouve o quê?
1: Ouve a transmissão lá do jogo.
2: Vou pensar o teu
1: tá
2: caso.
1: Bom. Valeu, gente. Na sequência, nós temos as informações finais. Não, temos o programa do Sicoobi logo mais aqui dentro da nossa programação para fechar a programação desta quarta-feira.
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16: Bom dia, prezados ouvintes, aqui é Marcos, gerente da pessoa jurídica da agência aqui de Nova Prata. Este é o programa Sicoobi na Comunidade, uma iniciativa do Sicoobi transmitida todas as quartas-feiras com o objetivo de trazer informações e atualizações sobre o cooperativismo, mercado financeiro, estar mais próximo de você e da nossa comunidade. Hoje, dia 5 de agosto, estamos iniciando mais um mês, se passou a metade do ano. E vamos seguir aí com... hoje nós temos a reunião do cupom para decidir aí mais uma vez se haverá ou não o corte da Selic. Também vamos conversar sobre isso. Estamos em campanha também de seguro de vida especial aí para o Dia dos Pais, que estaremos comemorando no final da semana. E vamos conversar um pouquinho também sobre os consórcios. Falando sobre a reunião do cupom de hoje, então está previsto uma queda de 0,25. Vamos ver se vai acontecer mesmo. No final do dia nós estaremos acompanhando também. E a última ata do cupom, ela mencionou que em 2027 vai ter a Selic projetada para 12%. Hoje estamos a 14,25%, vamos ver como é que vai a economia também, né? Que isso pode mudar sim, mas é uma boa também, né? Estarmos trabalhando com taxas de juros melhores para que a economia também ela possa se desenvolver. E também, diante disso, a inflação hoje ela está em 5,03%, ela tem previsão para 2027 de 4,22%. Então, baixando a taxa de juros, baixando os preços, né? Que se concretize isso, o nosso país, a nossa cidade, vai se desenvolvendo melhor. Diante disso, também nós temos oportunidades, né? 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
18: 11:43.
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18: 11:44.
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Olá, bom dia você, meu amigo, minha amiga, que está conosco por esta emissora de rádio. Nossa saudação fraterna de paz e bem. Está chegando até você nesta quarta-feira, 5 de agosto de 2026. O programa das paróquias São João Batista e Nossa Senhora Aparecida de Nova Prata e Santo Antônio do Maragata. Queridos amigos e amigas, é bom a gente poder se encontrar neste momento, neste espaço, onde vamos nos familiarizar com a liturgia da palavra deste dia, para que a nossa espiritualidade seja cultivada a partir da palavra de Deus. E se assim nós participarmos das celebrações no dia de hoje, a nossa participação será mais ativa, consciente e frutuosa. E depois, por meio da nossa agenda pastoral, a gente vai acompanhando a vida dinâmica de nossas comunidades, de nossas paróquias. Irmãos e irmãs, a palavra de Deus nos exorta a confiar no amor fiel e restaurador do Senhor, que nunca nos abandona. Como a mulher cananeia que perseverou na fé, somos chamados a reconhecer que Deus escuta os corações confiantes e responde com misericórdia. A palavra de Deus que nós vamos ouvir está no Evangelista Mateus, capítulo 15, versículos 21 a 28. O Senhor esteja convosco, Ele está no meio de nós. Proclamação do Evangelho de Jesus Cristo segundo Mateus. Glória a vós, Senhor. Naquele tempo, Jesus retirou-se para a região de Tiro e Sidônia. Eis que uma mulher cananeia, vindo daquela região, pôs-se a gritar: Senhor, filho de Davi, tem piedade de mim. Minha filha está cruelmente atormentada por um demônio. Mas Jesus não lhe respondeu palavra alguma. Então seus discípulos aproximaram-se e lhe pediram: Manda embora essa mulher, pois ela vem gritando atrás de nós. Jesus respondeu: Eu fui enviado somente às ovelhas perdidas da casa de Israel. Mas a mulher, aproximando-se, prostrou-se diante de Jesus e começou a implorar: Senhor, socorre-me. Jesus lhe disse: Não fica bem tirar o pão dos filhos para jogá-lo aos cachorrinhos. A mulher insistiu: É verdade, Senhor, mas os cachorrinhos também comem as migalhas que caem da mesa de seus donos. Diante disso, Jesus lhe disse: Mulher, grande é a tua fé. Seja feito como tu queres. E desde aquele momento, sua filha ficou curada. Palavra da salvação. Glória a vós, Senhor. Na primeira leitura, contemplamos Deus reunindo o povo que estava disperso e cansado, e prometendo consolação e esperança. O Senhor nos relembra sempre de que o mesmo, quando tudo parece incerto, sua mão continua nos guiando, pois Ele nos amou com amor eterno. E a fé nasce justamente nesta situação. Quando confiamos que Deus age com amor eterno, mesmo quando nossos olhos ainda não percebem, é uma confiança que sustenta, consola e reacende a alegria. No Evangelho, a mulher estrangeira revela uma fé que não desiste. Ela enfrenta silêncio, resistência e até rejeição, mas mantém o coração firme. Sua fé não é barulhenta, é perseverante, não exige, confia. E enquanto muitos por orgulho se fecham e não veem o que Deus faz, ela enxerga mais longe porque acredita. A fé

0: humilde abre portas que nenhum esforço humano consegue abrir. É assim que o Senhor transforma e restaura quem se entrega com sinceridade. Que a palavra de Deus nos transforme, nos guie e nos ajude a viver a fidelidade a esta palavra e a estes ensinamentos de nosso Senhor Jesus Cristo. Passamos para a nossa agenda pastoral desta semana. Hoje, quarta-feira, dia 5, 15 horas, missa da saúde aqui na Igreja Matriz. 18 horas, missa da comunidade aqui na Igreja Matriz. E nesta celebração queremos recordar e trazer presente das seguintes intenções. Nas intenções dos falecidos. Sétimo dia de Tertulina Oliveira de Godoy Souza e Valdir Antunes Moreira. Meses de falecimento. Oitavo de Aline Brena. O décimo de Serafino Mendo. Anos de falecimento. O quinto de Anedir Nalim. O sexto de Gentília Inês Zancan. Vigésimo primeiro de Amadeu Augusto Paradinha. 58º de Marcos Teodoro Polezello. E aniversário de morte de Belmiro Dalprá. Estas as intenções, com tantas outras que aqui estão em nossa relação, que não são divulgadas, mas sempre celebradas, colocadas sobre o altar do Senhor. Hoje também, às 19h30, missa na comunidade Nossa Senhora do Caravaggio, povoado Cola. Amanhã, quinta-feira, dia 6, a partir das 8 horas, nós estaremos reunidos como clero do vicariato na paróquia Nossa Senhora da Saúde, em Cotiporã. É o nosso encontro mensal, celebrando também o dia do sacerdote. 16 horas, missa na capela do cemitério municipal, Placidina de Araújo. 18 horas, missa na igreja matriz. Sexta-feira, dia 7, estaremos participando, eu como vigário episcopal, do encontro da província eclesiástica de Porto Alegre, e este nosso encontro, nossa reunião, acontecerá na diocese de Osório. A partir das 17 horas, o apostolado da oração na igreja matriz. 18 horas, a Santa Missa, e às 19h30, a missa na comunidade Santo Isidoro. No sábado, dia 8, a partir das 9 horas, nós temos o encontro dos coroinhas das paróquias do Maragata e aqui de Nova Prata. Também nós temos, lá pelas 11 horas, a bênção e inauguração da nova ponte e asfalto na comunidade Santa Catarina Nova Prata. 14h30, missa na comunidade Nossa Senhora da Saúde. 14h30, missa na comunidade São Luís, na Garibaldi, Maragata. 15h30, missa na comunidade Santa Teresinha. 15h30, missa na comunidade São Brás, linha décima, no Maragata. 18 horas, missa na igreja matriz. 19 horas, missa na comunidade Santa Catarina, Fazenda da Pratinha, no Maragata. No domingo, dia 9, 8 horas, missa na igreja matriz, também com o momento da abertura da Semana Nacional da Família, cuja temática é: Família, torna-te aquilo que és, o amor jamais acabará. Então temos a abertura da Semana Nacional da Família. 9 horas, missa na matriz Santo Antônio do Maragata. 9h30, missa na comunidade São Cristóvão. 10h30, missa e festa em honra ao padroeiro na comunidade São Roque. 10h30, missa e festa na comunidade Santo Antão, em honra a Nossa Senhora do Perpétuo Socorro e São Roque. Cumprimentos, parabéns às comunidades que estão em festa. 18 horas, missa na igreja matriz. Na segunda-feira, dia 10, 13h30, récita do Rosário. 18 horas, celebração da palavra. 19h30, o grupo de oração. Tudo isso na igreja matriz. E já queremos ir divulgando, então, a Semana Nacional da Família, de 9 a 15, agora de agosto. Com a temática, então, família, torna-te aquilo que és. Então, nós temos no domingo, né, dia 9, a missa de abertura, às 8 horas, conforme já falamos, aqui na Igreja Matriz. No dia 12, quarta-feira, às 19h30, o encontro das famílias e de toda a catequese, das duas paróquias, comunidades urbanas, bairros, bem como interior, com a presença do Frei Jaime Bettega, no salão paroquial. A entrada é franca. Dia 14, às 8 horas, dia 14, né, sexta-feira, às 19h30, a celebração na Igreja Sagrada Família, do bairro Sagrada Família. E no sábado, dia 15, na missa das 18 horas, aqui na Igreja Matriz, então, a missa de encerramento da Semana Nacional da Família. Está aí, então, toda a programação da Semana Nacional da Família, que podem também acompanhar nas redes sociais de nossa paróquia. Todos estão convidados a participarem, se envolverem neste momento tão bonito, significativo, quando celebramos a Semana Nacional da Família. E destacamos muito, na quarta-feira, então, às 19h30, o Frei Jaime, no Salão Paroquial, nesta reflexão com todas as famílias, com toda a catequese, catequizando os pais, famílias dos nossos catequizandos. Será um momento de muitas bênçãos, graças e de uma reflexão acerca da família. E assim nós vamos concluindo nosso encontro, nosso programa, desta quarta-feira, 5 de agosto. Rezando com Maria, Mãe de Deus, Mãe da Igreja e Nossa Mãe. O anjo do Senhor anunciou a Maria e ela concebeu pelo Espírito Santo. Eis aqui a serva do Senhor, faça-se em mim segundo a vossa palavra. E o Verbo se fez carne e habitou entre nós. Ave Maria, cheia de graça, o Senhor é convosco, bendita sois vós entre as mulheres, e bendito é o fruto do vosso ventre, Jesus. Santa Maria, Mãe de Deus, rogai por nós, pecadores, agora e na hora de nossa morte. Amém. Rogai por nós, Santa Mãe de Deus, para que sejamos dignos das promessas de Cristo. Oremos. Derramai, ó Deus, a vossa graça em nossos corações, para que, conhecendo pela mensagem do anjo a encarnação do vosso Filho, cheguemos por sua paixão e cruz à glória da ressurreição. Por Cristo nosso Senhor. Amém. Glória ao Pai, ao Filho e ao Espírito Santo, como era no princípio, agora e sempre. Amém. O Senhor esteja convosco, Ele está no meio de nós. Que o Deus da vida, o Deus da esperança, o Deus de todo amor e consolação, vos abençoe, vos guarde e vos proteja, vos livra de todos os males e vos conduza à vida eterna. Sobre todos vós, a bênção de Deus Todo-Poderoso, Ele que é Pai, Filho e Espírito Santo. Amém. Obrigado pela audiência, continue sintonizados a esta emissora e até o nosso próximo encontro.
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3: Meio-dia e 9 minutos. 87,9 FM.
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3: 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Meio-dia e 15 minutos.
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17: Uma excelente quarta-feira para você. Hoje é Dia Nacional da Saúde e nós vamos com o nosso quadro Papo Sério. A anemia ferropriva é uma condição séria caracterizada pela falta de ferro, um nutriente essencial ao organismo. O ferro está diretamente associado à produção dos glóbulos vermelhos e ao transporte de oxigênio para os tecidos. Geralmente, ela é causada por uma carência na dieta, mas pode ter relação com parasitoses ou perda de sangue. Mulheres em idade fértil, gestantes, idosos e crianças em fase de crescimento são os grupos mais vulneráveis. Os principais sintomas desse tipo de anemia incluem um cansaço extremo, palidez na pele, apatia e taquicardia. Nas fases mais avançadas da deficiência, surgem alterações visíveis nas unhas e os cabelos ficam quebradiços. Nas crianças pequenas, a falta de ferro pode comprometer gravemente o crescimento, o aprendizado e a imunidade. A primeira medida para reverter o quadro é descobrir a causa real da deficiência com o seu médico de confiança. O passo seguinte envolve o ajuste na alimentação, aumentando o consumo diário de carnes vermelhas e grelhados. Invista também em verduras de folha bem escuras como espinafre, a couve fresca e o brócolis no vapor. As leguminosas como o feijão, a lentilha e a ervilha também são excelentes fontes que ajudam na recuperação. Uma dica de ouro é associar o consumo desses alimentos com fontes de vitamina nascer para melhorar a absorção. Show cansaço! Cuide da sua nutrição, abasteça seu estoque de ferro e garanta muito mais energia para a sua rotina. O nosso Papo Sério de hoje fica por aqui. Até o próximo.
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19: Eu quero contar para você sobre o verdadeiro abrigo. Porque no meio das tempestades da vida, e quando o vento soprar forte, você deve lembrar de onde vem a sua verdadeira força. Deus não promete uma jornada sem lutas, mas Ele garante que estará presente em cada uma delas para te sustentar. Faça da sua oração um escudo e da gratidão o seu ponto de partida diário. Sobre as asas do Criador, não há tempestade que possa abalar a sua estrutura.
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0: e 49 minutos.
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0: Prata informa a hora certa, 13 horas.
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6: Amiga, a estampa de onça continua sendo a rainha do animal print. E a dica para não errar é deixá-la brilhar como foco principal do seu look. Você pode até usá-la em uma única peça de impacto ou ainda criar uma combinação coordenada muito elegante, jogando com tons de marrom. Mas se você quer uma novidade fashion, a tendência do momento é a estampa de tigre, que mistura o clássico leopardo com o design da zebra. Combine essa estampa marcante com peças lisas em preto e branco e conquiste um

0: Impecável.
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Muito bem, 1:06, 1:06. Muito boa tarde, estamos de volta, estamos abrindo por aqui a nossa participação de hoje no programa Frequência Máxima, que tem sempre o apoio e a companhia de Rui Motos, para motos nacionais importadas na Vila Lenze. 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Vamos aos números de hoje, quarta-feira, metade da semana, uma quarta-feira onde nós temos nuvens no céu, nuvens escuras. Já tem já alguns dias a projeção de chuva, né? Até agora não veio, a não ser alguns pinguinhos isolados ontem, hoje também. Segundo a previsão, amanhã, quinta-feira, também na sexta-feira, teremos até a presença de um ciclone que vai trazer ventos fortes, temporais, destruição, falta de energia elétrica. Uma notícia que nós publicamos agora há pouco nas redes sociais da Ativa, né? Com parceria, autoria da Metsul Meteorologia, né? Mas olhando o mapa, olhando o mapinha, né? Do estado do Rio Grande do Sul, a nossa região está no limite, né? A nossa cidade aqui, Nova Prata e arredores, está no limite para que esse tempo seja absorvido, né, envolvido, ou não, né? A nossa região talvez até escape, talvez até fique fora amanhã e na sexta-feira desses temporais. É mais para a região central do estado e a região sul do Rio Grande do Sul. Vamos aguardar então se vai ou não ter chuva amanhã. Se você quer dar uma olhadinha na previsão do tempo, como eu falei, basta ir no Facebook, no Instagram ou também nos grupos de WhatsApp da Ativa, que lá você vai encontrar essa que eu falei agora há pouco, tanto a da Metsul, que alerta para um ciclone, como também da Defesa Civil, que lá tem um mapinha com as cores, né, nas regiões onde há a possibilidade de temporais. Hoje é o dia da farmácia e Dia Nacional da Saúde. Quarta-feira, dia 5 de agosto, 32ª semana do ano. Até aqui passaram 218 dias, faltando 147 para o final do ano. A lua é cheia, a estação é inverno ainda até o dia 21 de setembro. Como santos, Abel de Reis, Cassiano de Autum, Nossa Senhora das Neves, Osvaldo da Notúmbria e Tadeu de Edessa são os santos para esta quarta-feira. Alguns aniversariantes: 1827, nascimento de Marechal Deodoro da Fonseca, que foi o primeiro presidente da República Brasileira. 1872, nascimento do médico Oswaldo Cruz, diretor-geral da Saúde Pública do Brasil. A partir de 1903, ele foi o grande sanitarista brasileiro, combatendo epidemias de febre amarela, varíola e peste bubônica. Também em 1930 nascia o cosmonauta, ele pisou na Lua, né? O Neil Armstrong. 1962 nascia o João Baroni, músico brasileiro. Alguns fatos históricos: 1498, em sua terceira viagem à América, Colombo pisa pela primeira vez na terra continental, na enseada de Iacua, situada na costa sul da península da Pária, na atual Venezuela. 1936, o atleta negro norte-americano Jesse Owens ganha a terceira medalha de ouro olímpica em Berlim, na Alemanha. Na época, o país estava sob domínio do nazismo. 1955, nós temos como registro por aqui, a Volkswagen lança, né, 1 milhão de automóveis na sua fábrica de Augsburg, o Kärcher. Não sei se é bem essa a pronúncia, mas conhecido como Besouro Alemão, parecido com o Fusquinha, né? Era lançado naquela ocasião. 1954, o jornalista Carlos Lacerda sofre uma tentativa de assassinato, conhecida como o atentado da Rua Toneleiro, no Rio de Janeiro. Lacerda era um forte opositor de Getúlio Vargas, no dia de hoje. Em 55, a cantora Carmen Miranda morre aos 46 anos, vítima de um ataque cardíaco. Em 62, morre a atriz norte-americana Marilyn Monroe, a Norma Jean Baker, sob suspeita de suicídio por barbitúricos. Aos 36 anos, morreu jovem, né? Em 94, Argentina, Brasil, Paraguai e Uruguai decidem em Buenos Aires a criação de uma livre zona de comércio, depois seria o Mercosul,
né? E depois outros países acabaram entrando, como a Bolívia. E 2010, no dia de hoje, dia 5 de agosto, ocorre o acidente na mina de San José, aprisionando 33 mineiros chilenos, aproximadamente 700 metros abaixo do solo, por 69 dias. Inclusive, tem até filme, né, sobre essa questão dos mineiros que ficaram 69 dias presos nessa mina. Muitos morreram também, né? Bom, então é isso aí. Os nossos fatos históricos, as nossas considerações iniciais do programa. A partir de agora você tem músicas, tem divulgações, tem informações. Pode participar, pode mandar o seu recado, o seu alô. Já grava aí nos seus contatos, no seu telefone. 54-3242-1332 é o nosso WhatsApp, nosso telefone fixo e também o WhatsApp aqui da Ativa FM.

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4: Olá, tudo bem com vocês? Eu sou Priscila Pera e vai começar o Flash Star desta quarta-feira. Nesta semana, imagens da Virgínia Fonseca e do Zé Felipe convivendo em harmonia bombaram na internet. Mas assim como eles, vários casais de famosos dão um show de maturidade e provam que a amizade continua. Letícia Spiller e Marcelo Novaes, pais do Pedro Novaes, também preservam uma admiração enorme um pelo outro. Já Sandy e Lucas Lima, pais do Theo, continuam tão unidos que fizeram até turnê juntos após o término. Débora Seco e Hugo Moura mantêm uma convivência incrível pela filha Maria Flor, enquanto Giovanna Antonelli e Murilo Benício, pais do Pietro, superaram a fase difícil do término e hoje são super parceiros. Para fechar, Fernanda Souza e Thiaguinho provam que dá para ser grandes amigos mesmo sem filhos, celebrando até os novos relacionamentos um do outro. Afinal, quando o amor se transforma em respeito, todo mundo sai ganhando. Isso se chama maturidade. Esse foi o seu Flash Star, que volta já já.
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5: 13h24. 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
17: DJ Menor toca aquela assim, ó. 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

0: É Dream of Uberlandation.
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0: 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A previsão para a região sul do país. Clima
1: Brasil. Olá, ótimo dia para você. Na região sul, o dia hoje se comporta com predomínio de tempo instável em grande parte do estado. Rio Grande do Sul, Santa Catarina e Paraná registram madrugadas frias com temperaturas mínimas entre 10 e 14 graus, enquanto as máximas variam entre 17 e 22 graus ao longo do dia. A previsão de instabilidade com possibilidade de chuva associada a um cavado atmosférico. A umidade relativa do ar varia entre 55% e 100% durante o dia, com predomínio de céu nublado na maioria das áreas da região.
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0: Agora faltando 28 minutos, 28 para as duas, temperatura aqui no centro 19 graus. 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Vem aí. Em seguida, nosso intervalo. Depois eu volto com mais música. Agora, 19 graus, tempo nublado.
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2: 13 horas e 33 minutos.
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1: A eleição presidencial de 2026 está se desenhando como uma disputa marcada pela rejeição, não pelo entusiasmo. As pesquisas apontam que Lula e Flávio Bolsonaro devem se enfrentar no segundo turno, mas os dois têm índices altos de rejeição entre os eleitores. Nesse cenário, convencer quem não quer votar em nenhum dos dois vira a chave da vitória. Candidatos de fora da polarização, como Renan Santos, podem ganhar visibilidade, mas as pesquisas não indicam espaço para romper o duelo entre os dois polos principais. A análise aponta que em 2026 vence não quem inspira mais, mas quem rejeita menos.
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0: bem, agora faltando 14 para as duas. Musicão, né? Gazebo com a Eli Chopin, versão remix para você por aqui. Algumas informações que estão circulando na tarde desta quarta-feira, né? Já metade da semana. É um piscar de olhos, a semana é vapt-vupt, né? Parece que era ontem, que era domingo, né? Bom, vamos lá então as informações para você. Bolsonaro completa um ano preso. Atitude irresponsável. Lula após os Estados Unidos revogarem o visto da embaixadora. Lula fala, né? Atitude irresponsável. O Lula provoca os Estados Unidos o tempo todo, né? O Lula o tempo todo falando, provocando, né? Agredindo os americanos, xingando, né? E depois aí tem retaliações e ele não sabe por quê. Ele não sabe por quê. Flávio Bolsonaro anuncia o deputado federal Alfredo Gaspar como vice na chapa. Puro sangue do Partido Liberal. O Flávio tentou aí algumas mulheres, né? A Damares Alves, a Tereza Cristina. Teve outras também aí cogitadas, né? Mas não conseguiu nenhuma coligação, né? Tentou com o PP, com os republicanos, tá, se cogitou até o Partido Novo, né? Mas não deu certo. Então agora é Flávio Bolsonaro e o Alfredo Gaspar. No outro lado, né? É o Lula e o Geraldo Alckmin. É claro que tem outros candidatos, né? Tem o Caiado, tem o Zema, tem outros nomes aí surgindo, né? Mas tudo se desenha, né? Tudo se apresenta para termos primeiro e segundo grau, primeiro e segundo turno, né? Não é grau, é turno, né? Com o Lula e o Flávio, né? É o que está acontecendo, aparecendo aí nas últimas pesquisas. Também Instituto Nacional de Meteorologia monitora a possível formação de ciclone bomba no Rio Grande do Sul. Já falei na abertura do programa, tem a projeção para amanhã e para sexta-feira de um ciclone. A nossa região, olhando pelo mapa, a princípio ficaria de fora, mas vai englobar aí boa parte do Rio Grande do Sul, o centro do estado também e mais a região sul, né? É um ciclone que está no mar e vem para cá. Golpistas usam programas do governo federal em anúncios falsos no Facebook e no Instagram. Bombardeio russo na capital da Ucrânia deixa quase 20 mortos e dezenas de feridos. Rio Grande do Sul tem risco de tempestade com rajadas de ventos nos próximos dias. Também motoristas gaúchos que desejam conduzir veículos no exterior podem solicitar pela internet a permissão internacional para dirigir. Tarifaço dos Estados Unidos impulsiona busca por novos mercados para a indústria gaúcha. Ex-servidora da Prefeitura Gaúcha, é condenada por fraude no Bolsa Família. Após vários dias de calor, frente fria deve derrubar as temperaturas a partir de sexta-feira. Olha, tava tão bom assim, né? Tá tão bom assim uma temperatura aí de 18, 20 graus. Olha, agora tá 19 graus aqui nos estúdios. Mas diz que não. A partir de sexta-feira volta o inverno, meu filho. Ah, não. Ah, que coisa. Ainda bem que falta pouco agora, né? A única coisa boa do inverno é saber quando ele termina. Abraço, meu amigo Cid, né? Alô, Sidney. Obrigado, Cid. Mandou recado aqui pra mim, aqui no... Salute, né, Cid? É isso aí. Um abraço, meu amigo. Salute. O Sidney de tarde, né? Que me manda sempre mensagens aqui, recados. Eu sei que ele está sempre ouvindo, né? E às vezes está até trabalhando também, né? Com seus afazeres. Eu, o Cid, que é nosso grande mecânico, né? Há muito tempo aí. Grande, Cid. Abraço pra você. Inflação para o consumidor mantém sequência de quedas em Porto Alegre. O que mais? Vamos lá. Conselho Nacional de Justiça aprova fim da aposentadoria premiada para juízes que cometerem infrações. É aquele caso, né? Quando um juiz era condenado por alguma infração, ele recebia a aposentadoria compulsória. Mandavam o cara para casa, aposentavam ele, ficava recebendo aí o resto da vida. Agora não, então agora... Agora, para quem é condenado, para um juiz também, né, que cometer alguma infração também, né, se ele condenado, julgado, aquela coisa toda, né, se ele for condenado, ele vai perder o salário, o que eu acho justo, pelo menos, né. Daniel Vorcaro contrata um novo advogado e pode reabrir chance de delação premiada. Ministro da Defesa diz que, em caso de invasão dos Estados Unidos, a melhor opção seria abrir o portão. Pelo menos o cara é sincero. Olha aqui, o ministro da Defesa do Lula, ministro da Defesa do Brasil, diz que em caso de invasão dos Estados Unidos, invasão aqui no Brasil, né? O melhor é abrir o portão. É verdade, né? É aquilo que eu falo, né? O Lula, que parece um pincher, né? Fica aí latindo, provocando o Donald Trump, que é um pitbull, né? É mais ou menos isso, uma metáfora e uma imaginação para você, né? É mais ou menos isso aí, né? E os americanos anunciaram que nos próximos dias, juntamente com outros países da América Central e América do Sul, estarão fazendo treinamentos, estarão fazendo operações especiais no mar, inclusive o porta-aviões, né? O todo-poderoso, um deles, acho que eles têm quatro, se não estou enganado. Os americanos devem ter quatro porta-aviões, super porta-aviões, né? Super porta-aviões, né? Como o Brasil, né? Que tem uma barquinha aí, né? Bom, eles vão estar fazendo também aqui no Brasil, também na costa brasileira, algumas operações. Não se sabe bem ao certo o quê, né? Aí o ministro da Defesa, né? Do Lula veio com essa, né? Em caso de invasão dos Estados Unidos, o melhor é abrir o portão. Eu também acho. Deixa os caras entrar, deixa os caras entrar, deixa eles virem pro Brasil, deixa aí eles pegarem os traficantes lá, o PCC, o Comando Vermelho, enfim, né? Deixa que eles façam aquilo que eles quiserem. Tudo bem, vai ter gente que vai dizer, não, mas e a nossa soberania, aqui quem manda somos nós e papapá. Bom, deixa assim, né? Deixa assim. Informações do esporte. Hoje tem jogo do Grêmio. Grêmio decide classificação em casa na Copa do Brasil diante do Mirassol. Olha, na semana passada o Grêmio jogou com o Bolívar em casa e eu falei que seria uns 4-0 pro Grêmio. O Grêmio perdeu. Foi 1-0 pro Bolívar e eliminação do Grêmio na Sul-Americana. Hoje eu acho de novo que o Grêmio ganha. Eu acho que o Grêmio ganha, deveria ganhar, joga em casa, com a sua torcida, né? O jogo da ida semana passada, não, foi domingo. O jogo foi 1-1. É, seria a lógica, né? Seria a lógica do time do Luiz Castro e o português, que tá na corda bamba, né? Seria ganhar. Então eu acho que hoje o Grêmio ganha e passa a próxima fase da Copa do Brasil. Mas vamos aguardar. Tudo pode acontecer em se tratando de Grêmio e Inter também, né? O Inter joga amanhã. O Inter ganhou por 2-0, mas lá em São Paulo, no estádio do Corinthians, né? No Itaquerão, estão armando uma guerra, parece, né? E a imprensa mobilizada, os comentaristas, o time, provocações, para fazer uma espécie de guerra, né? Para tentar reverter o placar. O Inter então ganhou 2-0, o jogo de domingo à noite, né? Agora então vai para amanhã, o jogo tentando aí manter o empate, quem sabe, né? Então vamos aguardar, amanhã voltaremos a falar da dupla Grenal por aqui, se dá certo ou não essa questão aí.
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8: 13:55.
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2: E eu fecho por aqui a nossa primeira hora de músicas, o apoio Rui Motos e também Mercado e Panificadora Tedesco. Abraço para minha amiga Cláudia, né? Da Luvisão Escavações. Obrigado e por aquilo que você escreveu aí, Cláudia. Muito obrigado, tá bom? Grande abraço. Logo em seguida vem aí as notícias, logo depois dessa música.

0: 14:02. 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
5: Olá, tudo bem? Eu sou Alexandre Ricarte. Está começando a partir de agora mais uma edição do Time News. Vamos às informações. IFE estima que 288 bilhões de reais vão ultrapassar a regra de ouro do orçamento em 2026. Hospitais de Brasil, Chile, Colômbia e Argentina criam base de dados conjunta para acelerar pesquisas médicas. Estudo da Anshan aponta que minerais críticos podem adicionar 192 bilhões de reais ao PIB do Brasil até 2050. Lula liga para Putin e os dois debatem comércio, fertilizantes e geopolítica em conversa de uma hora. Está começando o Time News.
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5: O governo federal vai precisar de 288 bilhões de reais em créditos especiais em 2026 para cobrir despesas como salários, benefícios e custos da máquina pública. O problema é que isso contraria a regra de ouro da Constituição, que proíbe o governo de se endividar para pagar esse tipo de gasto. Os dados são da Instituição Fiscal Independente, a IFE. Desse total, 185,5 bilhões de reais ainda precisam ser aprovados pelo Congresso e 102,5 bilhões de reais já foram autorizados por portarias. Entre os programas que dependem desses recursos estão o Bolsa Família, o BPC e a Renda Mensal Vitalícia. Segundo a IFE, essa situação se repete todo ano desde 2019. O governo pede, o Congresso aprova e a regra é cumprida só no papel. Quatro dos maiores hospitais da América Latina criaram uma aliança chamada ALIS. Fazem parte o Einstein do Brasil, Clínica Alemana do Chile, Fundação de Santa Fé da Colômbia e Hospital Austral da Argentina. A aliança lançou uma plataforma que reúne dados médicos dos quatro países para facilitar pesquisas sem identificar os pacientes. Segundo o presidente do Einstein, Sidney Klasner, a ferramenta vai acelerar os estudos sem precisar recrutar pacientes do zero a cada pesquisa. O grupo já publicou um primeiro trabalho científico conjunto e planeja ampliar a rede para outros hospitais da região. Um estudo divulgado pela Anshan mostra que o setor de minerais críticos pode adicionar até 192 bilhões de reais ao PIB do Brasil até 2050. A pesquisa foi feita por pesquisadores da UFMG e da UFJF e analisou dois cenários diferentes. No cenário com exportação simples e só recursos nacionais, o ganho seria de 128,7 bilhões de reais e 304 mil empregos. Já com investimento estrangeiro e processamento dos minerais aqui dentro, o impacto sobe para 192,1 bilhões de reais e 750 mil empregos em 25 anos. Os minerais analisados foram cobre, grafita, lítio, níquel e terras raras. Lula e Putin falaram ao telefone e discutiram formas de ampliar a relação entre Brasil e Rússia. O presidente brasileiro demonstrou interesse em exportar mais para o país russo, buscando equilibrar o comércio entre os dois. O fornecimento de diesel e fertilizantes russos ao Brasil foi um dos temas da conversa, assim como a cooperação em energia, ciência, tecnologia e setor naval. Na geopolítica, Lula disse estar decepcionado com a incapacidade da ONU em resolver conflitos, defendendo o diálogo para evitar mortes de civis. O Brasil também reiterou apoio à candidatura de Michelle Bachelet à chefia da ONU. Os dois líderes ainda debateram o BRICS e o multilateralismo, com acordo para seguir atuando juntos nos fóruns internacionais.
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16: E nesse final de semana, sábado e domingo, vai acontecer em Nova Prata o 13º encontro de veículos antigos na Praça da Bandeira, né? Tomara que o tempo colabore, né? Exposição de carros, shows, né? Mercado de pulgas, brincadeiras e muito mais. Tem kit para os primeiros 150 inscritos, a inscrição é 30 pila mais um quilo de alimento não perecível que depois vai ser doado e muito mais, né? Ganha kit com camiseta, aquela coisa toda do pessoal aí da Veterancar. Abraço pro pessoal da Veterancar aí, os integrantes, é uma gurizada aí, muito gente fina, que estão sempre também sintonizados na parceria aqui com a Ativa FM. Na sexta-feira pela manhã, o nosso amigo Leandro Santi, o Boca, Bocão, né? Vai estar aqui na rádio falando todos os detalhes do encontro que vai acontecer sábado e domingo. No sábado, mais pro final da tarde, tem show com a banda Pandora, baita banda também. E no domingo, a partir das 14 horas, tem show com essa banda aqui, ó, Banda Rosas, de graça na praça.

0: Muito bem, 2:20, agora e fora tempo nublado, mais escuro, hein? Sujeito à chuva, 19 graus, a temperatura aqui no centro de Nova Prata. Amanhã de manhã, Roberto Marangoni e Fidelis Preto vão conversar com o nosso amigo lá de Estrela, ele que é maestro aqui em Nova Prata, acho que há mais de 30 anos. Mas amanhã de manhã ele vai confirmar o nosso amigo Marlon Gausman. O maestro, né? Ele tem o coro armorial, tem a orquestra sinfônica, enfim, ele é o professor aí, o instrutor, né? O maestro há muito tempo. Ele vai falar sobre o evento do próximo sábado, o Festival de Coros, que vai acontecer na Igreja de São Peregrino, aqui em Nova Prata, e no bairro São Peregrino, tá bom? Ainda mais saberemos mais detalhes amanhã de manhã. Acho que até ele vem acompanhado também do nosso grande amigo Altair Minosso. O Altair agora que tá... É, com a vida resolvida, né? O Altair vem junto aí com ele, que também faz parte desse meio musical aí, o Altair, tá bom? Então saberemos mais detalhes amanhã de manhã com o maestro Marlon Gausman, ao vivo aqui na Ativa.
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2: 14:20.
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1: Então, atenção, hein? Panela ou fogão com aquela gordura queimada que não sai por nada? Bom, esqueça o sofrimento e use acetona. Pois é, o removedor de esmaltes limpa tudo em poucos segundos. É só jogar na mancha e passar a palha de aço bem de leve, sem fazer força. Limpeza instantânea para facilitar a nossa vida.
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4: 14 horas e 35 minutos.
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15: O Tribunal de Contas da União entregou ao Tribunal Superior Eleitoral uma lista com 6.166 nomes de pessoas que tiveram contas julgadas irregulares nos últimos 8 anos. A maioria é de prefeitos e vereadores de pequenos municípios. Mais da metade dos nomes vem das regiões Nordeste e Sudeste, cerca de 3.800 pessoas. Na lista, há 266 nomes de pessoas com cargos políticos de destaque, entre eles um suplente de senador e 2 deputados federais. O levantamento é feito todo ano eleitoral por exigência da Lei da Ficha Limpa e ajuda a Justiça Eleitoral na análise dos pedidos de registro de candidatura. Estar na lista não gera inelegibilidade automática. Os dados serão atualizados diariamente até 18 de dezembro.
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No próximo sábado, estaremos transmitindo por aqui mais uma partida, mais uma rodada de futsal pela Ativa FM. O time pratense da DPF vai jogar lá em São Marcos, frente à equipe da Associação dos Motoristas. 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Então é sábado à noite, no começo da noite, aí tem Associação São Marcos e ADPF Nova Prata. 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

0: Agora faltando 5 para as 3 e quando a chuva cai. 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Daqui a pouquinho sai aquele pãozinho quente aí na padaria da Tedesco, tá bom? 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
2: Oi, oi, meus queridos. Uma boa quarta-feira. Hoje, dia 5 de agosto, é o Dia Nacional da Saúde. E atenção, motorista. Vamos à dica de hoje do Sinal Verde. Com as condições ruins de muitas estradas, os buracos acabam virando obstáculos inevitáveis no dia a dia. Mas atenção, frear bruscamente em cima do impacto é o maior erro, pois essa manobra sobrecarrega a suspensão e o sistema de freios. O ideal é reduzir a velocidade antes e, se não der tempo, cruzar o desnível naturalmente para minimizar os danos.
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8: E aí, tudo bem? É quarta-feira, hoje dia 5. Júnior Bodanese por aqui com a mensagem do dia. A porta do lado. Em entrevista dada pelo médico Drauzio Varella, disse ele que a gente tem um nível de exigência absurdo em relação à vida, que queremos que absolutamente tudo dê certo e que às vezes, por aborrecimentos mínimos, somos capazes de passar um dia inteiro de cara amarrada. E aí ele deu um exemplo trivial que acontece todo dia na vida da gente. É quando um vizinho estaciona o carro muito encostado ao seu na garagem, ou pode ser na vaga de estacionamento. Em vez de simplesmente entrar pela outra porta, sair com o carro e tratar da sua vida, você bufa, pragueja, esperneia e estraga o que resta do seu dia. Eu acho que essa história de dois carros alinhados, impedindo a abertura da porta do motorista, é um bom exemplo do que torna a vida de algumas pessoas melhor e de outras pior. Tem gente que tem a vida muito parecida com a seus amigos, mas não entende por que eles parecem ser tão mais felizes. Será que nada dá errado para eles? Dá aos montes. Só que para eles, entrar pela porta do lado uma vez ou outra não faz a menor diferença. O que não falta neste mundo é gente que se acha o último biscoito do pacote. Que audácia contrariá-los. São aqueles que nunca ouviram falar em saídas de emergência. Fincam o pé, compram briga

0: e não deixam barato. Alguém aí falou em complexo de perseguição? Justamente, o mundo versus eles. Eu entro muito pela outra porta e às vezes saio por ela também. É incômodo, tem um freio de mão no meio do caminho, mas é um problema solúvel. E como esse, a maioria dos nossos problemões podem ser resolvidos assim, rapidinho. Basta um telefonema, um e-mail, um pedido de desculpas, um deixar barato. Eu ando deixando de graça. Pra ser sincero, 24 horas tem sido pouco pra tudo que eu tenho que fazer. Então não vou perder ainda mais tempo ficando mal-humorado. Se eu procurar, vou encontrar dezenas de situações irritantes e gente idem, pilhas de pessoas que vão atrasar meu dia. Então eu uso a porta do lado e vou tratar do que é importante de fato. Eis a chave do mistério, a fórmula da felicidade, o elixir do bom humor, a razão por que parece que tão pouca coisa na vida dos outros dá errado. Quando os desacertos da vida ameaçarem o seu bom humor, não estrague o seu dia. Use a porta do lado e mantenha a sua harmonia. Lembre-se, o humor é contagiante para o bem e para o mal. Portanto, sorria e contagie todos ao seu redor com a sua alegria. A porta do lado pode ser uma boa entrada ou uma boa saída. Experimente. Sou Júnior Bodanese e esta foi a mensagem do dia.
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2: 15 horas e 4 minutos.
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11: 3:08, 13:08. Logo mais 18 horas tem por aqui o programa Conexão Ativa com o Paulo Leira Presotto. 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

0: 13:18, temperatura aqui no centro, 20 graus, tempo nublado.
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3: Oi, minhas lindas meninas. E aí? Vocês também amam aquela peça que é elegante e que seja confortável ao mesmo tempo? A calça pantalona desfila com total perfeição, tanto na correria do dia a dia quanto no glamour da noite. E engana-se quem pensa que ela só funciona com salto alto, pois sapatos rasteiros são super bem-vindos para garantir conforto. Se quiser equilibrar o visual, combine o modelo com blusas mais secas, regatas ou bodies. A pantalona prova que dá sim para unir o conforto e a elegância no mesmo look. Agora é só você escolher a sua combinação, usar e abusar. Beijos!
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5: 15:19.
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0: 3:22. 13:22, essa é a Rádio Ativa, a rádio que te faz companhia. 24 horas ao seu lado, por aqui tem programação variada para todos os gostos.

3h28, 13h28, e essa música é tema do CSI, lembra? Passava na TV aberta, passava na Record, né? Agora só na TV fechada, de Who com Baba We Really. Sonzeira, né? Que sonzeira. Mais um pedacinho, vai. Escuta.

0: pois é. Algumas informações que estão nas redes sociais da Ativa FM, mudando pra cá, então, agora com as informações. Pra você ficar por dentro de tudo, Polícia Civil prende homens por tráfico de drogas em Nova Bassano e Nova Prata. Na manhã de hoje, a Polícia Civil do Estado do Rio Grande do Sul, através da DDP de Nova Prata, Nova Bassano e Serafina Correa, sob coordenação do delegado de polícia Juliano Goesler, deve ser assim, né? Enfim, o delegado Juliano deflagrou a operação que resultou a prisão de dois homens investigados por crime de tráfico de drogas e associação ao tráfico. Matéria e foto nas redes sociais da Ativa, no Facebook, no Instagram e no grupo de notícias também. O Hospital de Nova Prata agradece à Polícia Rodoviária Federal por atuação decisiva na transferência de bebê para a UTI. O Hospital São João Batista manifesta o seu sincero agradecimento à Polícia Rodoviária Federal pela pronta atuação e pelo apoio prestado na manhã desta quarta-feira, durante a transferência de um bebê de apenas 4 meses para a UTI lá do Hospital Taquini, em Bento Gonçalves. A Polícia Rodoviária Federal fez toda a escolta, né? Levando essa criança com extrema, né, urgência, né? Era questão de tempo mesmo, né? Então, na frente, a viatura da Polícia Rodoviária abrindo caminho para o carro que vinha atrás levar a criança com a extrema importância e urgência para o Hospital Taquini, em Bento Gonçalves. A criança está internada. Ela ficou internada aqui em Nova Prata e agora está internada na UTI neonatal do Hospital Taquini. Toda a matéria está aqui. É um texto longo, é um texto feito aí pela nossa colega, nossa amiga aí, a Sônia Reginato, né? Que é assessora de imprensa do hospital. Está por aqui também com a descrição do administrador, o Marco Santori. Enfim, ele relata aqui, por exemplo: o bebê estava internado em nosso hospital e apresentou uma piora no seu quadro clínico, necessitando de leito de UTI. Assim que a vaga foi disponibilizada, no Hospital Taquini solicitamos o apoio da Polícia Rodoviária. E assim segue todo o texto para você ler aí nas redes sociais. O que mais nós temos aqui? Agricultor sobrevive por milagre após tombar trator. Um homem de 71 anos, um idoso, tem toda a matéria e a foto por aqui. Homem é preso por furtar salame e queijos em supermercado de Santa Maria, foto e matéria. Polícia Rodoviária Federal apreende 121 quilos de maconha em Frederico Westphalen. A droga estava dentro de um carro que era transportado em cima de um guincho, até isso. O acidente gravíssimo em Panambi deixa 2 mortos, foi hoje pela manhã. Um jovem morreu aí, inclusive ele era do exército, né? Um soldado, o Cristiano Gabriel Conrad Weber, 19 anos. E também faleceu o motorista Douglas Gonçalves Soares. Eu olhava aqui as fotos do acidente, até são da imprensa lá de Panambi, a Panambi News, né? Mas o veículo ficou totalmente destruído. Ele bateu aí com um caminhão Mercedes, né? Mas olha, um acidente realmente muito, muito feio aí. Além das 2 mortes, um outro carona que estava atrás, no banco traseiro, também está em estado grave no hospital. Tem toda a matéria por aqui. Mas nós temos também: Papa Leão anuncia viagem para a América do Sul, mas deixa o Brasil de fora. Ô, Papa! Ué? Como é que não veio visitar o seu amigo Lula? O Papa Leão aí não vem para o Brasil? Não, não vem. Ele vai para o Uruguai, para a Argentina e para o Peru. O Brasil não. Bom, vamos aguardar nas próximas viagens do Papa, né? É o Papa Leão. Ciclone poderoso vai trazer vendavais violentos e estragos e falta de luz. Toda a matéria por aqui, alertando aí, né? Que poderemos ter em algumas regiões do estado, não são todas. Tomara que a nossa fique de fora. Fortes temporais, vento, e já se projeta, inclusive, ciclone com vendavais violentos, estragos e até falta de energia. Também Flávio Bolsonaro anuncia a Alfredo Gaspar como seu vice. Olha, eu conheci o Alfredo Gaspar assistindo alguns debates, algumas sessões da CPI que havia na Câmara sobre a questão do INSS. Eu gostei do cara. Confesso para você, eu gostei do Alfredo Gaspar, como ele conduziu a CPI lá do INSS, do roubo dos aposentados, que até hoje ficou por assim mesmo. Ah, prenderam o careca do INSS, prenderam mais um ou dois aí, mas e ficou por assim. Ah, devolveram a grana pros velhinhos. Nem para todos. Não para todos, meu amigo. Então não venha com esse papo para cima de mim. Essa coisa do INSS tá muito mal explicada, para minha opinião, né? Eu esperava que realmente fosse a fundo nessa questão. Tudo bem que tem tempo ainda, né? Mas tem muita gente envolvida. Se fala até no Lulinha, né? O Lulinha que tem 3 processos, não é um só. Você ouviu bem. Ontem, ou foi anteontem, agora caiu nas mãos do ministro Flávio Dino o terceiro processo para que investiguem o Lulinha. Então, olha, quando tem fumaça, meu amigo, quando tem muita fumaça, tire aí as suas próprias conclusões. Eu posso falar sobre isso, sobre política, mais uns dias. Eu posso falar isso até a semana que vem. Até o dia 15, deve ser, né? Até o dia 15 eu ainda posso fazer esses comentários aqui na rádio. Depois eu não posso mais, por causa das eleições. E claro que nós aqui na Nativa seguimos a risca, a regra, né? Eu não estou acusando ninguém. Estou apenas lendo as manchetes e fazendo alguns... deixando no ar alguns comentários que você aí, nosso ouvinte, tira suas próprias conclusões. Mas a partir do dia 15, nem isso eu posso mais fazer, por causa das eleições. Aí só depois do segundo turno, lá no dia 27 de outubro, é que tudo volta ao normal, né? É assim que funciona a lei, meu amigo, e nós cumprimos aqui na Ativa. O Centro de Monitoramento da Defesa Civil do Estado atualiza o prognóstico, aquilo que eu falei antes do tempo. O que mais nós temos? Aqui tem a matéria também do Hospital Taquini, que a Polícia Rodoviária conduziu o menino, a criança, né, de 4 meses até a UTI. O que mais? O nome do bolinho de chuva lá em Veranópolis. Alô, pessoal de Veranópolis, grande abraço pra vocês aí. No final de semana tem festa em Vera, hein? Olha, Veranópolis tem tido aí bastante festa nos últimos tempos, né? Tem o Festival do Bolinho de Chuva. E sabe como é que é o nome? O nome do bolinho de chuva, do mascote? É o Chuvito. Chuvito, né? Bolinho de chuva. Chuvito. Então, tem por aqui a foto oficial do Chuvito. Ele escreve ali, ó. Festival do Bolinho de Chuva. Meu nome é Chuvito. Muito prazer. Prazer, Chuvito. Prazer. Então, sábado e domingo tem festa lá em Vera. Tudo isso e muito mais você encontra nas redes sociais da Ativa. Vai por lá, curte, comenta ou compartilha. Ou também, daqui a pouco, se você não gosta, vai lá, mete o pau, comenta. Não tem problema nenhum.
1: 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A paixão pela música passou de todos os limites em Kyoto, no Japão, onde o músico Kazunori Yokoi, de 61 anos, decidiu transformar seu lar em um estúdio de rock sem pausa. Desde 2019, ele tocava suas guitarras e ouvia a rádio no volume máximo dia e noite, ignorando solenemente todos os avisos das autoridades. Essa rotina barulhenta se arrastou por mais de 7 anos, provocando surtos graves de insônia, depressão e até zumbido no ouvido de 4 vizinhos idosos. Cansada do pesadelo sonoro, a vizinhança se reuniu e apresentou provas para que a polícia finalmente o prendesse sob a acusação de agressão. Para garantir a paz na rua, os agentes apreenderam o arsenal do músico: mais de 40 guitarras, amplificadores e aparelhos de som. E aí, hein? Me conta aí, se você tivesse um vizinho desses, ia dormir tranquilo ou não?
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4: 15 horas e 37 minutos.

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13: Faltando 18 para as 4, amanhã de manhã tem por aqui o maestro Marlon Gausman e o Altair Minosso falando sobre o encontro de coros, corais que vai acontecer no final de semana em Nova Prata. Aquele encontro anual, né? Que vem aí várias delegações de vários municípios se apresentar aqui no nosso município. Vai ser na igreja aí de São Peregrino, como já é tradicional. Essa música é legal, tem uma letra incrível, presta atenção.

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0: cantor Belo deu um passo importante na carreira ao anunciar a criação do seu próprio selo, o Belo's Music. A novidade foi desenvolvida em parceria com seu empresário de longa data, Alfredo, e conta com o suporte estrutural da produtora GR Shows. A ideia do projeto é ir além dos palcos e usar toda a bagagem de mercado acumulada pelo pagodeiro para impulsionar novos artistas que não possuem gravadora. Belo destacou ainda que deseja oferecer à nova geração do samba e do pagode exatamente a orientação, a estrutura e as oportunidades que ele não teve no início da sua trajetória nos anos 90.
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1: Olá, tudo bem? Eu sou Alexandre Ricarte. Está começando mais uma edição do Time News. Vamos às informações. Conselho da Previdência aprova orçamento de 2027 com alta de 7,7% nas despesas obrigatórias. Trump cancela visto da embaixadora do Brasil nos Estados Unidos em retaliação diplomática. CNJ afasta a juíza Gabriela Hardt por 2 anos por irregularidades na Lava Jato. Brasil corre contra o tempo para evitar bloqueio das exportações de carne para a Europa. Está começando o Time News.
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1: O Conselho Nacional de Previdência Social aprovou a proposta do Ministério da Previdência para que o orçamento da área em 2027 tenha 7,7% a mais de despesas obrigatórias em relação ao projetado para este ano. Só com benefícios previdenciários, a alta prevista é de 8,6%, com os gastos saltando de 1 trilhão e 74 bilhões para 1 trilhão e 166 bilhões de reais. No total, as despesas obrigatórias do Ministério da Previdência devem subir de 1 trilhão 136 bilhões para 1 trilhão e 224 bilhões de reais em 2027. A proposta agora segue para o Ministério do Planejamento e Orçamento, que vai preparar o projeto de lei orçamentária anual do próximo ano. O INSS já alertou que o valor reservado para despesas discricionárias não será suficiente para cobrir os gastos em 2027, com uma falta estimada de 1 bilhão e 29 milhões de reais a ser negociada. O governo de Donald Trump cancelou o visto da embaixadora Maria Luísa Viotti, chefe da Embaixada do Brasil nos Estados Unidos. O Departamento de Estado informou que a medida foi tomada com base no princípio da reciprocidade, depois de o Brasil negar vistos a 2 diplomatas americanos e adiar a aprovação do nome indicado por Trump para assumir a Embaixada dos Estados Unidos em Brasília. O indicado é Dani Pérez, ex-presidente da Câmara dos Representantes da Flórida. Apesar da revogação, Maria Luísa Viotti não está sendo expulsa dos Estados Unidos. O visto poderá ser restabelecido caso o Brasil conceda o aval diplomático ao novo embaixador americano.

0: O Conselho Nacional de Justiça, o CNJ, decidiu afastar a juíza Gabriela Hardt do cargo por 2 anos. A punição decorre de um processo disciplinar que investiga a atuação dela na Operação Lava Jato, sobretudo a homologação em 2019 de um acordo para criar uma fundação privada com recursos de multas. A fundação receberia cerca de 2,5 bilhões de reais do Estado brasileiro. Apesar do afastamento, a juíza vai continuar recebendo remuneração proporcional ao tempo de serviço. Relatórios apontam que Hardt discutiu previamente os termos do acordo com procuradores da Lava Jato, entre eles Deltan Dallagnol. O governo brasileiro está em negociações com a União Europeia depois que o bloco excluiu o Brasil da lista de países autorizados a exportar carnes para o mercado europeu. A medida está relacionada a novos padrões europeus sobre o uso de antimicrobianos em animais e tem previsão para entrar em vigor em 3 de setembro. Como parte da resposta, o governo publicou uma portaria que proibiu no país o uso de antimicrobianos como aditivos melhoradores de desempenho animal. O setor produtivo garante que o problema não é de contaminação, mas de rastreabilidade e garantias exigidas pelo bloco.
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2: 16:04.
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0: dicas pra você cuidar bem do seu amiguinho.
1: Olá, meus queridos. Quarta-feira linda, linda. Meu amigo Pet já está por aqui. E você sabia que não dá pra adivinhar o sentimento de um gato olhando apenas para o formato das pupilas dele? É, pra entender o seu felino, analise os olhos em conjunto com a linguagem corporal e os movimentos do corpo. Se as pupilas mudarem de tamanho, repare se há sinais de tensão, posição de ataque ou até mesmo apatia. Esses detalhes ajudam a descobrir se o seu gato está desconfortável, estressado ou precisando de cuidados.
0: 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Frequência máxima. 16 horas e 15 minutos. 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

0: tem. Belos hábitos. Cuide-se bem com essas dicas.
1: Passar horas e horas sentado de qualquer jeito em frente ao computador é um veneno silencioso para o seu corpo. A maioria das pessoas escorrega na cadeira, curva as costas, projeta o pescoço para frente sem perceber o estrago. Essa posição incorreta joga uma carga gigante de peso e pressão

0: travamentos e problemas graves, como a hérnia de disco. Fique atento ao seu corpo e não deixe o seu trabalho destruir a sua saúde física.
1: Belos hábitos, porque se cuidar é questão de hábito.
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3: 16:31.
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2: O ministro André Mendonça, do TSE, deu 10 dias para o governo federal entregar relatórios de gastos com publicidade institucional entre 2023 e junho de 2026. A ordem atende a uma ação do PL que acusa a gestão de ultrapassar em mais de 42 milhões de reais o limite permitido pela lei das eleições no primeiro semestre do ano eleitoral. A contestação envolve campanhas como a do Novo PAC, da COP30 e da Escala 6x1. O tribunal busca esclarecer as contas rapidamente, enquanto a SECOM afirma que atuou dentro da lei e apresentará as justificativas.
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3: Oi, oi, oi, boa quarta-feira pra você. Hoje é dia 5 de agosto, Dia Nacional da Saúde, então muita saúde na sua vida. Eu sou a Kelly Gomes e nossa receitinha de hoje é de rolinhos de pão e queijo. E você vai precisar de 8 fatias de pão sem casca, 8 fatias de queijo e 1/3 de xícara de chá de manteiga. Só isso, tá? E agora o preparo é bem simples. Com a ajuda de um rolo de massa, você vai deixar as fatias de pão um pouco mais fininhas para facilitar a montagem dessa receita. Em seguida, você vai pegar uma fatia de queijo, coloca por cima do pão e faz um rolinho. Passa um pouco de manteiga no lado de fora do rolinho e coloca-o na assadeira para ir ao fogo. Quando terminar a montagem de todos os rolinhos, você vai levar para o forno e deixar assar em fogo baixo, até que o exterior fique bem douradinho e o queijo esteja derretido. Serve imediatamente após tirar do forno e tá aí, uma travessa maravilhosa, deliciosa de rolinhos de pão e queijo. Bem simples e um ótimo lanche. Boa quarta-feira para você e amanhã tem mais Aroma e Sabor.
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5: 16:48.
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1: E chegamos ao final do programa Frequência Máxima de hoje. Obrigado pela sua audiência, pela sua companhia, pela sua sintonia. Grande abraço. Amanhã estaremos de volta com mais músicas, sempre com apoio.
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3: Amiga, a estampa de onça continua sendo a rainha do animal print. E a dica para não errar é deixá-la brilhar como foco principal do seu look. Você pode até usá-la em uma única peça de impacto ou ainda criar uma combinação coordenada muito elegante, jogando com tons de marrom. Mas se você quer uma novidade fashion, a tendência do momento é estampa de tigre que mistura o clássico leopardo com o design da zebra. Combine essa estampa marcante com peças lisas em preto e branco e conquiste um visual impecável.
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1: TCL lança tablet com tela que parece papel para não cansar a vista. É o que você descobre junto comigo agora nesta edição fresquinha do TechWorld que chega agora para você neste 5 de agosto, Dia Nacional da Saúde.
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1: A TCL apresentou seu novo tablet, o Tab A1 Plus Next Paper, feito para quem passa muitas horas estudando ou trabalhando. A grande novidade é a tela de 12,2 polegadas com uma tecnologia especial que simula uma folha de papel de verdade, ajudando a não cansar os olhos durante a leitura. O aparelho vem com um botão fácil de usar para mudar o estilo da tela na hora. Você pode deixar em preto e branco como um livro físico, em cores suaves ou no modo normal de celular. Ele conta ainda com inteligência artificial para ajudar nas tarefas do dia a dia e permite você deixar apenas alguns aplicativos coloridos, enquanto o resto do sistema continua parecendo papel.
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3: 17 horas e 18 minutos.
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3: Flashback. 17:32.
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2: Uma pesquisa Meio Ideia apontou que 62,7% dos brasileiros defendem que todos os candidatos convidados participem do primeiro debate presidencial da Band, agendado para o dia 16 de agosto. O levantamento mostra que mais de 6 em cada 10 entrevistados cobram a presença dos postulantes à presidência no encontro, contra apenas 12,3% que consideram o comparecimento desnecessário. Outros 25,1% dos ouvidos não souberam responder ou preferiram não opinar sobre a obrigatoriedade da presença dos políticos.
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8: 18h03.
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0: 18h05, 18h05. Muito boa noite, amigos e ouvintes da Ativa. Estamos chegando com o nosso Conexão Ativa, com a temperatura de 18 graus centígrados aqui nos estúdios da Rádio Ativa, no coração da Terra do Basalto, Nova Prata. 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Aliás, falando do tempo, já vem mais um alerta da Defesa Civil para amanhã, a partir da meia-noite de quinta-feira para a madrugada de sábado. Nós poderemos ter aqui no Rio Grande do Sul mais um evento, esses que aquelas tempestades, né? Especialmente com ventos. Com ventos é a meteorologia que está já adiantando essa questão e para que a gente possa se prevenir. No decorrer da programação da Ativa, você vai ficar sabendo tudo sobre essa questão relacionada ao vento, também as condições do tempo, tudo isso. Fique acompanhando aqui que você vai ficar bem informado. Pois bem, este mês de agosto, nós temos uma enorme programação no município de Nova Prata, tem campeonato no centro da cidade, na praça, né, de esporte de contato, tem também o pessoal que vai, fundistas, corredores também, nós teremos exposição de carros antigos, nós teremos jogos de futebol no ginásio de esportes da União, no Campeonato Municipal de Futebol do Salão do União. Nós teremos também os jogos da DPF, que é fora de casa, mas que já tem jogo no sábado em São Marcos contra a equipe da Associação dos Motoristas de São Marcos. A DPF continua 100% de aproveitamento. Se vencer lá em São Marcos, bem provável já que consiga a primeira colocação na chave, né? Para depois pegar os matas em casa. Olha, e muita programação mesmo. E entre estas programações, eu falava ontem aqui, nós teremos também o Campeonato Estadual de Bocha categoria Master, que vai ser realizado em Capão da Canoa. E Nova Prata estará representado com a Sociedade Bochófila Pratense. E eu recebo com satisfação mais uma vez aqui hoje o Vilmar Zugno, Vilmar que é também da Foco Administração de Condomínios, né? Que é nossa parceira aqui dentro da programação. E nós estamos aqui, como a gente sempre deu espaço, e esse espaço, na verdade, a gente não dá, é da bocha, é de todos os esportes, Vilmar. Satisfação ter aqui conosco, boa noite, tudo tranquilo?
1: Boa noite, Paulo. Boa noite aos ouvintes da Rádio Ativa. Com certeza, né? Muito feliz, né? Bastante programação que nós estávamos falando antes do...
0: Exato.
1: Antes do horário aqui, do início, né? Então nós estamos aqui, todo o grupo ali já está se preparando para amanhã. Nós já vamos sair, já vamos nesse trajeto a Capão da Canoa, né? Isso é uma taça muito importante para a Bochófila. Hoje, vamos dizer, a Bochófila não tem esse título, né?
0: Aham.
1: Uhum. Não tem. Então, nós estamos indo muito firme, muito confiante, com uma equipe muito forte, né? Muito forte mesmo, esse, o Brasileiro Master, então são só equipes...
0: Ah, é brasileiro, não é estadual.
1: Não é estadual, brasileiro.
0: Brasileiro.
1: Então, brasileiros são equipes, né? São 14 times, né?
0: Aham.
1: Uh-huh. Eram 16 times, dois foram desqualificados, né?
0: Aham.
1: Porque não se encaixaram nos critérios da Confederação Brasileira de Bocha,
0: ah,
1: Zerbin.
0: É? Uhum.
1: Então, se tu não se encaixar, referente aos pedidos deles, o que tem que se adequar,
0: sim,
1: desde documentação, tudo, tem que estar tudo em dias, negativa, tudo certinho, eles, tu tá fora.
0: Exato, não, tem que cumprir o que, que a competição exige, o edital da competição, né? É. E a Bochófila cumpriu isso e está entre essas equipes.
1: Está entre essas equipes, já estamos aí, já amanhã já vai o Celso também, aí como nosso... Foi, eu convidei ele, né? Ele faz parte da diretoria da Bochófila.
0: Grande, né? Bochófilo, né?
1: Grande Bochófilo, né?
0: Celso é o, Porta.
1: É o treinador do time, né?
0: Ah, é o treinador?
1: É o treinador.
0: Que
1: agora
0: legal.
1: Eu já não sou mais nada agora. Eu só sou presidente.
0: Ah, só é presidente agora?
1: Só presidente, acompanho, vamos junto, tudo e tudo, mas quem é o Celso tem carta branca.
0: É, tu sabes que eu conversei com o Celso informalmente lá no, na Sociedade São Cristóvão sobre isso, né? E ele dizia, não, eu não vou pegar, tô meio cansado, acho que não vou pegar, não sei, né? Mas aí depois, então, ele realmente... Aceitou.
1: Aceitou, é que eu tô sozinho ali, não fica muito ruim, né,
0: sim,
1: Paulo? E daí eu disse pra ele, eu digo, tia, eu vou junto contigo, não vamos com um cara, tu vai com o teu, nós vamos com dois caras, porque tem que ir com dois, não tem o que fazer, né?
0: Exato.
1: Porque, né,
0: exato.
1: Amanhã são 8 pessoas, né?
0: Uhum.
1: Amanhã, entre eu e ele.
0: Tá, você, ele e mais 6 jogadores.
1: Isso aí, 6 jogadores, que eu, tu tem, 4 faria tudo, mas não, sim, tem como a gente não levar 2 também pra poder substituir se precisa, né?
0: Claro, precisa as reservas, pra trocar, né?
1: É importante, né, esse campeonato. Então a gente não pode, nós temos que se concentrar muito pra gente escutar e levar isso pra Nova Prata, né?
0: Ah.
1: E uma coisa também que eu quero agradecer muito, o Paulo Bristotto também ali, o pessoal da prefeitura.
0: Da Secretaria de Turismo. Olha,
1: só tenho a agradecer eles também, o prefeito, o Beto, o pessoal ali, o Altir. São pessoas que, cara, eu te digo, os vereadores também, principalmente, entende?
0: Uhum.
1: Porque são pessoas que eles sabem, eles estão sempre incentivando, perguntando durante a semana, eu gosto disso.
0: Uhum.
1: Então, são pessoas que eles perguntam, onde é que vocês vão essa semana?
0: Exato.
1: Então isso é importante para Nova Prata. Tu imagina a representação, cara, um dos maiores... Torneio, poxa, do Brasil, esse, né?
0: E de Master, onde é que Master você vai encontrar lá os feras, né?
1: Fera.
0: Os homens que realmente
1: é só
0: fizeram.
1: A nata da bocha da... que é acima dos 50 anos, né?
0: Acima dos 50 anos. Me falou, Antoninho Nalim, né? O Antoninho me falou que ele vai, ele disse só que ele tá com problema dele. Ele tava até, inclusive, esses dias aí com bastante coriza e tava me dizendo que tô com problema de visão, não sei se eu vou conseguir jogar simples, ou ver o que que vou fazer.
1: Jogar. Vai jogar simples.
0: Vai ter que jogar.
1: Vai ter que jogar simples.
0: Vai ter que jogar ali, não sei se é simples, o Celso que escala, né? Mas
1: sim,
0: vai ter que pôr, vai ter que pôr.
1: E vai ter que ir pra
0: grande cancha. Potencial, né?
1: Sim, ele, sim, sim.
0: Ele é, o problema dele é que ele tem bastante, ele tem pouco tempo também.
1: Exato, ele trabalha, né?
0: Trabalha
1: a seguradora, né? O seguro na linha aí, daí ele trabalha muito, trabalha
0: mais
1: à noite,
0: ou menos,
1: né?
0: Vamos com quem tem de melhor, nós estamos lá.
1: Quem é que vai, vocês vão levar pra disputar essa competição?
0: Tem o Balim, né?
1: Uh-huh.
0: O Faísca,
1: sim.
0: O Moacir Rossoni lá do Bassano, o Elias do Bassano também.
1: Uh-huh.
0: O na linha aqui de Nova Prata, né?
1: Sim.
0: E o Claudino Garda lá de Guabiju.
1: E o Claudino
0: Garda. A gente tem mais, né? Só que a gente, sim, não consegue levar todos. Tem,
1: claro,
0: que ir fazendo um pouco cada um pra todo mundo fazer o giro, né?
1: Ah, claro, claro, claro, claro. Mas é uma competição importantíssima, então, que a Bochófila também vai pra tentar chegar ao pódio.
0: É isso aí, Deus quiser ali. Vamos estar estreando também os novos uniformes também da Bochófila também.
1: Opa!
0: Vamos estar estreando lá. Acredito eu que vão entregar, ficaram de entregar lá pra nós lá, né? Estamos na expectativa, né?
1: Sim.
0: Que dê certo, senão as camisas é as mesmas, né?
1: Uhum.
0: Uniforme, tipo abrigo, calção, calça, tudo uniformes novos também.
1: Uhum.
0: Desde o juvenil também.
1: Sim.
0: Né? Do juvenis também, então nós mandamos fazer também pra eles também. Então nós estamos dando um suporte grande pra esse juvenil aí também, que é a esperança nossa, né?
1: Exato, claro, é o futuro. Me diga o seguinte, mas antes do futuro nós vamos ter essa competição aí. E dessa competição, o pessoal se preparou, treinou pra...
0: Treinando
1: pra...
0: direto.
1: Estão treinando?
0: Então até amanhã nós vamos sair, né? Eu vou sair na parte da manhã, né?
1: Sim.
0: O Celso já sai ao meio-dia, 1 da tarde também, então a gente vai chegar com antecedência, porque amanhã à noite nós já temos tiro precisão, amanhã à noite, que é um jogador por clube.
1: Por clube.
0: Então começa às 6 da tarde, então eu já vou antes pra poder chegar com esse jogador que vai atirar o tiro precisão amanhã.
1: Uhum.
0: 6 da tarde, então também é importante também, porque, né, se a gente conseguir chegar ali também, é importante, né?
1: Uhum.
0: E treinar também amanhã, que nós vamos treinar nas canchas lá amanhã, porque já começa na 6 da manhã.
1: Começa
0: 9 horas.
1: Sim, mas os adversários vai pro sorteio amanhã, provavelmente,
0: amanhã.
1: Amanhã
0: já.
1: Amanhã sai
0: o sorteio
1: pra saber quem é que são os adversários.
0: Chaveamento, e já começa os jogos da 9 da manhã.
1: Às 9 da manhã.
0: De sexta-feira.
1: De sexta, sábado e domingo até o meio-dia.
0: Pode ser que aconteça a final, tudo correr bem, eles querem tentar acabar no sábado à noite.
1: Uhum.
0: Né? Então,
1: provavelmente que consiga, mas senão vai ficar só 4 times pro domingo de manhã.
0: Mas que beleza, que beleza. Fazia tempo que a Sociedade Bochófila não participava de uma competição como essa?
1: É, gigantérrima. Vou te dizer uma coisa assim, ó, que eu me informei, ela nunca disputou, tá?
0: Ah, nunca disputou, né?
1: Seria a primeira vez uma Taça Brasil.
0: Ah, primeira vez.
1: Master, né, o caso, né?
0: Sim, sim. Olha, é interessantíssimo, né? Porque com a evolução que a sociedade tá tendo, né?
1: A gente fica feliz ali também, a gente trabalha para isso, né? Então, por isso que a gente... Muitas vezes a gente é persistente, a gente, né, vai atrás de patrocínio daqui, patrocínio dali também para ajuda, porque senão a gente não consegue também, né, Paulo?
0: Uhum.
1: Então, uma coisa, para te ver, ó, só esse mês aqui que eu fiz um levantamento agora aqui, só esse mês nós temos esse aqui de Master Campana Canoa, depois nós vamos a Erechim no dia 22, 23, que é o livre, né?
0: Sim.
1: Que é o de equipe livre, que é de duplas.
0: Sim, e esse é o estadual também, Erechim?
1: Estadual, 22 e 23 estadual.
0: Sim.
1: Aí tu já pega mês de setembro. Mês de setembro nós já temos daí o Brasileiro Juvenil.
0: Brasileiro.
1: É a primeira vez na história da Bochófila também que vai disputar, que é as crianças.
0: Onde é que você vai ser?
1: Erechim.
0: E Erechim também?
1: Dia 3 a 6.
0: Olha 3 só, a 6.
1: 3 dias 3 as crianças dias. Vão ficar lá com nós.
0: Quantas crianças você vai levar pra lá?
1: Estamos vendo ainda, mas vai o grupo da escola. Vai alguns, né? Da escolinha ali que vão pra lá se deslocar pra Erechim, que é o Brasileiro. Então na história de Nova Prata. De Nova Prata, posso dizer.
0: Sim.
1: Nunca teve uma disputa de juvenil do Brasileiro.
0: Que beleza.
1: A primeira vez pra história da Nova Prata também.
0: Olha, porque no juvenil a gente vê uns guri aí jogando aí nas redes sociais aí. Tem uma gurizada muito boa, né? Quem sabe a gente consiga aqui em Nova Prata também fazer algum.
1: E a gente tem que agradecer, porque o Guilherme é um grande jogador, o Gui, né?
0: Sim.
1: O Guilherme de conta, né?
0: Sim.
1: Então, ele foi bem lá, ele foi também lá embaixo, segundo colocado em Garibaldi, coisa que era difícil, que não chegava, né?
0: Uhum.
1: Sempre tentava, mas não conseguia. Então já foi segundo colocado esse ano, já no de simples, lá no estadual, então ele foi bem pra caramba, Paulo. E a nossa esperança ali, né, em cima dessa nossa escolinha, que nós formamos essa escolinha pra isso mesmo, né?
0: Estão sendo treinados aí, bem treinados, né?
1: Bem, terça e quinta-feira, pelo Balinha ali, né, e o Marquinhos, né?
0: Balinha e o Marquinhos, olha, dos professores, né, dispensa o comentário.
1: A gente conseguiu fazer isso aí graças aos vereadores ali também, ao município,
0: que
1: fazer
0: tem
1: escolinha.
0: Tem um apoio, né?
1: Senão a gente não ia conseguir fazer, né?
0: Exato. E aí você consegue através disso, você consegue manter os jogadores profissionais na categoria, por exemplo, que nem o Balinho, você consegue manter ele na sociedade, né?
1: Sim, ele e o Marquinhos, que
0: ele
1: são
0: é
1: dois
0: ídolos
1: da Bocha, imagina as gurizadas lá, vão lá treinar com eles se inspiram neles.
0: Exatamente.
1: Então, o que eu sempre disse, eu converso muito com o Paulo ali também, ali o Paulo Bristotto,
0: uh-huh.
1: O pessoal ali, então eu sempre agradeço eles, tanto os vereadores também, se a gente gostaria de fazer muito mais, a gente não consegue ficar dentro, na verdade.
0: Exato.
1: A gente depende de muita janta, muito almoço, e mesmo assim a gente não consegue.
0: Exato.
1: Sabes muito que, torneio, né?
0: Sabes que ontem que esteve aqui o presidente da DPF, Associação Desportiva Pratense de Futsal, o Diego Rosin, e daí ele estava falando o seguinte, que o ano que vem vai ter categorias de base, porque para se encaixar também, para receber alguns recursos a nível, aí vai ser a nível federal e estadual, e claro, também municipal, para botar especialmente até os jogadores para treinar as escolinhas, que é uma forma de manter os jogadores também na equipe, né?
1: Isso aí, eu vou te dizer assim, ô Paulo, eu te digo, como os pais ali que estão levando as crianças, a gente começou com 2 atletas na escolinha. Então hoje, se não me falha a memória, deve ser 8 ou 9, tá?
0: Que treino todas terças e quintas.
1: Terça e quinta, de vez em quando vem uns a menos, sim, ainda mais, é normal, né?
0: Uhum.
1: Mas nosso objetivo, esse trabalho que nós já estamos fazendo pro ano que vem, a gente tem muito mais.
0: Uhum.
1: Porque um puxa o outro.
0: Claro.
1: Né? E assim,
0: claro.
1: A gente começou com 2, já estamos felizes da vida, entende? Que já tem essa quantidade, tem meninas também ali treinando.
0: Que bom, que bom.
1: Entende? Então o que a gente quer é incentivar essa gurizada, porque é o nosso futuro.
0: Uhum.
1: Pra ver, né, Paulo, que a Bochófila vai levar eles também, alguns deles, né?
0: Uhum.
1: Vamos ver quem que vai ali, né?
0: Sim.
1: Mas vai levar começo do mês que vem pra Erechim. A gente vai deixar de ir pra São Paulo,
0: uhum,
1: tá? Porque a gente ia se deslocar pra São Paulo pra jogar a Taça São Paulo. Só que devido ao juvenil também, porque a gente dá prioridade pra eles.
0: Exato.
1: Nós não vamos disputar a Taça São Paulo.
0: São Paulo seria de adulto, categoria adulto. Livre.
1: Isso, nós vamos dar essa oportunidade pra eles, pra incentivar eles.
0: Pra acompanhar a gurizada. Até porque tem 2 jogadores aí que iriam jogar e são os professores da gurizada.
1: Também.
0: Os treinadores.
1: Isso aí, daí eles vão ter que estar, tipo, um deles vai ter que estar junto comigo em Erechim, né?
0: Aham.
1: Pelo menos um deles.
0: Ah, que beleza, que beleza. Então, olha, depois de, me diga o seguinte, Vilmar, depois da Taça Toninho na linha aí, deu uma motivada maior, inclusive, na Bocha, né?
1: Deu
0: na sociedade.
1: Bastante. Mas, meu Deus do céu, eu te digo assim, ó, Se tu pegar ali as pessoas ali, a rede social também da Bochófila, que eu montei a rede social da Bochófila ali.
0: Sim.
1: Ela não para. É um monte de gente ali seguindo a página, entendeu? Movimentando, eu publico ali conforme que vai indo. Publiquei ali da Taça Brasil também ali. É muitos campeonatos que a Bochófila tá, pessoas que chegam na sexta-feira e perguntam pra onde é que vocês vão? Coisa que não acontecia há muitos anos. Pra onde é que vocês vão esse final de semana?
0: Uhum.
1: Então é legal isso.
0: Agora, por exemplo, nesse final de semana aí, pra acompanhar os jogos aí, a rede social da Bochófila vai acompanhar?
1: Eu vou disponibilizar, vou ver quem que vai filmar lá embaixo.
0: Sim.
1: Provavelmente alguém vai filmar, né?
0: Deve você pôr no link da Bochófila pra pessoal acompanhar.
1: São várias canchas, né? Então a gente não sabe se der um pouco na nossa cancha, der um pouco não tem filmagem.
0: Exato.
1: Então a pessoa só me chamar no particular também, eu passo o link também, entende?
0: Exato.
1: E acreditamos, né, que vai ter uns três canais de transmissão, mas um é com certeza, que é na sede. A sede é obrigada a ter. Se nós cair na sede, vai ter transmissão direto. Isso eu tenho certeza.
0: Que legal. Tomara, né, que pra gente poder...
1: E só acrescentando aqui, né, Paulo?
0: Sim.
1: Então ali, ó, então nós temos o brasileiro Master esse final de semana, duplas Elixir 22 e 23 desse mês de agosto. Aí já entramos no mês de setembro, 3 a 6 juvenil em Elixir. Aí já mês de setembro também estadual de dupla em Erechim também, que é 12 e 13.
0: 12 e 13 em Erechim também.
1: 12 e 13 estadual de dupla livre, né, em Erechim.
0: Vai também.
1: Vamos também. E aí depois nós vamos a Porto Alegre, que é só times convidados do Rio Grande do Sul, que é a Taça Farroupilha, nos dias 19 e 20. Começa na sexta-feira, dia 19. Taça Farroupilha.
0: Então você vai ter ali três finais de semana, dois em Erechim e um já em Porto Alegre.
1: E fecha daí setembro, que é dia 26 e 27, pai e filho em Garibaldi.
0: Aí Garibaldi, quer dizer, não tem folga.
1: Não.
0: Não vai.
1: Isso eu só tô te passando agosto e setembro.
0: Sim.
1: Mas tem todos os meses.
0: Nossa Senhora.
1: Então, né? Assim, é bastante gasto, tá?
0: Sim, além do gasto, precisa também gente, né?
1: Precisa gente, daí tu tem que fazer revezamento. Nós temos bastante atleta, tu tem que revezar, porque nem todos podem ir no mesmo todos os finais de semana.
0: E além, por exemplo, agora no Master você tem o Porta, né? Na gurizada você tem o Balinho ou o Marquinhos.
1: Isso.
0: E vai ter que ir revezando também, ou o Porta vai assumir também a livre?
1: Não, o livre, daí o livre sim, o Porta também.
0: Também.
1: Além do Master, o livre.
0: Além do Master, também
1: sim, o livre também. Só daí a escolinha, daí o Marquinhos e o Balinho.
0: O Marquinhos e o Balinho.
1: Isso,
0: né?
1: Aí.
0: Mas precisa a gente, né? Até para acompanhar os treinamentos também.
1: Eu devo te digo, é puxado.
0: É
1: puxado, porque a gente tenta dar o melhor que a gente consegue, né?
0: Claro, claro.
1: Agora vai ter também as camisas deles prontas, também dessa gurizadinha aí também, porque tem que estar pronta para poder disputar também, né? Então, eles nem fazem ideia, eles não sabem disso, entendeu? Você quer presentear eles ali também, porque eles merecem, vai um incentivo para eles.
0: Claro, sem dúvida nenhuma. Agora, e o custo disso aí, então você tem bancado com as promoções aí da Bochófila e também você tem bancado com alguns patrocinadores, buscando amigos e patrocinadores, dessa forma.
1: É isso aí. Nem sempre tu fica dentro. Na maioria das vezes, 70% tu não fica dentro.
0: Tem que assumir, tem que...
1: Não tem, daí a gente reparte entre nós. Não tem o que fazer.
0: Não tem o que fazer. E os jogadores, por exemplo, o pessoal cobra pra jogar ou não?
1: Alguns deles sim. Alguns deles
0: até porque despesa, o pessoal tem pouca. Deslocamento, coisa, né?
1: Pouca, tipo despesa, né?
0: Sim.
1: Mas não é, hoje eu te digo, hoje, claro, tem outros jogadores de bocha ali que a gente tentou fazer um time caseiro, né? Um time.
0: Isso, claro,
1: tem. Amigos aqui de perto, tipo Bassano, Nova Prata, Garibaldi, então um time assim, pessoas que gostam mesmo, que jogam por amor, entende? É um exemplo, né? Tu pegar pessoas ali que tá louco, não tem nem condição, eles não viriam de forma alguma jogar se não fosse por pessoas que estão dentro da entidade, né?
0: Sim.
1: Então, é legal isso.
0: Exato, né? Eu até conversando com o pessoal aí da taça no campeonato da Copa Torinho na Linha, a gente conversou aí com atletas profissionais também, o pessoal que cobra mesmo, e tem equipes que cobram, né?
1: Nós temos alguns desses nossos aí também, que a gente
0: tem que pagar um pouquinho, tem que...
1: Senão
0: tem que
1: eles não vêm, né?
0: Não, claro, não.
1: E outras equipe, né?
0: Outras equipes oferecem, né?
1: É normal isso, senão tu não consegue montar uma equipe.
0: Exato.
1: Se tu não pagar, o cara que disser que não paga, ele tá mentindo. Entende? Porque hoje não tem só amor, entende? Não existe isso, porque eles têm o que? Eles deixam de ficar com a família dele.
0: Claro,
1: né? Entende? Aí eles saem, tipo, um exemplo, amanhã numa quinta-feira.
0: Poxa.
1: Né? Vão voltar pra casa só no domingo, certo?
0: Assim,
1: né? E aí, dia dos pais já é domingo.
0: Sim.
1: Tão longe da família.
0: Exato.
1: Também, entende? Vão chegar provavelmente ao meio-dia, se acabar lá meio-dia, vão chegar final da tarde em casa. Se acabar no sábado à noite, então meio-dia eu tô em casa. Então é um compromisso que eles têm também com a equipe também, né?
0: Sem dúvida, sem dúvida. Mas olha, que competição interessante. Essa você já tem alguns adversários, já sabe quem é que poderão ser os adversários?
1: Tem aqui pra mim passar aqui pra ti. Nós temos aqui então o Capulacão. Canoa, né? Futebol Clube. A Avipan.
0: A Avipan é da onde?
1: A Avipan é de Porto Alegre.
0: Porto Alegre.
1: As de Ouro, Caxias do Sul.
0: É forte.
1: Fortíssima. Caça e Pesca também, ali da região de Porto Alegre, ali daquela região ali.
0: Uhum.
1: O 15 de novembro, Passo Fundo, fortíssimo.
0: Muito forte.
1: Fortíssimo, 15 de novembro. A Corep, ali de Garibaldi, ali. O Kennedy de Garibaldi também. O Kennedy de Carlos Barbosa.
0: Uhum.
1: O Carmo, lá de Caxias do Sul, também fortíssimo.
0: Muito forte.
1: Também.
0: Tradicional.
1: Saab, lá de baixo também, na região lá das praias. Caminho do Meio, então, nem se fala, fortíssimo também.
0: É, explica demais.
1: É lá de Porto Alegre. São Sebastião ali também, de Carlos Barbosa, é muito forte. Esse time do São Sebastião, eles têm um time maço. Time maço.
0: É, de uma região que tem...
1: A gente vê o time do São Sebastião, eles, esse mesmo time maço dele é o que disputa o livre. Eles estão sempre jogando nas cabeças.
0: Ah, é?
1: Sempre. Aí tem o Arroio Teixeira, o Bochofre da Pratense e o Guaratinguetá.
0: Mas o Guaratinguetá é de São Paulo?
1: Garibaldi.
0: Ah, tá. O Guaratinguetá de Garibaldi.
1: É isso aí. São times ali, 14 times. Era pra ser 16, né?
0: Uhum.
1: Então daí fechou com os 14 times ali que vão disputar esse grandioso título aí.
0: Você acha que dá pra chegar às cabeças?
1: Olha, nós fomos esse ano aqui campeão de trio Master, né?
0: Uhum.
1: Que foi um título inédito pra Bochófila, né?
0: Exato.
1: Master trio, nós somos campeão, isso aí, que foi inédito, e eu tenho grande expectativa de chegar.
0: Exato, porque agora é simples, dupla e trio.
1: Simples, dupla e trio. Então é de equipe. Equipe, tu tem que ter uma equipe boa pra te poder fazer o revezamento. A simples é morta, né?
0: Uhum.
1: Simples tu não pode usar nem na dupla, nem no trio.
0: Exato.
1: Só pode usar os do trio na dupla ou dupla trio.
0: Exato.
1: Entendeu? Mas daí o Celso e nós conversamos um pouco também ali, como é mais ou menos que vamos... Nós temos já um planejamento já da equipe do que vai... Tem que ter, né?
0: É necessário, né?
1: É necessário porque são estratégias, né? Na verdade, né?
0: Claro, claro.
1: São estratégias que a gente tem que montar pra gente também chegar e poder disputar.
0: Exato.
1: Digo, pode ser que dê certo, né? A gente tá lá pra gente ganhar. Pode ser que dê errado.
0: Uhum.
1: Tudo é o jogo, né? Tu sabe como é que é?
0: Claro, claro. Gilmar, você, além de presidente da Sociedade Bochófila, que tem promovido tanto, né? E tá participando tanto, assim, a gente tá vendo aqui o calendário fica apertado, você é presidente também da Liga Pratense de Bocha, né?
1: Por enquanto.
0: Por enquanto.
1: É, mas eu não quero mais, eu quero entregar. Nós vamos fazer agora, só tô tentando achar uma data pra fazer essa reunião, né?
0: Sim.
1: Tá, eu tenho as reuniões de condomínio, que tu sabe que eu tenho empresa também.
0: Sim, é foco, né?
1: É, e daí eu tenho reunião todas as noites.
0: Uhum.
1: Né? Então é complicado, e ali com eles tem que se fazer à noite também. Eu não consegui uma data até hoje, porque daí eu tenho que nem um exemplo, eu tive que tirar as reuniões de amanhã, um exemplo, e sexta, que daí o meu pessoal vai fazer as reuniões.
0: Uhum.
1: No meu lugar.
0: Exato.
1: Então eu tenho que achar essa data pra fazer essa reunião aí.
0: É, o pessoal, acho que daqui a pouco o pessoal dá, ouço lá na rádio, a Foco, assim, deve ser uma empresa que tenha alguns clientes. Não, você tem mais de 100 condomínios pra que você cuida, né?
1: Mais de 100 condomínios. Temos na cidade de Paraí, Nova Araçá, Nova Bassano, Nova Prata, Cotiporã, Veranópolis e Porto Alegre.
0: Nossa, mais de 100 condomínios.
1: Mais
0: então,
1: de 100 condomínios.
0: Imagina que se faça uma reunião cada 3 meses com um condomínio, né?
1: Teria
0: uma por dia.
1: Não tem como, é isso aí. Isso que eu tenho o pessoal que me ajuda a fazer, porque senão eu não consigo sozinho.
0: Ah, exatamente.
1: Então as reuniões mais difíceis, né? Eu faço eu.
0: Uhum.
1: Né? Mais difíceis, onde é que é parte jurídica, onde é que envolve bastante, né? Que são leis, né?
0: Uhum.
1: Não que o pessoal não saiba, alguns sabem, lá no escritório conseguem fazer.
0: Exato.
1: Mas onde é que é mais difícil, eu faço eu. Onde é que é mais fácil, tipo, mais
0: tranquilo. Mais tranquilo.
1: Eles fazem eles também, porque senão eu não consigo.
0: Exatamente.
1: E o pessoal compreende.
0: E tem que ser isso, ter essas reuniões, precisa ser fora do horário de expediente, né? Porque o pessoal tá trabalhando, né?
1: Muitas vezes nós fizemos duas por noite.
0: Duas por noite.
1: Sábado também fizemos, domingo também.
0: É. É, então aí que tá, né? E você sendo presidente da Bochófila, com todo esse calendário que você tem aí, tá passando, por exemplo, em setembro, só tem nem o primeiro. Todos.
1: Todo
0: final de semana de setembro, todos ocupados, né? E não é só sábado e domingo, que nem agora é quinta, sexta, sábado e domingo.
1: Sim, é isso aí.
0: Exato.
1: E tu pega em Porto Alegre também, né? Tu vai pegar em Erechim também.
0: Exato. Então, por isso que você, sobrecarregado, não vai prosseguir com a Liga pra ter, porque não teria condições aí.
1: Não, porque eu quero que os outros também, eles vão e consigam eles também puxar, por isso que eu nem fiz nada no campeonato municipal também.
0: Uhum.
1: Porque eu quero que eles, eu vou ajudar, com certeza absoluta, vou ajudar o que eu puder. Mas eu não tenho todo esse tempo, né?
0: Aí, claro.
1: Não tem como, né? Tenho que me dedicar, eu tenho minha família também, né?
0: Exato, não, mas comprovadamente é que é ficar.
1: Não tem como.
0: Colocando... Exato.
1: E eu vou junto em todos os finais de semana, não tenho como. Como é que eu vou? Eu peguei um compromisso. ali na Bochoff, lá que não tenho como, né, tia? Uhum. É uma coisa que eu adoro isso, faz mais de 20 anos que eu faço isso.
0: Exato.
1: Né? Então, a gente gosta, a gente não tem como tu abandonar o time, né?
0: Exatamente.
1: A gente tá tentando levar o nome de Nova Prata, né? De, uhum. É o que a gente faz.
0: E não pode abandonar também o esporte aqui em Nova Prata, e por isso que você está já, porque provavelmente você já tem algum nome aí, alguma chapa aí para passar a responsabilidade
1: da Liga Pratense. Já teve três chapas já que me passaram ali já.
0: Uhum.
1: E o que eu disse, pessoal, vamos para a Assembleia.
0: Ah, vai, e aí vai ter, na Assembleia vai ter eleição.
1: Vai ter eleição, vai ter decisão, né? Uhum. No princípio tem três chapas ali.
0: É interessante que se tem três chapas.
1: Não, é legal, porque é legal isso. Eu gosto muito disso, porque eles já estão se preparando, estão preparados já.
0: Uhum.
1: E eu fico feliz disso.
0: Estão se organizando, né?
1: É, do que eles serem pegos por surpresa, né?
0: Uhum.
1: Pode ser que lá na hora esteja uma só, pode ser que eles se unem entre eles.
0: Claro, claro.
1: Tu me entende?
0: Uhum.
1: Mas a ideia é que tenha... o participação do grupo ali da liga, que eu já propus para eles todos, para não ter concentrado em cima de uma entidade só.
0: Exato.
1: E sim,
0: exato.
1: Ter um por entidade, um representante.
0: Sim, porque a organização da Bochoff dispensa comentários, participou de todas essas competições, né? Agora, já a organização do campeonato municipal também não vai poder ser só de uma sociedade, né?
1: Não tem como, por isso que eu disse, porque eu não faria isso, eu não gostaria que eles fizessem isso com outras entidades.
0: Exato.
1: Por exemplo, então, eles têm que pegar o quê? O que eu disse pra eles. Pega um do Santa Terezinha, pega um do São Cristóvão, pega um da Bochófila, entendeu? Eu posso indicar um da Bochófila,
0: uhum.
1: Pega um do Gramado, pega um de uma capela, entende? Um de cada capela pra fazer parte da diretoria.
0: Exato. Que tem trabalho também, né, tia?
1: Tem trabalho, porque tem o municipal, tem que organizar. Eu digo, eu fiz sozinho o campeonato de início. Sozinho.
0: E aí, quantas equipes foram mesmo no início?
1: Foram 12.
0: 12 equipes, né?
1: É uma coisa inédita, tu entende? Só que assim, ó, sozinho. Imagina, sozinho.
0: É, não, tem que... É, todas as comunidades, né?
1: Organizar tudo, calendário, tudo, tu entende? Jogos, ligar, botar as entidades, tudo no grupo... Entende? Comunicar, fazer os troféus, tudo, não entende? Ah, é muito difícil, é muito tempo que leva.
0: Exato.
1: Mas ali é barbada, tipo, a liga não é difícil, porque ela faz o quê? O campeonato municipal, o campeonato de início, alguns campeonatos, então o que acontece? Vários campeonatos, para o público entender, Paulo, a gente está conseguindo trazer para Nova Prata... Por méritos da Bochófila Pratense.
0: Sim, como essa taça Toninho Nali, né?
1: Exatamente, como também o Estadual Livre.
0: Estadual Livre.
1: Vai ter no mês que vem também.
0: Mês que vem.
1: Vai ter uns 60, 80 atletas.
0: Poxa.
1: Individuais de todo o Rio Grande do Sul.
0: Individuais.
1: Tipo, vai parar Nova Prata novamente, que nem eu falei aquela vez no Nali. Vai parar, vai ser um baita campeonato.
0: Uhum.
1: Todas as canchas, nós vamos usar todas as canchas também de Nova Prata ali, todas num dia.
0: Que os dias vai ser esse aí?
1: O
0: 27...
1: O livre?
0: O livre,
1: deixa eu ver aqui. Vai ser no de... Na metade. Dia 12 e 13.
0: 12 e 13, mas não é Erechim esse?
1: Não, esse é Erechim. Eu botei errado. Deixa eu ver aqui que eu já te digo aqui.
0: É, vê aí pra nós já começar a se organizar também pra tentar, dentro do possível, também acompanhar um pouco, né? Essa questão relacionada à bocha, já que nós estamos aqui em Nova Prata com...
1: O 12, eu botei errado aqui.
0: É.
1: O de Nova Prata aqui é o 12 e 13.
0: 12 e 13 de setembro.
1: 12 e 13.
0: O campeonato de simples, livre aqui em Nova Prata.
1: Erechim é 22 e 23. 23 desse mês.
0: Ah, desse mês, 22, isso. 23 desse mês.
1: É isso aí.
0: É, não para mesmo, gente.
1: Não para. É isso aí. 12 e 13 é Nova Prata aqui, que é setembro. Nós vamos usar 10 canchas.
0: 10 canchas.
1: É, porque na verdade, como que a Bochoff, ela é a realizadora do evento, ela se compromete em tudo. Então ela tem que, desde pagar hospedagem para a federação também, colocar eles, alimentação, todos que vão trabalhar. É tudo por responsabilidade, daí é a mesma coisa que acontece. Se tiver um torneio, um campeonato em Erechim, Passo Fundo...
0: A responsabilidade é quem está fazendo.
1: Exatamente, que nem nós também, nós temos que pagar.
0: Você organiza, mas tem os méritos, né, para receber todo esse pessoal, mas tem o ônus também de ter os custos de tudo isso.
1: Desde, né? Os troféus, porque a federação ela paga só as medalhas, né?
0: Uhum,
1: os troféus é tudo a entidade. Tipo, por exemplo, a Bochoff tem que pagar os troféus.
0: Uhum.
1: Então é tudo isso, é um gasto grande para te idealizar, para te trazer. trazer para Nova Prata.
0: Mas com
1: porque
0: certeza.
1: O município de Nova Prata, ele vai ganhar um monte.
0: Uhum.
1: Desde alimentação, hospedagem, tu entende?
0: Claro, claro.
1: Ele vai ganhar um monte. Tipo, para nós, um exemplo, a gente faz movimentar a cidade.
0: Uhum.
1: Então esse é o intuito. E o intuito pro ano que vem, esse ano nós já fomos bem, né? Então foram uhum. 3 campeonatos em Nova Prata, né? Com esse, né?
0: Sim.
1: Nós tivemos ali também o de duplas ali em Nova Prata, né?
0: Exato.
1: Nós tivemos ali. De duplas que foi não o juvenil, foi o outro, né?
0: Sim.
1: Então agora a nossa ideia é trazer o ano que vem no mínimo 3.
0: 3 competições a nível estadual.
1: Contando com a galera do Nalim.
0: Que beleza. Ah, que beleza. Bah, trabalho tem, então. Muito trabalho.
1: Ano que vem a gente tá com esse planejamento com a federação, nós temos uma amizade grande lá com eles, então.
0: Sim, o presidente esteve aí, olha, gente finíssima também, né? O presidente.
1: Expectativa, né? Então, desde a gente tem essa amizade com a confederação também brasileira, Zerbin ali também.
0: Exato.
1: O Jairo também da federação, o pessoal da diretoria. Então, isso, cara, Nova Prata só ganhou com isso.
0: Com certeza, com certeza. E a Sociedade Bochofe da Pratense, muito bem também, a Liga Pratense também, né? Também. O pessoal se organizando aí, participando das competições.
1: E até isso aqui, tu falou, só pra complementar, tá? Ele tá passando até na RBS TV, tá? Essa da Taça Brasil aqui.
0: É, é a RBS.
1: Então é importante isso, tá? Aparecendo os times e o nome da cidade.
0: Com certeza, e nós estaremos aqui acompanhando, com certeza. Eu vou te ligar também aí, durante a nossa
1: programação. E agradecer a ti também, porque se não fosse por ti também a divulgação.
0: Não, mas é o nosso, aqui é a nossa obrigação é fazer a divulgação aqui, viu, Vilmar, de todos os esportes e especialmente sobre Nova Prata e sobre a região aí, o espaço aqui é para isso mesmo, viu?
1: E agora no mês de quando nós tiver o 12 e 13 de setembro aqui, nós vamos fazer, nós queremos fazer ali uma janta na Bochofe, ali almoço também. Então nós vamos convidar a população pratense também, né?
0: Claro.
1: Antecipadamente que eles adquirem o ingresso pra gente se organizar,
0: uhum.
1: pra que eles venham prestigiar também, porque como a gente precisa disso também.
0: Sem dúvida, né?
1: A gente precisa,
0: né?
1: ter um rendimento nisso pra gente cobrir essas despesas que vai ter nesse campeonato.
0: Claro, né? Claro, a despesa é toda na Bochófila, né? Tipo,
1: toda
0: a arbitragem, todas essas coisas.
1: E tá bonita a Bochófila, vamos falar.
0: Tá bonito, né? Uma reforma ficou excelente, a Bochófila tá
1: bom,
0: muito
1: né?
0: bonito. Ficou bonito, sim.
1: Tá ficou excelente. Bonito agora ali também.
0: Aí na frente também o pátio tá limpinho. Tá organizado
1: eu digo assim, ó, hoje a gente fica, a gente vê o crescimento, como que tá ficando, a gente tem muita coisa pra gente fazer, a gente tem muita obra pra gente fazer ali, não tem, é telhado, é aba, é churrasqueira, é foro, nós temos muita coisa pra fazer, tu não faz ideia, hoje não teria dinheiro que suprisse isso.
0: É,
1: só que tem que fazer aos poucos, não tem como fazer.
0: Se manter uma casa já é difícil, né? Imagina uma sociedade do tamanho da Bochofe e também uma construção que já não é de hoje, né?
1: É ali, parte hidráulica, só pra ter uma ideia que a parte de saneamento ali de banheiros e tudo, a gente fez toda ela praticamente nova ali.
0: Ah.
1: Tá, nós tivemos que mudar tudo, desde aqui do começo dos banheiros até lá na rua.
0: Aliás, fiquei sabendo aí que na última enxurrada que deu aí, você tava com teus funcionários aí ajudando aí no Bochofe, tava entrando água aí.
1: É isso aí, pra te ver que a gente precisa fazer obra.
0: É, porque não tava entrando água por cima, era tava
1: é que é muita chuva, na verdade, e é o que acontece, as calhas não dão conta.
0: Ah, é.
1: E aí é normal, porque daí tem o barranco lá atrás, que é do vizinho, é normal, né? Ela vem pelo barranco. Em algum lugar tem que ir.
0: A água tem que ir. É bom robaixo de quem segura,
1: nós
0: né?
1: Temos que estudar ali o que nós vamos fazer ali. Só que não.
0: Na drenagem.
1: Vamos conversar com os engenheiros ali, parceiro, né, Paulo?
0: Uhum.
1: Até ver ali, tu também que conhece isso também, porque.
0: Fazer uma drenagem especial.
1: Tem que tentar pensar alguma coisa, porque eu não sei. Porque é a segunda vez que acontece isso na história ali, pelo que eles me falaram ali, né?
0: Bah,
1: é muita
0: agora,
1: chuva, né?
0: É, e a previsão é que esse nós teremos aí El Niño, né? E até dezembro a previsão é de bastante água. Vilmar, quero agradecer a tua presença aqui, mais uma vez aí cumprimentar inclusive pela condução da Bochofe e também da Liga aí, né? Especialmente também desejar uma boa, mas excelente competição esse final de semana e nos demais dias aqui também, nos deixa informado, tá certo?
1: Com certeza, Paulo, agradecer a ti primeiramente pelo espaço, ao Clécio, a mim, o pessoal aqui da rádio, pessoas formidáveis que eu gosto, eu sempre falei isso, pessoas dignas ali, o Marangoni também, o Preto ali também. E, cara, toda a população ali, que eles passam mensagens, estão pedindo, eu gosto disso, eu vejo, né, que eles se importam, eles querem ver a Bocha crescer, eles estão vendo isso, porque a Bocha hoje tem vários canais de transmissão que nós estávamos falando antes, né,
0: Paulo? Claro.
1: Hoje ela abriu um leque, a Bocha.
0: Meu Deus.
1: Gigantérrimo para transmissão.
0: Exato. E profissionais de renome, inclusive, que eram do futebol, estão passando para transmitir a Bocha.
1: Porque tu pode pegar todo o final de semana, se tu entrar no Facebook e o Instagram.
0: Tem transmissão.
1: Tem transmissão no YouTube, ali tem transmissão. Tem
0: transmissão.
1: Em todo o Brasil.
0: Exatamente. E é um esporte diferente do que o futebol, porque eu até conversava com o pessoal aí que estava transmitindo na Copa Nalim, é porque você, uma pessoa só, você consegue fazer uma transmissão. Agora, no que se refere ao futebol, você precisa aí, no mínimo, 4 pessoas para fazer uma transmissão.
1: Isso aí, no futebol, tu quer muito cabeamento, muita coisa. E hoje, se tu pegar a Bochofa, a gente deixou pronto para transmissão.
0: Exato.
1: Desde a internet, roteador, tudo no ponto de transmissão lá em cima, fácil. Exato. De tu filmar, fácil de tu fazer a narração, entendeu, Paulo?
0: Sim,
1: ali
0: sim.
1: Na Bochofa nós deixamos.
0: Tem até local, tudo certinho.
1: Tudo, né? Certinho, com banheiro na parte de cima, entende tudo. E só pra complementar também, ó, final do mês passado, o Guilherme representou também, juntamente com os adultos, lá em Erechim. Tá? O Guilherme, né? Que é do infantil.
0: Do infantil.
1: Tá? Quantos anos tem o Guilherme?
0: Tem, tá postado na página da Bochofa lá. É.
1: O Gui tem quantos anos?
0: Tem 11 anos.
1: 11 anos.
0: Isso aí.
1: É bom jogador, né? Ele é Gusbert, né?
0: É, De Conto.
1: Um baita jogador, um guri sensacional, então eu levo junto, eles ficam junto com nós, entende tudo, eles estão aprendendo ali tudo, então é legal.
0: Beleza.
1: Hoje a gente pode dizer também, desde a Bochofa lá, pra te ter uma ideia, tinha um jogo de bocha, né, Paulo?
0: Sim.
1: Um jogo, eu me sinto orgulhoso disso, porque tem que se sentir, tinha um jogo de bocha que eu comprei ainda, né, com o meu dinheiro.
0: É.
1: Hoje a Bochofa tem 3 jogos de bocha, por quê? Porque a gurizada precisa.
0: Exato.
1: Né? Então são tudo coisas, esses jogos de bocha também, que foram ajudas, incentivos também do poder público também, que a gente conseguiu, graças aos vereadores também, a gente adquirir isso pra gente proporcionar pra eles, né? Pra que eles pudessem jogar. Porque tu imagina, a galerinha ali quer saber jogar bocha. E um jogo de bocha tu não consegue fazer nada.
0: Não.
1: Aí eles vão pros torneios, eles precisam de um jogo pra um jogo pra outro, um jogo pra outro. Na verdade, hoje a gente precisaria, no mínimo, ali, de uns 6 a 7 jogos.
0: Mas é isso aí, que bom.
1: Agradecer a todos ali, Paulo, os ouvintes também.
0: Nós que agradecemos, tá bom? Aí está, portanto, o presidente da Sociedade Bochofila Platense, Vilmar Zugro, que veio trazer aí um calendário recheado da Sociedade Bochofila Platense, ele que é presidente também da Liga aqui. Deu para sentir, né? Não vai poder continuar com as duas, né? Mas que vai estar nesse final de semana em Capão da Canoa com o Campeonato Brasileiro de Master e com 6 atletas aqui da Sociedade Bochofila Platense, juntamente com o Celso Porta, né? Que será o treinador, né? Que é o coordenador da equipe. Agora são 18h42, nossa, como passa o tempo, gente. 18h42, nós vamos ao breve intervalo dos nossos apoiadores e voltamos a seguir.
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0: Agora são 18:48, 18:48. Amanhã tem Corinthians e Inter. Hoje à noite, logo mais, o Grêmio entra em campo para enfrentar a equipe do Mirassol, né? Grêmio e Mirassol daqui a pouquinho. O Grêmio que deverá ter Everton, Diego, Caíto, Gustavo Martins, Kahneman, Marlon, Noriega, Vila Sante, Nardoni, Enamorado, Carlos Vinícius, Amuso e Luiz Castro é o técnico. Vai enfrentar a equipe do Mirassol com Alex Muralha, Igor Formiga, João Vitor, Gabriel Kenezovski, Também o Reinaldo, Neto Moura, Denilson, Japa, Edson Carioca, Bruno Santos, o Alisson e o técnico é o Rafael Guanaes, o Guanaes. E o jogo, né, que você poderá assistir, né, apenas agora tá esse negócio de assistir os jogos da Copa do Brasil, tá difícil, né? Eu acho que hoje também, vamos ver aqui onde é que, mas eu acho que também Grêmio e Mirassol, eu acho que também só no stream, né? Grêmio versus Mirassol, o Grêmio hoje aqui, vamos ver aqui. Vamos ver Grêmio hoje aqui, onde é que dá para assistir esse jogo? Assistir horário Grêmio e Mirassol. Veja também, vamos ver aqui, o jogo será, foi atualizada aqui a notícia, vamos ver onde é Copa do Brasil, oitavas de final, Grêmio entrando em campo, assistir, transmissão Amazon Prime Video, tempo, você tem na Amazon Prime Video, né? Daqui a pouquinho, né? O jogo, então, daqui a pouquinho, às 7:30 da noite, tem Grêmio e Mirassol. Agora são 18:50, 18:50. Não vou deixar fora o meu querido Roberto Maragoni, porque ele sempre me manda os comentários dele, e aí, pô, o cara se esforça para fazer o comentário, me mandar aqui. Vou rodar o comentário do Roberto Maragoni. Boa noite, Roberto.
12: Alô, amigos da Ativa FM, grande abraço, boa noite a todos. Hoje é quarta-feira, meio de semana. Vamos lá. Logo mais, eu estou falando aqui de Veranópolis. Logo mais aqui no estádio Antônio Davi Farina tem o jogo do Veranópolis, estreia em casa pelo campeonato estadual, pelo campeonato gaúcho da Série B, buscando uma vaga para retornar à elite do futebol do Rio Grande do Sul. Hoje é contra o Brasil de Farroupilha, jogo logo mais às 19 horas. Bom, mas olha, hoje também tem Grêmio pela Copa do Brasil. Ontem teve o Juventude. Não sei quem assistiu. Quem de vocês está nos ouvindo assistiu ao jogo do Juventude contra o Atlético Mineiro. Incrível, rapaz. Incrível. Olha, tempo regulamentar 0-0. E o Juventude jogou bem, hein? Jogou muito bem. 0-0 no tempo regulamentar. Vamos para a prorrogação. 4 minutos de prorrogação. Último minuto, últimos segundos da prorrogação. A televisão mostra o juiz com o apito na boca, virado de costas para o lance. E aí a bola, ela viaja do campo da equipe do Atlético Mineiro para dentro do campo do Juventude, vai para a área, aí ele se vira para seguir a jogada, com o apito na boca para terminar. A bola bate nos dois zagueiros, rebote, faz um rebote aí nos dois zagueiros, sobra para o cara do time adversário, do Atlético Mineiro, que guarda, marca o gol, vai para o centro, termina o jogo. Teve muita reclamação por parte do Juventude, porque achava que já deveria ter terminado o jogo. Muita reclamação porque o Juventude acabou perdendo por 1-0, mas um erro fatal dos zagueiros. Eu acredito até que tenham assim, ó, não, já terminou. Eles deram uma desligada, vamos colocar dessa maneira, e foi aí que aconteceu o gol da equipe do Atlético Mineiro, tirando o Juventude da Copa do Brasil. Claro, iria para as penalidades máximas, mas aí com a vitória deu a equipe do Atlético Mineiro. Venceu por 1-0. Incrível o lance. Bom, hoje à noite tem o Grêmio. O Grêmio joga às 19:30, joga pela Copa do Brasil. Tem a vantagem, não, o jogo foi empate lá, né? Foi empate o jogo, joga por um gol, joga por vencer, se não vencer vai para os pênaltis, certo? E é jogo importante para que o Grêmio possa passar adiante dentro do campeonato, dentro da Copa do Brasil, dar uma respirada, conseguir readquirir um pouco mais de confiança para seguir adiante na competição. Jogo de hoje do Grêmio, às 19:30. E amanhã joga o Internacional pela Copa do Brasil. Às 20 horas, joga em São Paulo. O Internacional venceu por 2-0, tem uma boa vantagem, mas isso não tem muito significado, né? Sabe que jogo é jogo, viu? Jogo é jogo, tem que enfrentar o adversário para buscar o resultado positivo. Não tem assim, ah, tá vencido a partida. Não, não, não. Tem que jogar. E a pressão vai ser forte. Estádio cheio, o Corinthians já começou a falar de arbitragem, aquela coisa toda, vai ser pressão, não tenha dúvida, jogo difícil para a equipe do Internacional. Então é isso, é a semana de Copa do Brasil, Copa do Brasil. Juventude ontem acabou perdendo, hoje tem o Grêmio e amanhã tem a equipe do Internacional. Feito, gente, logo mais estou na nossa co-irmã lá em Veranópolis, transmitindo o jogo do Veranópolis e no Brasil de Farroupilha, no estádio Antônio Davi Farina. Quem quiser me escutar, que me escute, tá bom? Eu agradeço. Tá certo, Paulo Leira? Valeu, grande abraço. Amanhã pela manhã eu tô de volta com as informações de jornalismo aqui pela nossa Ativa FM. Valeu, tchau, tchau.
0: Valeu, Roberto. Tchau, boa noite, né? Bom jogo hoje à noite, né? Porque é difícil, né? Nem todo mundo vai poder acompanhar o jogo do Grêmio. Aí a Com Rádio e TV, né? De Veranópolis é com K, né? Rádio e TV também vai transmitir o jogo do Veranópolis contra o Brasil de Farroupilha. Veranópolis que na estreia da competição venceu o Gramadense lá em Gramado. Agora o Veranópolis joga em casa contra o Brasil de Farroupilha, que empatou o primeiro jogo em 0-0. Agora são 18:55. Um abraço pro Renato Roncato, que vai estar acompanhando o Renato. O Renato é bochófilo, né? Vai estar acompanhando os jogos de bocha também, final de semana. Grande abraço pro Renato também. Dizendo que o pessoal está bastante preocupado que nós vamos ter aí essa questão no final de semana. Já estão anunciando que vai ter problemas, até poderemos ter falta de energia elétrica, poderemos ter vento forte. Alerta de tempestade foi emitido hoje, né? Alerta de tempestade foi emitido hoje, mais uma vez, pelo governo do estado. Então, o que a gente pode dizer, né? Esperar, né? Todo mundo tem que ficar atento a isso, né? Porque esse alerta é para amanhã à noite e também sexta-feira pela parte da manhã. Então nós teremos aí mais uma etapa do El Niño, né? Que está se aproximando aqui e vai incomodar um pouquinho a gente também. Agora são 18:57, 18:57. Tem o Campeonato Municipal de Futebol de Salão, que está em andamento, né? Resultados do Campeonato Municipal de Futebol de Salão também. Tudo isso você. Amanhã nós vamos ter aqui um tempo maior para a gente botar em dia essa questão relacionada à competição, né? Então, a classificação, tudo isso nós temos já em mãos. Quero agradecer o pessoal da Prefeitura Municipal que me mandou. O Campeonato Municipal de Futebol de Salão também já chegando na sua fase final da competição. Então, importante também para que a gente possa acompanhar. No sábado, né? Jogo que começa às 19h, às 18h30, a abertura das transmissões aqui pela Rádio Ativa com som e imagem. Som e imagem, som do rádio, imagem da TV, né? Futebol no rádio tem mais emoção. Futebol no rádio com imagem tem mais emoção ainda, né? Tem muito mais emoção. Muito mais emoção. Então, você vai acompanhar aqui esse trabalho que a gente vai fazer no próximo final de semana, sábado. O jogo começa às 19h em São Marcos, a ADPF que entra em campo, entra na quadra, na verdade, para enfrentar essa equipe forte também, a equipe do São Marcos, que empatou com a equipe de Bento Gonçalves no final de semana que passou, né? Sempre esteve na frente do placar. É uma equipe bastante forte também dentro da competição. Ainda eu acredito que a DPF consiga uma vitória. Individualmente, a equipe da DPF é mais forte, tem melhores jogadores e também na questão técnica também, né? De plantel também, tem um plantel maior, inclusive, né? Com melhores condições da equipe de São Marcos, mas futebol é isso aí, não tem jogo ganho, é dentro da quadra que vai se resolver. Então, o técnico Flávio Barcelos treinou ontem à noite em Nova Bassano, vai treinar amanhã de novo e no sábado enfrenta essa equipe de São Marcos, Associação São Marquense dos Motoristas, né? Se a equipe de Nova Prata vencer o jogo, encaminha muito bem para ficar em primeiro na competição. Depois, olha, precisaria de mais uma vitória, né? Precisaria de mais uma vitória. É, talvez, e eu acredito que aqui consiga outra vitória, né? Por exemplo, em Bento Gonçalves, vai ter que jogar em Bento Gonçalves também, né? Então, vamos ver aí o que vai acontecer. Mas, vai ter que jogar também Antônio Prado. Eu acredito em mais uma vitória, sim, da equipe de Nova Prata e para ficar em primeiro lugar do grupo. Ontem, o presidente explicou aqui por que a importância de ficar em primeiro lugar da competição para trazer os últimos jogos para casa. E tomara que nos últimos jogos sejam no Luiz Antônio.

0: 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Vem aí a Voz do Brasil. Muito obrigado pela audiência e pela atenção. Até amanhã.
1: O país no dia de hoje. Olá, boa noite.
2: Boa noite para você que nos acompanha em todo o país.
1: Quarta-feira, 5 de agosto de 2026.
2: Vamos ao destaque do dia.
1: Lei consolida regras para o transporte rodoviário de cargas no país.
2: E estabelece o pagamento do piso mínimo do frete a motoristas. Gabriela Noronha.
3: A lei estabelece prazo de até 30 dias úteis para o pagamento do frete. Também estão previstas punições mais duras para empresas que contratarem fretes abaixo do piso mínimo.
1: Educação.
2: Desempenho de mais de 30 milhões de estudantes brasileiros passa por avaliação.
1: Divulgados os dados do Índice de Desenvolvimento da Educação Básica. Jéssica Gonçalves.
4: O IDEB permite acompanhar o desenvolvimento da educação básica brasileira. Os dados indicam a evolução da aprendizagem e a estrutura da rede de ensino.
2: E professores podem participar do Banco de Avaliadores do Programa Nacional do Livro e do Material Didático.
1: Eles vão ajudar a escolher as obras que irão para as salas de aula da Rede Pública de Ensino. Luciana Colares de Holanda.
5: Hoje são cerca de 20 mil profissionais cadastrados e os avaliadores são capacitados para atuar na avaliação das obras.
2: Hoje na apresentação da Voz do Brasil, Mariana Jungmann e Luciano Seixas.
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2: Agora é lei. Estão em vigor novas regras para o frete dos caminhoneiros.
1: A lei trata do pagamento mínimo pelo transporte e medidas de fiscalização e punição em caso de não cumprimento.
3: A nova lei consolida regras para o transporte rodoviário de cargas no país e estabelece o pagamento do piso mínimo do frete a motoristas, com metodologia de cálculo pela Agência Nacional de Transportes Terrestres, a ANTT. Guilherme Boulos, ministro da Secretaria-Geral da Presidência, falou sobre a medida.
6: O piso do frete é o valor mínimo que um caminhoneiro, sobretudo um caminhoneiro autônomo, que trabalha para levar mercadorias e abastecer o povo brasileiro nos quatro cantos, é um valor mínimo que ele tem que receber por frete, por viagem que ele faz, por entrega que ele faz.
3: A lei estabelece ainda prazo de até 30 dias úteis para o pagamento do frete, além da atualização da tabela a cada 6 meses. Também estão previstas punições mais duras para empresas que contratarem fretes abaixo do piso mínimo, com multas que podem chegar a R$1 milhão. E para que seja cumprido o piso, o texto determina a obrigatoriedade da apresentação do código identificador da operação de transporte, CIOT, antes do caminhão iniciar a viagem, o que também impacta na fiscalização, como explica o ministro dos Transportes, George Santoro.
7: O CIOT também é um mecanismo de combate ao comércio ilegal de mercadorias, ao comércio feito sem nota fiscal. Ele vincula todo o transporte de mercadorias aos documentos eletrônicos fiscais.
3: Originalmente publicado como medida provisória, o texto passou por uma série de mudanças no Congresso Nacional, sendo aprovado no Senado em julho deste ano. Com a sanção, o texto vira uma regra permanente. Reportagem Gabriela Noronha.
2: Desempenho de mais de 30 milhões de estudantes brasileiros passou por uma nova avaliação de aprendizagem.
1: Foram divulgados hoje os dados mais recentes do IDEB, o Índice de Desenvolvimento da Educação Básica, e também as médias em português e matemática do SAEB, o Sistema de Avaliação da Educação Básica.
2: Os índices consideram os anos iniciais e finais do ensino fundamental e também do ensino médio na rede pública e privada.
1: O resultado foi anunciado pelo Ministério da Educação. Confira os detalhes na reportagem de Jéssica Gonçalves.
4: Para calcular o IDEB, que é o Índice de Desenvolvimento da Educação Básica, o MEC utiliza as taxas de aprovação coletadas pelo Censo Escolar, junto com o desempenho dos estudantes em língua portuguesa e matemática no SAEB, o Sistema de Avaliação da Educação Básica. O IDEB permite acompanhar o desenvolvimento da educação básica brasileira. O cálculo é feito por meio de uma escala que vai de 0 a 10. O índice dos anos iniciais do ensino fundamental passou de 6 em 2023 para 6,3 em 2025. Na rede pública, a pontuação foi de 5,7 para 6,1 em 2 anos. Para os anos finais do ensino fundamental, o IDEB nacional subiu de 5 para 5,3. Na rede pública, o indicador alcançou pontuação 5 contra 4,7 em 2023. No ensino médio, o IDEB passou de 4,3 para 4,5.

0: Os dados indicam a evolução da aprendizagem e a estrutura da rede de ensino, que atende mais de 30 milhões de estudantes em todo o território nacional. Para o ministro da Educação, Leonardo Barchini, os resultados apontam qual deve ser a prioridade daqui para frente.
1: Toda a estratégia do Ministério da Educação, que é demanda do Plano Nacional de Educação aprovado em abril deste ano, é que a gente tenha um foco especial na aprendizagem.
0: Já o SAEB, o Sistema de Avaliação da Educação Básica, é aplicado a cada 2 anos para medir o desempenho de estudantes da educação básica por meio de testes e questionários, em uma escala que vai de 0 a 500, no 5º ano do ensino fundamental, a nota em português passou de 207 para 215 pontos, em matemática, de 218 para 227. Já no 3º ano do ensino médio, em português, o resultado foi de 269 para 272, em matemática, de 263 para 268. Em 2025, foram avaliados quase 6 milhões de alunos em mais de 70 mil escolas. Reportagem Jéssica Gonçalves.
2: Estudantes que participam do processo seletivo do ProUni, o programa Universidade para Todos, podem conferir o resultado da segunda chamada.
3: O prazo para os pré-selecionados comprovarem as informações da inscrição começou hoje e vai até sexta-feira da próxima semana, dia 14.
2: A documentação exigida para essa comprovação deve ser apresentada diretamente na instituição de ensino superior para a qual o estudante foi pré-selecionado.
3: O resultado pode ser acessado pelo portal Acesso Único ao Ensino Superior, em acessounico.mec.gov.br.
2: O Ministério da Educação chama professores e especialistas de todas as regiões do Brasil para participar do Banco de Avaliadores do Programa Nacional do Livro e do Material Didático.
3: O programa é responsável pela distribuição de livros para estudantes e professores da rede pública de ensino. As obras são renovadas a cada 4 anos.
2: Confira na reportagem de Luciana Colares de Holanda.
4: Professores e especialistas de todo o país podem participar da escolha dos livros que vão para as salas de aula da rede pública de ensino. Estão abertas as inscrições para o Banco de Avaliadores do Programa Nacional do Livro e do Material Didático, o PNLD. Os selecionados vão avaliar as obras inscritas nos editais do PNLD Atos Finais, voltado às obras didáticas, e do PNLD Literário Equidade, destinado às obras literárias. Nessa etapa da seleção, terão prioridade professores de língua portuguesa, matemática, história, geografia, ciências, arte, educação física e língua estrangeira, pedagogos e profissionais formados em letras, com foco em literatura e formação de leitores, também terão preferência. De acordo com Anita Stefani, diretora de apoio à gestão educacional da Secretaria de Educação Básica do MEC, hoje são cerca de 20 mil profissionais cadastrados. O banco é atualizado constantemente e os avaliadores são capacitados para atuar na avaliação das obras.
5: Essa capacitação busca garantir que todos os participantes utilizem os mesmos referenciais durante a análise e utilizem, né, de uma forma correta as fichas de avaliação, contribuindo para a qualidade técnica.
4: A participação no Banco de Avaliadores do PNLD é voluntária e gratuita. E a diretora de apoio à gestão educacional, Anita Stefani, explica que os profissionais selecionados no processo de avaliação pedagógica têm acesso a diferentes oportunidades de aprimoramento e reconhecimento.
5: Ao avaliarem as obras, eles estão também se formando como analistas de materiais didáticos e críticos em conteúdos, seja para a elaboração de materiais para os seus estudantes, quanto para a aplicação dessas obras didáticas na sala de aula.
4: Para se inscrever, basta acessar a página da plataforma de avaliação pedagógica do PNLD no endereço PNLD-avaliação.mec.gov.br e preencher as informações de perfil profissional. É preciso ter diploma de licenciatura plena e magistério reconhecido pelo Ministério da Educação e concluir um curso obrigatório disponível na própria plataforma. Reportagem Luciana Colares de Holanda.
3: E atenção para os prazos do Exame Nacional de Desempenho de Estudantes, o ENAD 2026.
2: Os inscritos para os cursos de bacharelado e tecnologia que tiveram o pedido de atendimento especializado negado podem recorrer da decisão até sexta-feira, dia 7 de agosto.
3: O recurso deve ser enviado pelo sistema ENAD, com a documentação que comprove a necessidade de atendimento, conforme as regras do edital. O resultado da análise será divulgado em 14 de agosto.
2: Um atendimento especializado é destinado aos participantes que necessitam de recursos específicos para realizar o exame.
3: As provas do ENAD 2026 para os cursos de bacharelado e tecnologia serão aplicadas no dia 29 de novembro.
2: O Serviço Geológico do Brasil faz o monitoramento das bacias hidrográficas brasileiras. Isso quer dizer que ele monitora a subida e descida dos principais rios do país.
3: O trabalho ajuda na agricultura, previne situações trágicas relacionadas a enchentes e orienta prefeituras em situações de seca, por exemplo.
2: Este ano, o Serviço Geológico do Brasil também faz parte do grupo de órgãos federais que está atuando no painel do El Niño e vem acompanhando e divulgando boletins sobre os impactos do fenômeno climático.
3: Sobre tudo isso, nós conversamos mais cedo com a chefe do Departamento de Hidrologia do SGB, Andréa Germano. Acompanhe. Doutora Andréa, bem-vinda à Voz do Brasil. É um prazer ter a senhora conosco aqui. Vamos falar então de El Niño, né? O Serviço Geológico do Brasil divulgou algumas previsões para as principais bacias hidrográficas do país para os próximos 3 meses. E aí eu queria começar então falando por região, começando aí pela região norte e, né, Amazônia. Os principais rios, pelo que eu já dei uma olhadinha, ainda estão nos níveis normais, mas já em situação de vazante. O que a gente pode esperar para os próximos 3 meses?
6: Muito obrigada pelo espaço. O Serviço Geológico do Brasil agradece. O Serviço Geológico do Brasil é uma empresa ligada ao Ministério de Minas e Energia. E realmente a gente faz esse acompanhamento dos rios, o monitoramento dos rios, há 57 anos, cobertura de toda a rede hidrometeorológica nacional e monitoramento de níveis de rios e volume de chuvas. A região norte, hoje está nesse período, como você falou, já de vazante, né? Na sua normalidade, em todos os rios, na sua normalidade. E assim, o que preocupa é esse atraso do início das chuvas. Isso pode prejudicar aí a vazante, no caso, não ser mais crítica, né? Então, assim, esse atraso, o período de chuvas, realmente é hoje a nossa preocupação. Mas, por enquanto, na sua normalidade. A gente faz simulações, né, para caso não chova, caso chova. Então, a gente vai tendo esse acompanhamento diariamente num cenário de 3 meses para poder também ter providências, né, defesa civil, tomar providências logísticas para as ações do norte.
3: Quer dizer assim, se a gente já está com os rios em vazante e as chuvas atrasaram, a gente pode ter uma baixa mais acentuada, é isso?
6: Exatamente, essa é a grande preocupação.
2: E no Nordeste há um alerta sobre os níveis dos reservatórios, né?
6: Exatamente. O SGB, ele acompanha junto com a Agência Nacional de Águas os reservatórios, né, através do sistema de acompanhamento dos reservatórios do Nordeste, também dos 9 estados do Nordeste, também em Minas Gerais, mas a situação hoje, 5 de agosto, é de normalidade também, 50%, 51% da sua capacidade, né? Então a gente está mantendo esse percentual desde abril. Então ainda não é uma preocupação a região Nordeste.
3: Muito bem, então vamos falar agora de Sul, onde o El Niño talvez seja a região onde talvez a gente já esteja sentindo essa questão do El Niño de maneira mais intensa, né, mais acentuada. Já há problemas de cheias e transbordamentos. Como é que deve ser o próximo trimestre por lá, onde o alerta é maior?
6: E como você falou, né, a previsão de chuvas acima da média do El Niño pode levar muitos os rios, já materializado agora no mês de julho. Tivemos muitas inundações. Para você ter uma ideia, mês de julho no sul, na região do Rio Grande do Sul, em média, chover 130 milímetros, a gente teve localidades com 430 milímetros, provocando, então, grandes impactos aí de inundação, e a preocupação geralmente é essa, de o solo já está muito úmido e ainda esse aumento das chuvas na região sul poder causar mais impactos de inundações na região sul.
2: Agora, no Cerrado e Pantanal, André, onde já costumamos ter seca nesse período? O que esperar para as bacias desses biomas?
6: Então, no Cerrado, na região sudeste, em termos de chuva, os modelos meteorológicos, que é nosso serviço geológico, a gente não trabalha com meteorologia, né? A gente usa a meteorologia para poder explicar a hidrologia. Mas os modelos de meteorologia estão muito discrepantes, vamos dizer assim. O que a gente entende agora nesse momento, não dá para falar do cenário de chuva, mas nesse momento que realmente as temperaturas já estão muito elevadas, aí sim a preocupação é mais para a questão de incêndios florestais, então monitoramento de rios, ainda estamos na normalidade para
7: tudo indicando ainda que Cerrado e Pantanal, em termos de águas, devem ficar ainda dentro da normalidade.
6: É, estamos já desde 2020, assim, com uma tendência de depreciação da capacidade dos rios na região do Pantanal, principalmente. Então, assim, na normalidade, já não digo que já, a gente já não vai, vem vivendo muito tempo isso. Então, mas não vai ser mais crítico ou menos crítico este ano especificamente.
7: É, quando a gente fala, então, de mudanças climáticas, é disso que a gente fala, né? A gente vai observando uma mudança no comportamento natural, no comportamento da natureza ao longo do tempo, né? Não é só no trimestre, não é só no ano. Perfeito. Como a senhora disse, já vem desde 2020.
6: Perfeito, né? A gente não tem mais um Pantanal, uma região alagada há muitos anos. Então, isso realmente é mudanças climáticas, não só o efeito de El Niño também, né? Então, isso é uma mudança climática que a gente vem evidenciando, principalmente nessa região.
2: Agora, doutora Andréia, como é que funciona esse monitoramento do Serviço Geológico do Brasil? Conta para o nosso ouvinte um pouco mais sobre como é esse trabalho.
6: O Serviço Geológico é um grande parceiro no campo e no escritório para fazer esse monitoramento, né? Além desse trabalho contínuo de monitoramento, de saber essas séries hidrológicas de longo período que nós monitoramos, a gente tem um serviço desde a década de 80, daí de realizar previsões hidrológicas, não só o momento atual, mas essas previsões hidrológicas, né, futuras. Começamos aí com bacias como o Pantanal, o Amazonas e o Rio Doce, que são bacias mais lentas, mas depois dos booms, dos desastres, como a gente chama aí nos anos de 2011, 2012, 2013, a gente começou a fazer sistemas de previsão hidrológica em bacias mais rápidas e também com o advento também do todo um monitoramento automático muito mais especializado, né? Então, assim, o que a gente faz? Além desse monitoramento do campo, a gente no escritório recebe essas informações automáticas que vêm por satélites, né? Então, de hora em hora a gente está recebendo o nível dos rios, a quantidade de chuva e rodamos modelos matemáticos, hidráulicos, hidrológicos para fazer essas previsões. Aí você vai me dizer, então a gente consegue saber com muita antecedência se vai inundar? Depende da região hidrográfica, depende da resposta da bacia hidrográfica. Então, assim, há localidades que a gente consegue fazer essa previsão com 75 dias de antecedência, mas outras localidades, em bacias mais de alta declividade, com uma menor área de drenagem, com até 4 horas de antecedência. Mas o que permite, no caso de inundações, retirar as famílias, então, assim, permite, a gente salva vidas com esse monitoramento e com esse sistema de previsão hidrológica.
2: Muito bem. Nós conversamos com Andréia Germano, chefe do Departamento de Hidrologia do Serviço Geológico do Brasil. Muito obrigado por sua entrevista aqui à Voz do Brasil.
6: Muito obrigada a vocês. Até logo. Tchau, tchau.
3: Segurança no abastecimento de água passa também pela recuperação do meio ambiente.
2: Está aberta uma chamada pública para apoiar projetos de restauração ecológica e soluções voltadas à proteção de mananciais que abastecem grandes centros urbanos.
3: A chamada foi feita pelo Banco Nacional de Desenvolvimento Econômico e Social e deverá prever investimentos de 15 milhões e 20 milhões de reais com prazo de execução de até 48 meses.
2: As ações devem ter foco em restauração ecológica e em soluções baseadas na natureza, para combater a escassez de água nas regiões metropolitanas, como explica o superintendente da área de meio ambiente do BNDES, Nabil Kadri.
8: As propostas enviadas devem incluir ações de restauração ecológico-produtiva utilizando vegetação nativa em áreas estratégicas para a proteção dos recursos hídricos, incluindo nascentes, margens de rios e das áreas relevantes para a conservação dos mananciais.
3: Os projetos deverão contemplar regiões do Distrito Federal e entorno, São Paulo, Rio de Janeiro, Ceará, Mato Grosso, Rondônia e Acre.
2: Mariana Dias Vilas Boas, pesquisadora do Serviço Geológico do Brasil, fala sobre a importância da recuperação e preservação de mananciais que abastecem grandes cidades.
9: Com a ampliação da vegetação, a gente vai ter uma maior taxa de infiltração, esses aquíferos vão ter mais água, vai chegar mais água também nos rios, através desses afloramentos das nascentes. Então, os projetos de recuperação, eles são projetos importantíssimos e têm uma relação direta com a segurança hídrica nas grandes cidades. E reduz consequências de inundação, eu aumento a recarga dos aquíferos.
3: A chamada pública está aberta até o dia 9 de setembro e pode ser consultada no site do BNDES.
2: O Brasil assumiu a presidência pro tempore da Aliança para a Segurança, a Justiça e o Desenvolvimento.
3: A entidade reúne países da América Latina e Caribe.
2: Na reunião de cúpula em Brasília, o Banco Interamericano de Desenvolvimento anunciou $4 bilhões para as ações integradas de combate ao crime organizado na região.
10: A América Latina concentra 8% da população mundial e é responsável por um terço dos homicídios ocorridos no mundo, de acordo com dados da Polícia Internacional. Esses números levaram à criação da Aliança para a Segurança, a Justiça e o Desenvolvimento, composta por 23 países e 14 instituições, como a Interpol. Um encontro em Brasília discute estratégias de prevenção e combate ao crime organizado na América Latina e Caribe. No primeiro ano de atuação da Aliança no combate ao crime organizado, foram destinados $1 bilhão e 400 milhões, o que corresponde a 60% dos recursos previstos para os 3 primeiros anos da iniciativa. A alta demanda dos países membros levou o Banco Interamericano a reavaliar os recursos destinados ao programa, elevando o montante para $4 bilhões. O ministro da Justiça do Brasil, Wellington Lima Silva, fala sobre a importância da aliança.
11: Nós estamos absolutamente convencidos da necessidade de intensificar essa interlocução com organismos multilaterais, em estabelecer tantas quantas sejam as tratativas, as interlocuções necessárias para aperfeiçoar e aprimorar essa estratégia.
10: Um protocolo também foi assinado para o repasse de R$5 bilhões ao Brasil, que assumiu a presidência pro tempore da Aliança pelos próximos 12 meses. Reportagem Cleide Lopes.
3: O Comitê de Política Monetária, o Copom, reduziu a taxa Selic, que é a taxa básica de juros da economia, de 14,25% para 14% ao ano.
2: Em comunicado divulgado hoje, o Copom afirmou que o cenário internacional ainda exige cautela por causa das incertezas sobre os conflitos no Oriente Médio.
3: A taxa Selic influencia outras taxas de juros no país, como as taxas de empréstimos, financiamentos e aplicações financeiras.
2: E essas foram as notícias do governo federal.
3: Uma realização da Secretaria de Comunicação Social da Presidência da República.
2: Com produção da empresa Brasil de Comunicação.
3: Fique agora com o Minuto do TCU. Em seguida, as notícias do Poder Judiciário e do Congresso Nacional. Boa noite.
2: Boa noite, até amanhã.
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15: Supremo Tribunal Federal começa a julgar se proibição a jogos de azar é compatível com a Constituição de 1988.
16: Presidente Lula sanciona projeto de lei que regulamenta relevância para admissão do recurso especial no STJ.
15: Acordo firmado entre Tribunal Superior Eleitoral e Advocacia Geral da União prevê boas práticas sobre o uso da inteligência artificial nas eleições deste ano.
16: Boa noite, eu sou Marcela Luiza.
15: E eu sou Walter Lima.
16: O plenário do Supremo Tribunal Federal começou a analisar na sessão de hoje se a proibição a jogos de azar é compatível com a Constituição. Após as sustentações orais, o relator do caso, o ministro Luiz Fux, começou a votar.
15: Desde 1941, a lei de contravenções penais proíbe a organização e exploração de jogos de azar, punindo os infratores com prisão simples, multa e outras penalidades previstas em lei. Isso inclui o jogo do bicho e as máquinas caça-níqueis.
16: Os ministros analisam se essa proibição, criada há mais de 80 anos, ainda é compatível com a Constituição Federal de 1988 ou se ela ficou ultrapassada.
15: Na prática, o Supremo vai decidir se a exploração de jogos de azar deve continuar proibida e punida pela legislação penal brasileira ou se essa proibição é incompatível com a Constituição.
16: A decisão, porém, não tratará da regulamentação de cassinos ou da exploração comercial dos jogos, temas que devem ser abordados em outras ações que tramitam na corte.
15: O julgamento vai continuar na sessão plenária de amanhã.
16: O presidente da República, Luiz Inácio Lula da Silva, sancionou o projeto de lei que regulamenta a relevância para a admissão do recurso especial no Superior Tribunal de Justiça.
15: O projeto foi convertido na Lei 15.484 de 2026. Fátima Uchoa.
17: Com a relevância, segundo o presidente do STJ, ministro Herman Benjamin, o tribunal poderá concentrar esforços nos recursos que tratam de temas com maior impacto para a sociedade.
18: Não é de uma lei para atender interesses do Superior Tribunal de Justiça, mas da celeridade, da qualidade e da efetividade da prestação jurisdicional.
17: A nova lei deve tornar a prestação jurisdicional mais eficiente e permitir que o STJ concentre a atuação em casos com maior impacto jurídico, econômico, político ou social, que sejam importantes para uniformizar a interpretação da legislação federal, sem limitar o acesso dos brasileiros à justiça.
16: Tribunal Superior Eleitoral e Advocacia Geral da União assinam um acordo de boas práticas sobre uso da inteligência artificial nas eleições 2026.
15: O principal produto da parceria é o lançamento de um guia de boas práticas sobre o uso de IA no processo eleitoral. Fábio Ruas.
19: O documento vai servir como um manual de conduta com diretrizes técnicas detalhadas para partidos, candidatos, plataformas digitais, órgãos públicos e para a sociedade civil. O acordo ainda prevê a realização de cursos, seminários, workshops e eventos relacionados ao uso da inteligência artificial nas eleições, entre outras medidas.
16: Tribunal Superior do Trabalho mantém entendimento sobre desconto de dias parados em greves de longa duração.
15: Com a decisão, empresas vão poder descontar metade dos dias e trabalhadores vão ter de compensar a outra metade. Marla Lacerda.
20: A sessão de dissídios coletivos do TST autorizou duas empresas de Indaiatuba, no interior de São Paulo, a descontar metade dos 36 dias da greve realizada pelos empregados. Nessas situações, a Justiça do Trabalho admite, como regra adotada pela jurisprudência da Corte, a compensação da outra metade dos dias de paralisação. Esse entendimento, ele busca equilibrar o direito de greve com os efeitos da suspensão do contrato de trabalho durante o movimento. Para os ministros, o desconto integral dos dias parados pode gerar prejuízos econômicos excessivos aos trabalhadores.
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16: Uma boa noite.
15: E até amanhã.
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21: Eu sou Paula Groba.
22: E eu sou Humberto Pinheiro.
21: E estes são os destaques de hoje do Jornal do Senado, que começa agora.
22: Senado pode tornar hediondos e inafiançáveis crimes de pedofilia.
21: Pessoas com deficiência poderão ser consideradas idosas aos 50 anos.
22: Fim da aposentadoria compulsória como punição avança no CNJ e no Senado.
21: Boa noite.
22: Boa noite.
21: Crimes sexuais contra crianças e adolescentes podem passar a receber a punição mais rigorosa prevista na legislação brasileira.
22: O plenário do Senado pode votar o projeto que torna hediondos e inafiançáveis os crimes de pedofilia e outras violências sexuais contra crianças, adolescentes e pessoas vulneráveis. A reportagem é de Bruno Lourenço.
23: Projeto de lei aprovado na Comissão de Constituição e Justiça inclui no rol dos crimes hediondos condutas como a corrupção de menores, a satisfação de lascívia, caracterizada pela prática de atos libidinosos na presença de criança ou adolescente, a divulgação de cena de estupro de vulnerável e o compartilhamento de pornografia. A matéria também classifica como hediondos os crimes previstos no Estatuto da Criança e do Adolescente ligados ao tráfico internacional de crianças e à pornografia infantil, como defendeu a relatora, senadora Elisiane Gama, do Maranhão.
24: Nosso relatório é pela aprovação do projeto de lei com a redação corrupção de menores, satisfação de lascívia mediante presença de criança ou adolescente, favorecimento da prostituição ou de outra forma de exploração sexual de crianças e adolescentes ou de vulnerável, divulgação de cena de estupro ou de cena de estupro de vulnerável, de cena de sexo ou de pornografia.
23: O senador Everton, do PDT do Maranhão, apresentou proposta semelhante e pediu que as duas matérias sejam analisadas em conjunto pelo plenário.
25: Em que eu propus o aumento da pena dos crimes cometidos contra a dignidade sexual quando praticados na presença física ou virtual de crianças, adolescentes e também cônjuge, companheiro ou parente de vítima, consanguíneo ou afim, em linha reta ou colateral até o quarto grau.
23: A CCJ aprovou um pedido de urgência para votação no plenário.
21: E a Comissão de Relações Exteriores iniciou as discussões sobre as barreiras da União Europeia à carne brasileira.
22: O grupo de trabalho que trata do acordo do bloco europeu com o Mercosul ouviu integrantes do governo e do setor privado. Repórter Pedro Pincer.
26: A partir de 3 de setembro, passam a valer novas regras da União Europeia sobre o uso de antimicrobianos na produção animal. O bloco exige que o Brasil consiga comprovar que a carne exportada não foi produzida a partir de animais submetidos ao uso de antimicrobianos proibidos pelas autoridades europeias. De acordo com o presidente da comissão, senador Nelsinho Trade, do PSD de Mato Grosso do Sul, é preciso ouvir os setores que podem ser afetados pelas normas e buscar soluções em conjunto com o governo e a iniciativa privada.
27: Setores que, porventura, venham a se sentir prejudicados, nos acionam, que nós iremos promover debates dessa natureza.
26: O chefe da missão do Brasil junto à União Europeia, embaixador Pedro Miguel da Costa e Silva, afirmou que o país terá de comprovar, por meio de auditorias, que consegue separar os produtos destinados ao mercado europeu e garantir que eles atendam às exigências do bloco. Representantes do setor privado afirmaram que o Brasil já dispõe da tecnologia necessária para fazer esse controle.
21: Aguarda votação no plenário um projeto que reduz para 50 anos a idade em que uma pessoa com deficiência seja considerada idosa.
22: O impacto do envelhecimento é maior para esse grupo de pessoas consideradas vulneráveis. Segundo a Organização Mundial da Saúde, pessoas com deficiência apresentam maior risco de desenvolver doenças crônicas, pior estado de saúde e, em alguns casos, podem morrer até 20 anos antes da população sem deficiência. Repórter Patrícia Oliveira.
28: O projeto que considera
0: era idosa, uma pessoa com deficiência, já a partir dos 50 anos, estende para esses indivíduos os mesmos direitos e a proteção garantidos às pessoas da terceira idade. A condição de idoso deverá ser definida por avaliação individual, médica, psicológica e social. Como destacou o relator do projeto na Comissão de Assuntos Sociais, senador Flávio Arnes, do PSB do Paraná.
4: Conforme a deficiência, podemos observar reduções na expectativa de vida que variam até algumas décadas para baixo, se compararmos com a média da população. Estamos longe de um patamar de igualdade.
0: Para o senador Paulo Paim, do PT do Rio Grande do Sul, relator na Comissão de Direitos Humanos, a proposta viabiliza a aplicação de conceitos de envelhecimento ativo específicos para pessoas com deficiência,
5: minimizando os possíveis impactos negativos do avanço da idade em um grupo social especialmente vulnerável.
0: O projeto que altera o Estatuto do Idoso já foi aprovado também na Câmara dos Deputados e está pronto para votação no plenário do Senado.
21: E a aposentadoria compulsória de magistrados pode deixar de ser uma punição prevista na Constituição. Depois de o Conselho Nacional de Justiça oficializar o fim dessa penalidade no âmbito administrativo, o Senado pode analisar uma proposta que muda a Constituição sobre o mesmo tema.
22: A relatora, senadora Elisiane Gama, do Maranhão, afirmou que a decisão corrige uma distorção histórica. Repórter Pedro Pincer.
26: O Conselho Nacional de Justiça aprovou por unanimidade a proposta de resolução que acaba com a aposentadoria compulsória como a sanção disciplinar mais grave a juízes. A resolução aprovada segue entendimento da primeira turma do Supremo Tribunal Federal e também prevê a possibilidade da demissão como uma das hipóteses de punição. E o plenário do Senado pode votar uma proposta de emenda à Constituição que prevê o fim da aposentadoria compulsória como punição aos magistrados, promotores e procuradores e militares. De autoria do então senador Flávio Dino, atualmente ministro do Supremo Tribunal Federal, o texto foi aprovado pela Comissão de Constituição e Justiça em abril. A relatora, senadora Elisiane Gama, do Maranhão, afirmou que a decisão corrige uma distorção histórica.
6: É inadmissível o que a gente viveu ao longo da história do Brasil com esse tipo de prêmio para quem comete um crime, de que nós não podemos permitir castas de servidores públicos com privilégios.
26: Pelas novas regras, nos casos mais graves, o magistrado poderá ser colocado em disponibilidade com proposta de perda do cargo. Nessa hipótese, será imediatamente afastado das funções e passará a receber remuneração proporcional ao tempo de contribuição até a decisão definitiva do STF sobre a eventual perda do cargo.
21: Você sabia que nas eleições os votos em branco e nulos não são transferidos para nenhum candidato e não podem cancelar uma eleição?
22: Na prática, quem escolhe uma dessas opções deixa a decisão para os demais eleitores. Conheça mais sobre esses dois tipos de votos com a repórter Marcela Cunha.
7: Voto em branco vai para quem está na frente? E uma maioria de votos nulos pode cancelar a eleição? A resposta para as duas perguntas é não. Para votar em branco, o eleitor aperta a tecla branco e confirma. O voto nulo acontece quando é digitado um número que não corresponde a nenhum candidato ou partido. Nos dois casos, o voto é excluído da contagem que define o resultado. Não é transferido, não beneficia nenhum candidato e não é somado ao vencedor. O consultor legislativo do Senado, Gilberto Guerzoni, explica como essas duas situações aparecem na urna.
8: Mas a gente já viu que reduziu bastante o número de votos em branco, né, já que a urna eletrônica abre uma tela, o eleitor tem que fazer alguma coisa de forma ativa ali, né? Ou ele propositalmente coloca um voto inexistente e confirma, o que leva à anulação do voto, ou ele tem que apertar a tecla de voto em branco.
7: Além de expressar uma decisão consciente, o voto nulo também pode ser resultado de um erro na digitação. Em 2026, serão 6 votos para deputado federal, deputado estadual ou distrital, 2 senadores, governador e presidente da República. Por isso, a recomendação da Justiça Eleitoral é levar uma colinha de papel.
21: E ao participar da abertura da exposição O Caminho do Voto, promovida pelo Tribunal Superior Eleitoral, o presidente do Senado, Davi Alcolumbre, afirmou que o processo eleitoral brasileiro está entre os mais confiáveis do mundo. Ele também elogiou a decisão do presidente do TSE, ministro Nunes Marques, de levar a mostra ao Congresso Nacional.
22: A exposição, aberta à visitação no anexo 1 do Senado, apresenta as etapas do sistema eletrônico de votação, do desenvolvimento das urnas à totalização dos votos e integra a programação da Semana Nacional do Sistema Eletrônico de Votação.
2: As pessoas que visitarem a exposição sairão daqui conhecendo melhor o percurso do seu voto e o papel que ele desempenha na construção do nosso país. Um Brasil comprometido com a democracia, com as eleições livres e diretas, com a alternância de poder e com...
22: Dos votos que integra a programação da Semana Nacional do Sistema Eletrônico de Votação.
2: As pessoas que visitarem a exposição sairão daqui conhecendo melhor o percurso do seu voto e o papel que ele desempenha na construção do nosso país. Um Brasil comprometido com a democracia, com as eleições livres e diretas, com a alternância de poder e com a transparência no processo eleitoral.
22: Edição de Paula Groba e trabalhos técnicos de João Lira, o Jornal do Senado fica por aqui. Acompanhe agora as notícias da Câmara dos Deputados. Boa noite.
3: Boa noite e até amanhã.
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10: Câmara reforça a indenização por dano moral à vítima de violência doméstica.
11: Proposta facilita acesso de motoristas a postos de combustível nas estradas.
12: Projeto busca garantir saúde ginecológica de meninas a partir dos 10 anos.
14: Boa noite. Os deputados analisam proposta que visa assegurar a saúde ginecológica de meninas a partir dos 10 anos de idade no SUS. O projeto está em regime de urgência e pode ser incluído na pauta de votações do plenário a qualquer momento, como informa o repórter Antônio Vital.
18: Está pronto para ser votado no plenário da Câmara, projeto que torna a regra a primeira consulta ginecológica das meninas a partir de 10 anos de idade no SUS, o Sistema Único de Saúde. O projeto foi apresentado pelas deputadas Adriana Ventura, do Novo de São Paulo, e Grace Elias, do PL de Minas Gerais, com o objetivo de permitir que as meninas e suas famílias recebam orientações preventivas e adequadas sobre temas como vacinação contra o HPV, cuidados de higiene íntima, preparação emocional para a primeira menstruação e informações sobre métodos contraceptivos. A vacina contra o HPV é recomendada a partir dos 9 anos de idade. A proposta obriga o Ministério da Saúde a elaborar um protocolo para o atendimento ginecológico dessa faixa etária. As meninas deverão ser encaminhadas à primeira consulta quando houver sinais de proximidade da menarca, como é chamada a primeira menstruação. Além disso, determina que as secretarias estaduais e municipais de saúde providenciem a formação contínua dos profissionais da área, especialmente ginecologistas, para que estejam preparados para atender as meninas. O texto também estabelece que a consulta será acompanhada por um responsável e, quando necessário, uma equipe multidisciplinar, que poderá incluir psicólogos e enfermeiros. De acordo com a deputada Adriana Ventura, uma das autoras da proposta, o objetivo é reduzir a incidência de gravidez precoce na adolescência, evitar doenças sexualmente transmissíveis e contribuir para a prática de hábitos saudáveis.
28: Tanto a vacinação como a HPV, que é recomendado a partir dos 9 anos, cuidado de higiene íntima, preparação emocional para essa fase da primeira menstruação e demais, bem como informação sobre métodos contraceptivos, isso é importante para prevenir gravidez precoce e outras complicações de saúde. Ele é muito simples, mas a gente acredita que ele pode provocar mudanças profundas na orientação das meninas brasileiras.
18: O projeto que torna a regra a primeira consulta ginecológica das meninas a partir de 10 anos de idade no SUS ganhou regime de urgência e pode ser votado a qualquer momento no plenário da Câmara, sem passar pela análise das comissões permanentes da Casa. Da Rádio Câmara, de Brasília, Antônio Vital.
9: Educação.
10: Jorge Sola, do PT da Bahia, defende o projeto de sua autoria que regulamenta as escolas de saúde pública do SUS. A matéria já aprovada na Câmara e em tramitação no Senado, reconhece instituições estaduais e municipais que formam profissionais, organizam estágios e apoiam residências.
29: Essa rede de escolas de saúde pública precisa e merece o seu reconhecimento, a sua regulamentação, para que dê primeiro mais visibilidade, mais estabilidade e maior capacidade capacidade de ampliar o orçamento destinado à formação de recursos humanos, ampliar o empoderamento dessas escolas para o ordenamento das práticas e dos estágios. Muitas vezes você tem a necessidade de organizar as vagas nos hospitais públicos, nos hospitais da rede do SUS para a formação profissional e até, né, definir políticas públicas que visem estimular a formação de profissionais que ainda temos uma carência.
14: Jorge Sola assinala ainda que as escolas têm papel central na organização dos processos seletivos para residências médicas e na formação de especialistas em áreas com carência no país. Para ele, a falta de um marco legal e de uma estrutura de articulação nacional limita o potencial das instituições.
10: Professora Luciane Cavalcante, do PSOL de São Paulo, é autora do projeto que isenta do imposto de renda professores e demais profissionais da educação básica e superior. Ela explica que a medida busca valorizar a categoria e ampliar os investimentos na educação.
14: A deputada afirma que o Brasil investe pouco em educação, paga baixos salários aos docentes e que muitos municípios não cumprem o piso nacional do magistério. Professora Luciane Cavalcante argumenta ainda que, assim como outros setores recebem incentivos fiscais, os profissionais da educação devem ser priorizados.
1: Esse projeto, ele visa colocar no centro do orçamento público e do financiamento das políticas públicas os profissionais da educação. Quase 30% de todo o rendimento dos profissionais da educação ficam retidos na fonte com pagamento do imposto de renda. Os profissionais da educação já trabalham em várias escolas para poder complementar a sua renda. Eles trabalham com alto número de estudantes por turma, então eles precisam desse investimento.
13: Trabalho.
10: A Câmara aprovou o projeto de lei que limita a jornada máxima de trabalho dos psicólogos a 30 horas semanais, sem redução do salário. A repórter Maria Neves traz mais informações sobre o texto que já foi encaminhado para análise dos senadores.
15: Uma das autoras do projeto, a deputada Érica Cocai, do PT do Distrito Federal, explica que atualmente a lei que regulamenta a atuação dos psicólogos não prevê limite de jornada de trabalho. Com isso, eles ficam submetidos a 44 horas semanais. De acordo com a deputada, a categoria é a única entre os profissionais que lidam com saúde e atenção psicossocial que não tem jornada de 30 horas.
16: Profissionais de psicologia têm o direito a uma jornada de trabalho que possibilite que ele tenha tempo para o seu aprimoramento acadêmico, mas ao mesmo tempo tempo para que possa cuidar da sua própria existência. Por isso, 30 horas para a psicologia é uma necessidade, não apenas dos psicólogos e psicólogas, mas uma necessidade do país que precisa desses profissionais atuando em todos os espaços.
15: A deputada Natália Bonavides, do PT do Rio Grande do Norte, também assina a proposta. Ao apresentar o texto, as autoras argumentaram que a redução da jornada de trabalho vai contribuir para a preservação da qualidade de vida e o adequado exercício da atividade profissional, que demanda elevado desgaste emocional e mental. O texto beneficia os profissionais com contrato de trabalho no setor privado. Para psicólogos que trabalham em empresas públicas como seletistas, a nova jornada dependerá de dotação orçamentária e de autorização na Lei de Diretrizes Orçamentárias. Da Rádio Câmara de Brasília, Maria Neves.
13: Economia.
14: Marcelo Crivella, do Republicanos do Rio de Janeiro, aponta como positivos os resultados de emenda à Constituição que estende a imunidade de IPTU a templos religiosos instalados em imóveis alugados. Ele explica que a regra passou a valer em 2023.
17: Em 2022, ela foi promulgada, essa emenda à Constituição, em fevereiro de 2022. Como o IPTU incidia 1º de janeiro, ela passou a ter efeito apenas em 2023. que significa ela? Antes dessa emenda, tinha a imunidade de IPTU apenas os templos próprios, aqueles que foram construídos pelos fiéis. Mas nós sabemos, pelo censo do IBGE 2022, que dos 580 mil templos religiosos, católicos, espíritas, evangélicos, 400 mil funcionam em imóveis alugados e eles não tinham a imunidade do IPTU. Com a emenda constitucional 116, passaram a ter.
10: Marcelo Crivella orienta igrejas, creches, asilos e orfanatos a procurarem as prefeituras caso tenham efetuado o pagamento do IPTU entre 2023 e 2026. Ele alerta que a cobrança é indevida nos casos amparados pela emenda, com possibilidade de restituição dos valores.
14: Bandeira de Melo, do PV do Rio de Janeiro, é um dos autores de projeto que cria um modelo próprio de funcionamento para as cooperativas solidárias. O texto define essas organizações como sociedades sem fins lucrativos, com regras de autogestão e articulação com a Política Nacional de Economia Solidária.
10: Bandeira de Melo informa que a proposta busca reduzir a burocracia para iniciativas da economia solidária, com prioridade para grupos economicamente frágeis. O projeto também prevê estímulo à participação das cooperativas solidárias em compras públicas, licitações e ações de desenvolvimento comunitário.
13: Desenvolvimento Regional.
14: Paulo Soares, do Podemos de São Paulo, apresentou o projeto que cria um programa para incentivar a universalização da coleta e tratamento de esgoto. Ele explica que a iniciativa também institui um fundo de assistência para socorrer municípios sem condições financeiras de investir no saneamento básico.
0: Uma defesa da sustentabilidade e da compensação ambiental. Em que sentido? Aquele município que está cumprindo com todos os seus deveres na questão de saneamento, nas questões ambientais todas, ele ser recompensado por um fundo. E esse fundo também, ao mesmo tempo, socorrer os municípios que não têm condições financeiras de avançar no saneamento básico. Essa é uma gestão que envolve meio ambiente, envolve saúde pública.
10: Paulo Soares pede urgência na aprovação da matéria, ressaltando que o saneamento ainda apresenta desigualdades profundas entre regiões do país. O congressista esclarece que os recursos do fundo virão de penalidades, de fiscalização e de aportes internacionais de fomento.
13: Turismo.
14: Projeto de lei apresentado por Domingos Neto, do PSD do Ceará, visa facilitar o acesso de micro e pequenas empresas de turismo a financiamentos públicos. A proposta prioriza empreendimentos localizados fora das regiões metropolitanas.
10: O texto de Domingos Neto permite o uso de fundos garantidores e seguros de crédito em substituição ou complemento às garantias tradicionais. Para ele, a medida amplia o acesso aos recursos do Fungetur e dos fundos constitucionais para modernizar e fortalecer o turismo regional.
13: Transportes.
14: Avança na Câmara proposta que busca facilitar o acesso de motoristas a postos de combustível nas estradas. A repórter Silvia Munhato tem os detalhes.
4: A Comissão de Viação e Transportes da Câmara dos Deputados aprovou o projeto que busca melhorar o acesso dos motoristas aos postos de combustíveis e rodovias sob concessão pública. A proposta inicial do deputado Capitão Augusto, do PL de São Paulo, dava 180 dias de prazo para que as concessionárias elaborassem planos de adequação das rodovias, evitando retornos muito distantes. O relator, deputado Zé Trovão, do PL de Santa Catarina, afirma que o problema é real.
5: E esse motorista, às vezes, ele tem que caminhar 5, 6 quilômetros para frente, fazer um retorno e voltar. O que nós estamos determinando hoje é o seguinte: olha, nós vamos criar acessos mais claros e mais fáceis para esses motoristas, para que o cara não corra o risco, às vezes está na reserva, está chegando no final do seu combustível, vai fazer um retorno, ou um retorno que não está bem sinalizado, um retorno perigoso e acabar acontecendo um acidente.
4: Mas o deputado modificou o texto para atribuir à Agência Nacional de Transportes Terrestres a tarefa de tratar do problema no âmbito de sua atuação normativa e contratual. A proposta, que pretende facilitar o acesso do motorista aos postos de combustíveis em rodovias sob concessão, será analisada agora pela Comissão de Finanças e Tributação. Da Rádio Câmara de Brasília, Silvia Munhato.
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7: Segurança Pública.
10: Bibo Nunes, do PL do Rio Grande do Sul, é autor de projeto que amplia as punições para quem picha bens públicos ou privados. O parlamentar destaca que o texto prevê a suspensão da carteira de habilitação e das linhas telefônicas do infrator.
8: Nós temos que acabar com a pichação. Só suja a cidade. Tem que ser punido. É punindo que se gera respeito. Os pichadores, eles têm uma competição para ver quem é o louco mor, quem é o que consegue pichar e estragar o monumento que mais chame a atenção da sociedade. Então, esse projeto é para dar penalidade, punir quem presta esse desserviço ao Brasil, que é a pichação. E que nós, brasileiros, possamos ter nossas cidades, os nossos monumentos respeitados.
19: O congressista observa que a pichação causa, além dos danos materiais, prejuízos ao turismo. Bibo Nunes acrescenta que o projeto inclui a cobrança do ressarcimento pela restauração do bem pichado, com responsabilização do autor ou dos responsáveis legais em caso de menor de idade.
10: Alexandre Lente, do União de São Paulo, propõe substituir a prisão em regime fechado pela prisão domiciliar para quem deixar de pagar pensão alimentícia. O projeto do deputado também permite monitoramento eletrônico e saída para o trabalho remunerado.
19: Alexandre Lente explica que a prisão em regime fechado ficaria restrita a casos excepcionais, quando houver ocultação de bens ou má-fé do devedor. Ele argumenta que a medida busca aumentar as chances de pagamento da pensão sem impedir o exercício da atividade profissional.
7: Justiça.
10: Os deputados aprovaram nova regra sobre indenização por dano moral à vítima de violência doméstica. Entenda na reportagem de Paula Bittar.
20: A Comissão de Constituição e Justiça da Câmara dos Deputados aprovou uma proposta que reforça na lei o direito de indenização por dano moral nos casos de violência doméstica e familiar contra a mulher, desde que haja pedido expresso da acusação ou da parte ofendida. A reparação será fixada pelo juiz, inclusive criminal. A relatora na comissão, deputada Lídice da Mata, do PSB da Bahia, destacou a importância de garantir a indenização a essas mulheres.
23: Ela é uma vítima da violência e isso é conhecido pela sociedade e impacta sobre sua imagem na sociedade. E, portanto, ele garante o direito dessas mulheres a uma indenização por danos morais. A violência deixa as marcas que vão muito além das agressões físicas. Elas provocam sofrimento, ela compromete a saúde mental, ela afasta as mulheres do seu trabalho, ela deixa a mulher em situação de trauma. E por isso mesmo é essencial que a legislação assegure também o direito à reparação desses danos.
20: Segundo Lídice da Mata, a proposta tem inegável relevância, pois ao inserir a possibilidade expressa de reparação civil por dano moral decorrente de violência doméstica, fortalece a proteção dos direitos fundamentais à dignidade da pessoa humana, à integridade física, psíquica e moral e a igualdade de gênero, assegurando à vítima um instrumento adicional de reparação no âmbito civil. A proposta que estabelece o direito de indenização por dano moral nos casos de violência doméstica e familiar contra a mulher já pode seguir ao Senado, a menos que haja recurso para votação pelo plenário da Câmara. Da Rádio Câmara de Brasília, Paula Bittar.
7: Consumidor.
19: Tarcísio Mota, do PSOL do Rio de Janeiro, é coautor de projeto que regulamenta a publicidade das apostas online. A iniciativa trata a atividade como tema de saúde pública e de defesa do consumidor, com o objetivo de restringir a propaganda das chamadas bets.
24: Do mesmo jeito que nós temos hoje regulações muito rígidas sobre propaganda, por exemplo, para as drogas legalizadas, como tabaco ou álcool, é preciso ter regras muito rígidas para as propagandas dessas casas de aposta online. Por exemplo, é inadmissível que elas continuem a financiar times de futebol, financiar campeonatos de futebol, que são inclusive a origem de grande parte dessas apostas. É inadmissível que no meio da transmissão de um jogo de futebol, você tenha propaganda dessas casas de aposta como se fossem simples informações jornalísticas.
10: Segundo Tarcísio Mota, o projeto cria medidas preventivas para reduzir o endividamento e os impactos do vício sobre as famílias. O parlamentar também defende regras mais rígidas com foco na proteção da saúde mental e dos direitos dos consumidores.
19: Projeto de Raimon do PT do Rio de Janeiro proíbe a veiculação de propagandas de apostas online em emissoras de rádio e televisão. De acordo com o deputado, a medida busca reduzir a exposição da população às chamadas bets em veículos que operam por concessão pública.
2: Então, o que a gente queria, na verdade, é que as bets não existissem no nosso país. Nós lutamos contra elas, mas enquanto a gente não consegue abolir as bets no Brasil, e nós haveremos de abolir um dia, nós queremos proibir que elas sejam divulgadas, publicizadas nos meios de comunicação de televisão e rádio.
10: Raimon explica que o objetivo é minimizar os impactos das apostas sobre a saúde mental, o orçamento das famílias e o endividamento da população. Ele acredita que reduzir o alcance desse tipo de atividade protege os consumidores mais vulneráveis.
19: Termina agora o Jornal Câmara dos Deputados, produzido pela Rádio Câmara, com trabalhos técnicos.
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21: 20 horas.
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0: zebra. Combine essa estampa marcante com peças lisas em preto e branco e conquiste um visual impecável.
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4: Uma excelente quarta-feira para você. Hoje é Dia Nacional da Saúde e nós vamos com o nosso quadro Papo Sério. A anemia ferropriva é uma condição séria caracterizada pela falta de ferro, um nutriente essencial ao organismo. O ferro está diretamente associado à produção dos glóbulos vermelhos e ao transporte de oxigênio para os tecidos. Geralmente, ela é causada por uma carência na dieta, mas pode ter relação com parasitoses ou perda de sangue. Mulheres em idade fértil, gestantes, idosos e crianças em fase de crescimento são os grupos mais vulneráveis. Os principais sintomas desse tipo de anemia incluem um cansaço extremo, palidez na pele, apatia e taquicardia. Nas fases mais avançadas da deficiência, surgem alterações visíveis nas unhas e os cabelos ficam quebradiços. Nas crianças pequenas, a falta de ferro pode comprometer gravemente o crescimento, o aprendizado e a imunidade. A primeira medida para reverter o quadro é descobrir a causa real da deficiência com o seu médico de confiança. O passo seguinte envolve o ajuste na alimentação, aumentando o consumo diário de carnes vermelhas e grelhados. Invista também em verduras de folha bem escuras como o espinafre, a couve fresca e o brócolis no vapor. As leguminosas como o feijão, a lentilha e a ervilha também são excelentes fontes que ajudam na recuperação. Uma dica de ouro é associar o consumo desses alimentos com fontes de vitamina nascer para melhorar a absorção. Show cansaço! Cuide da sua nutrição, abasteça seu estoque de ferro e garanta muito mais energia para a sua rotina. O nosso Papo Sério de hoje fica por aqui. Até o próximo.
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0: Eu quero contar para você sobre o verdadeiro abrigo. Porque no meio das tempestades da vida, e quando o vento soprar forte, você deve lembrar de onde vem a sua verdadeira força. Deus não promete uma jornada sem lutas, mas Ele garante que estará presente em cada uma delas para te sustentar. Faça da sua oração o escudo e da gratidão o seu ponto de partida diário. Sobre as asas do Criador, não há tempestade que possa abalar a sua estrutura.
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5: Fala, meu povo, boa quarta-feira pra você que tá ligado com a gente. Hoje é dia 5 de agosto. A partir de agora você vai curtir o melhor da nossa música sertaneja. Uma boa quarta-feira pra você. Hoje é 5 de agosto. Hoje é o Dia Nacional da Saúde, gente. Bora cuidar da saúde aí, viu? Sem ela a gente não é nada, né? Bom, e a partir de agora faço convite pra você ficar junto comigo pra curtir o que é de melhor do cenário sertanejo. Tenha certeza que você vai curtir o que há de melhor na nossa música sertaneja, tá? Um abraço muito especial para você que sintoniza aqui a nossa rádio. A gente começa a edição de hoje ao som de Adbrito e Samuel, hein? Eles que lançaram o sucesso Romance Rosa. Essa música ela faz parte do projeto Dois Diferentes, hein? E essa música é uma releitura de uma obra famosa do cantor dominicano Juan Luis Guerra, trazendo aí o tempero caribenho para o público

0: sertanejo, quarta-feira sua linda, ao som de Paulo e Natan, participação especial é da dupla Hugo e Guilherme, hein? Ainda teve Zé Neto e Cristiano, Sua Boca Mente, participação especial da boiadeira Ana Castela, essa versão da música da Xanaia. Ainda Cleito e Camargo com Cleito e Romário, só dá Cleito nessa música aí, né? Esse quarteto maravilhoso. Abrimos a edição desta quarta, o Dia Nacional da Saúde, ao som de Ed Brito e Samuel, hein? Romance Rosa pra você, saúde, saúde e paz, né? E o resto, a gente corre atrás. Uma boa quarta pra você. Já já, tem mais músicas aqui na rádio.
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2: 20 horas e 19 minutos.
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0: Boa quarta-feira pra você que tá ligado com a gente aqui no Play Sertanejo, a maior audiência sertaneja do Brasil, hein, gente? Quarta-feira hoje, a gente segue tocando o que é de melhor do cenário sertanejo. Uma boa quarta pra você. É hora de Jean e Giovanni, participação especial é de Bruno e Marrone, aqui no nosso Play Sertanejo, o melhor da música sertaneja.
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0: Douglas e Vinícius aqui no Play Sertanejo, quarta-feira, 5 de agosto hoje. Antes teve a Paula Fernandes que cantou pra gente a música Amar de Novo, hein? Amar de Novo faz parte do projeto que ela lançou recentemente, o EP chamado Simplesmente Eu, hein? A nossa mineirinha, né? A nossa Paula Fernandes cantando aqui pra gente. Também teve Rio Negro e Solimões, eles que lançaram a música Coração Tirou o Chapéu. Essa moda conta a história de um peão que se apaixonou de verdade. Se apaixonou de verdade mesmo aí, após um beijo. Abrimos a sequência com a dupla Gian Giovanni, com a participação especial de Bruno e Marrone. Uma boa quarta pra você, meu muito obrigado pelo carinho da sua audiência. Um Brasil inteirinho ligado junto com a gente aqui no Play.
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3: Então, atenção, hein? Panela ou fogão com aquela gordura queimada que não sai por nada? Bom, esqueça o sofrimento e use acetona. Pois é, o removedor de esmaltes limpa tudo em poucos segundos. É só jogar na mancha e passar a palha de aço bem de leve, sem fazer força. Limpeza instantânea para facilitar a nossa vida.
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4: 20h34.
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0: Tamo de volta, gente. É uma alegria imensa saber que você tá junto com a gente. Bom demais mesmo contar com o carinho da sua audiência. A gente segue tocando mais moda, hein? É hora de Breno e Matheus, participação especial da dupla Rio Negro e Solimões.
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0: sertanejo. Esse programa é bom demais, hein, minha gente? Aquele sertanejão bom, mas bom demais da conta, a gente toca pra vocês. Jorge Henrique e Rodrigo, participação especial dos irmãos Guilherme Benuto. Ainda teve Lucas e Rodrigo com o Country Beat. O garotão Hugo Henrique com a canção Mala. Naessa, participação de Day Lara e Mariana Fagundes. Abrimos a sequência animando aqui, né, a programação nesta quarta com o Breno e Matheus. Os garotos do DC pra BC, na música Na Boca de uma Calguel, teve a participação especial de Rio Negro e Solimões. Boa quarta-feira, minha gente. Estamos no meio da semana. Esse é o nosso Play Sertanejo. O melhor da música sertaneja volta daqui a pouquinho. Já já eu tô de volta, hein?
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2: 20 horas e 50 minutos.
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